0: fundamental para a segurança energética, para aumentar ainda mais a mistura do etanol anidro na gasolina, deixando de ser necessária a importação de gasolina e, com isso, minimizando os impactos também da guerra, como temos conseguido, tanto com as subvenções quanto com as desonerações, a gente possa chegar na bomba com o menor preço de combustível no Brasil.
1: Se a medida for acatada, de acordo com o ministro, 450 milhões de litros de gasolina deixarão de ser importados. O anúncio foi feito nesta terça-feira, após uma reunião entre representantes do setor, ministros e o presidente Lula. Um dos participantes, Evandro Gussi, presidente da União da Indústria de Cana-de-Açúcar e Bioenergia, destacou a viabilidade desse aumento do percentual do etanol.
2: A mistura de 32% ela já foi testada com sucesso quando a mistura foi elevada para 30%. Então nós estamos aqui muito animados. Para se ter uma ideia, desde que a guerra começou, essa diferença de preço entre etanol e gasolina já fez com que o consumidor brasileiro economizasse cerca de 2 bilhões de reais.
1: O aumento no percentual de etanol na gasolina deve ser avaliado pelo Conselho Nacional de Política Energética em até 15 dias. Reportagem Márcia Fernandes.
3: Mais legitimidade para os profissionais e empresas do setor de segurança privada.
4: O presidente Lula regulamentou hoje, por meio de decreto, o Estatuto da Segurança Privada.
3: O documento traz regras e obrigações para o funcionamento das empresas, facilitando a fiscalização e o combate a serviços clandestinos.
5: Maior controle das autoridades e mais segurança para os profissionais da área. A lei que criou o Estatuto da Segurança Privada, de 2024, ganhou agora regulamentação. O decreto, assinado pelo presidente Lula, define, por exemplo, o número mínimo de vigilantes por atividade e a quantidade mínima de veículos, além de trazer regras sobre a circulação de carros fortes, a obrigação de comunicar crimes em prazo definido e quais disciplinas devem constar nos cursos de formação. O presidente Lula destacou que a medida traz dignidade aos profissionais da segurança privada.
6: Dá cidadania para vocês, né? Vocês andarem de cabeça erguida, não sendo tratado como clandestino e não recebendo calote. É reconhecimento de que vocês não são estorvo na segurança pública. Vocês fazem um processo de complementariedade à questão da segurança pública nesse país.
5: Com as novas regras, a expectativa é que o controle da Polícia Federal sobre o setor seja mais efetivo, impedindo o funcionamento de grupos clandestinos. A ideia é evitar que empresas que operam na informalidade continuem sendo um risco à população, principalmente quando há uso de armas de fogo e outros equipamentos de uso controlado ou restrito. De acordo com o diretor-geral da Polícia Federal, Andrei Rodrigues, há no país 7 mil empresas de segurança privada. Com a regulamentação, a expectativa é que o número de empresas aumente.
7: Serão mais de 17 mil empresas no setor, que empregarão cerca de 1 milhão de pessoas. Mais do que ampliar o escopo, o normativo organiza o setor, confere previsibilidade, reduz litígios e cria um ambiente mais seguro para as empresas, trabalhadores e, sobretudo, para a sociedade brasileira.
5: Entre as inovações da lei está a ampliação dos serviços compreendidos como de segurança privada, incluindo nesse entendimento o serviço de segurança pessoal e o monitoramento de sistemas eletrônicos de segurança. As empresas têm até o segundo semestre de 2027 para se adaptarem às novas regras. Reportagem Luana Karen.
4: Desde o início desse ano, o governo do Brasil vem fazendo ações preparatórias para um fenômeno climático que deve ocorrer no segundo semestre, o El Niño.
3: A previsão é que ele torne a estação seca mais severa, o que pode ocasionar mais incêndios florestais.
4: A prevenção e redução dos danos causados pelo El Niño é um dos temas que estão sendo apresentados esta semana em Brasília, durante a Semana do Meio Ambiente.
3: E hoje nós temos aqui no estúdio o ministro do Meio Ambiente e Mudança do Clima, João Paulo Capobianco, que vai nos falar mais sobre a contratação de brigadistas, a compra de equipamentos e outras ações já efetivadas. Boa noite, ministro.
8: Boa noite, é um prazer estar com vocês e falando para todo o Brasil.
3: Ministro, o Dia do Meio Ambiente foi comemorado agora há pouco, no dia 5, ontem foi Dia dos Oceanos. O Ministério do Meio Ambiente está fazendo uma série de eventos ao longo dessa semana, né? O que, que são esses eventos? Quais as ações que o senhor destacaria nessas datas?
8: Bom, primeiro, uma exposição inédita, aberta a todo o público, toda a sociedade, mostrando não apenas a riqueza do meio ambiente brasileiro, com exposições fotográficas, a exposição Afluentes, que nós temos junto com o BNDES e o Fundo Amazônia, que mostra todos os investimentos do Brasil na promoção do desenvolvimento sustentável da Amazônia, dos demais biomas, mas também algo muito bacana, que é apresentar à sociedade os equipamentos que hoje o governo federal dispõe para fazer o enfrentamento a incêndios e melhorar a fiscalização ambiental. Então, temos uma vila operacional do IBAMA e ICMBio montados ali na Biblioteca Nacional, no pátio, aberto a toda a sociedade, para conhecer esses equipamentos, interagir com os profissionais do IBAMA e do ICMBio, entender como funciona as ações preventivas e de combate a incêndios. E também temos ali um veículo que está fazendo o chamado manejo ético de animais domésticos, né? A castração, a colocação da microchipagem, aberto ao público gratuito, para que as pessoas também vejam uma ação importante, que é o tratamento adequado dos animais domésticos, cães e gatos, né? no nosso país.
4: Ministro, esse ano há a previsão daquele fenômeno climático que a gente sempre ouve falar, né? O tal El Niño. Por que ano de El Niño preocupa mais do ponto de vista ambiental? E o que, que o Ministério vem fazendo de maneira preventiva em relação a isso?
8: O El Niño é um fenômeno natural, né, que sempre ocorreu, mas com o agravamento da situação climática, o aquecimento global, ele vem ocorrendo com mais intensidade e reduzindo os seus períodos de ocorrência. Por exemplo, tivemos El Niño em 2024, muito forte. Todos se lembram do esforço feito pelo governo brasileiro, juntamente com os estados, municípios e sociedade, para reduzir os incêndios, mas que assim mesmo, com todo esforço, foram bastante significativos. Nós temos monitorado, desde o final do ano passado, os cenários de El Niño. Temos aí os maiores especialistas, os grandes meteorologistas brasileiros trabalhando em parceria com o governo federal, monitorando reuniões mensais, e estamos verificando, infelizmente, que os indícios de que será um El Niño forte estão crescendo. E o que significa um El Niño forte? Significa secas mais intensas e prolongadas na região norte, nordeste e centro-oeste, que inclui aí a Amazônia, a Caatinga, o Cerrado e o Pantanal, e chuvas intensas na região sul, Rio Grande do Sul, Paraná e Santa Catarina, com chances de novas enchentes importantes. Então, o que nós estamos fazendo? Atuando de forma preventiva, em várias frentes. Primeira frente importante é o aumento da capacidade do governo federal de fazer frente aos incêndios florestais. Nós teremos esse ano o maior número de brigadistas atuando no enfrentamento. São mais de 4.630 profissionais do governo federal que vão estar monitorando e atuando nas frentes de incêndio. Também fizemos, já o ano passado, um desembolso, que na realidade começou em 2024, se intensificou em 2025, de repasses de recursos para os corpos de bombeiro dos estados mais críticos, principalmente em toda a Amazônia. Foram mais de 430 milhões de reais que nós transferimos para os corpos de bombeiros nos estados da Amazônia, recursos do Fundo Amazônia. E agora, este ano, fizemos repasse para vários estados da região do Cerrado brasileiro e Pantanal. Então, nós temos esse ano, somando para a Amazônia com o Cerrado e Pantanal, nós temos aí mais de 500 milhões, quase 600 milhões de reais que foram investidos nos corpos de bombeiros. Então, nós temos mais preparação dos estados, mais preparação do governo federal, mas, evidentemente, o elo fundamental aqui é a sociedade, e aí a importância desse programa nosso para poder se comunicar diretamente com o cidadão e com a cidadã que estão na linha de frente. E aí eu gostaria de aproveitar essa oportunidade para fazer um apelo a todos que estão nos ouvindo. Não use fogo. O fogo muitas vezes é usado no Brasil para queima de lixo, para limpar um pasto, para abrir um terreno. O problema é que na situação que nós vamos enfrentar, isso se torna incontrolável. Uma pequena ignição que a gente faça...
9: As pessoas subestimam, né, ministro?
8: As pessoas subestimam.
9: O fogo durante o período de seca, né?
8: Exatamente, porque o fogo, quando você evita ele, é o ideal. Agora, quando você combate ele no início, é o segundo passo importante. Se você não faz isso, ele pode adquirir a potência de um grande incêndio, às vezes de quilômetros de extensão, tornando o trabalho dos brigadistas, dos bombeiros, extremamente difícil. Portanto, é importantíssimo que a sociedade esteja atenta. Não use fogo a partir agora de junho. Evite ao máximo, porque a situação climática vai ser muito desfavorável. Além disso, é importante também lembrar um fato novo. O Brasil aprovou, no Congresso Nacional em 2024 a nova lei, a Lei do Manejo Integrado do Fogo. E a responsabilidade em prevenir, combater incêndios, hoje é de toda a sociedade, não é apenas do governo federal. O governo federal tem capacidade de atuação? Tem. Está se preparando? Está. Aumentou a sua capacidade de intervenção com equipamentos e recursos humanos? Sim. Mas o mais importante aqui é compartilhar essa responsabilidade com os estados, municípios e com os proprietários rurais, que hoje, pela nova lei, passam a ter responsabilidade de montar brigadas, ter equipamentos e atuar na prevenção de incêndios.
9: Pois é, falando nos equipamentos, o Ministério do Meio Ambiente, o IBAMA, o Instituto Chico Mendes, foi feito também um investimento na compra de equipamentos, aeronaves, veículos, né? Que equipamentos são esses e que investimento foi esse?
8: Olha, juntando IBAMA e ICMBio, nós temos aí 19 helicópteros e 19 aviões. Então, é o maior investimento já feito. Nós temos também, sob a coordenação da Casa Civil da Presidência da República, a Sala de Situação, que já começou a se reunir. Ela reúne 19 ministérios e autarquias e órgãos vinculados que se reúnem e planejam a ação. Então, Forças Armadas, Aeronáutica, Exército, Marinha, oferecendo apoio logístico e de equipamentos também. Nós temos ali os estados envolvidos, que aportam seus corpos de bombeiros. Temos uma mobilização de equipamentos que são destinados às brigadas locais. Então, abafadores, sopradores, EPIs, isso é muito importante. Hoje, o IBAMA e o ICMBio distribuem milhares de equipamentos para pessoas lá na ponta, mesmo que não sejam profissionais do governo federal, mas que sejam brigadas voluntárias, por exemplo, ou brigadas municipais, são muitas no Brasil.
9: As brigadas indígenas também.
8: As brigadas indígenas, as brigadas quilombolas, né, de pessoas da comunidade, que recebem equipamentos, orientação para fazer frente a isso rapidamente. Então, há um investimento muito grande, alguns equipamentos de grande porte, inclusive, retroescavadeiras que abrem valetas para fazer aceros, ou seja, um conjunto grande de equipamentos. Mas, repito, tudo isso é importante. O governo está fazendo um grande investimento, apoiando todos os envolvidos, mas, repito, o cidadão e a cidadã ali na ponta é que podem fazer a diferença. Por isso, a importância de nós termos no Brasil a consciência de que a mudança do clima criou um problema novo. Nós não estávamos acostumados. O Brasil não era um país de grandes incêndios florestais. E, infelizmente, se tornou um país com muito risco. E a cidadã e o cidadão na ponta podem fazer toda a diferença.
4: Muito bem, nós conversamos com o ministro do Meio Ambiente e Mudança do Clima, João Paulo Capobianco. Muito obrigado pela entrevista aqui à Voz do Brasil, ministro.
8: Foi um prazer, obrigado pela oportunidade que nós podemos falar com todo o Brasil de um assunto tão importante que todos podem ajudar a resolver.
9: E lembrando sempre que a prevenção é melhor do que o remédio, é melhor do que correr atrás do fogo depois, né, ministro?
8: Exatamente, a prevenção é tudo.
9: Gestores públicos, representantes de órgãos de controle e organizações da sociedade civil.
4: Mais de 7 mil integrantes da rede de parcerias, coordenada pelo governo federal, estão em Brasília para discutir melhorias na gestão dos recursos públicos.
9: A ideia é propor soluções para que a aplicação do dinheiro e a gestão desses recursos seja mais eficiente, melhorando a vida do cidadão nas cidades brasileiras.
10: O dinheiro que chega às escolas e postos de saúde, a aplicação de recursos em obras, compras públicas e convênios. Para garantir que tudo isso seja aplicado com eficiência e transparência, existe uma rede criada pelo governo federal há mais de 10 anos. É a rede de parcerias, formada por órgãos públicos, estados, municípios, instituições de controle, organizações e sociedade civil. E para discutir esses temas, nos próximos 3 dias, mais de 7 mil representantes dessa rede estarão reunidos em Brasília no Fórum Nacional da Rede de Parcerias, Transferências e Compras Públicas. Na abertura do evento, a ministra da Gestão e da Inovação e Serviços Públicos, Esther Dweck, lembrou que o objetivo é fortalecer a cooperação e melhorar a gestão das políticas públicas.
11: A gente tem realidades administrativas, fiscais, institucionais muito distintas entre cada uma das experiências que a gente tem aqui juntos. A gente tem trabalhado para entender essas diferenças e para construir, com diálogo, soluções que respeitem essa diversidade brasileira. A cooperação federativa, que é um eixo prioritário do nosso governo, é um mote grande desse nosso fórum.
10: Realizado todos os anos no mês de junho, o fórum é um espaço de troca de experiências, capacitação e construção de soluções para a gestão pública brasileira. Nesta edição, são mais de 200 atividades entre painéis, palestras e oficinas. Em salas temáticas, os gestores podem consultar especialistas de cada ministério sobre os temas do seu município. Para o analista de planejamento e orçamento do Rio Grande do Sul, Sérgio Carlos dos Santos, o evento é importante para que o resultado das políticas públicas chegue até o cidadão.
12: O Fórum Nacional, ele tangibiliza, né, a rede, né, porque a rede está espalhada. A gente está conversando com os municípios, com os estados, com o governo federal, porque a gente se conversa, mas estar presente no evento é bastante importante e todo estruturado, né, para poder compartilhar as informações, participar de palestras, isso é muito interessante.
10: Durante o encontro, os gestores também poderão tirar dúvidas sobre o Contrata Mais Brasil. A plataforma aproxima órgãos públicos de pequenos negócios, como os microempreendedores individuais, fortalecendo economias locais e promovendo a inclusão produtiva. Mais informações sobre a plataforma estão no site gov.br/contrata-mais-brasil. Reportagem Gabriela Noronha.
4: O governo do Brasil vai divulgar os processos já concluídos relacionados à autorização de empresas de apostas de cota fixa, conhecidas como BETs.
3: O anúncio foi feito essa semana pelo ministro da Fazenda, Dario Durigão.
4: Ele garantiu que serão preservados os dados pessoais dos proprietários e dirigentes das empresas, sem comprometer o compromisso do governo com a transparência.
13: Nós estamos falando de 25 mil documentos, mais ou menos, que foram exigidos pelo Ministério da Fazenda para que a gente pudesse fazer uma avaliação de origem de capital, do imposto de renda das pessoas que se dizem dirigentes das BETs. Nós vamos fazer transparência das empresas, de todos os processos que já foram concluídos, processos que seguem em tramitação, nós vamos aguardar a conclusão. Claro que a gente vai precisar fazer isso com uma força-tarefa para tarjar os nomes, não implicando em responsabilidade para os servidores públicos.
3: Pois é, a força-tarefa mencionada pelo ministro será conduzida em parceria com a Controladoria Geral da União, com o objetivo de acelerar a disponibilização dos documentos.
4: As informações serão publicadas no portal oficial do Ministério da Fazenda e ficarão disponíveis para consulta.
3: A Secretaria de Prêmios e Apostas também informou que está reforçando as ações de monitoramento e fiscalização sobre os jogos online, em razão da realização da Copa do Mundo de Clubes.
4: No Brasil, estima-se que cerca de 8 milhões de mulheres convivem com a endometriose, sendo 2 milhões delas adolescentes.
3: A doença, que afeta o útero, é crônica e causa dores intensas na região pélvica, cólicas menstruais fora do normal e pode levar à infertilidade.
4: Para estimular pesquisas que ajudem a descobrir novas formas de prevenção, diagnóstico e tratamento para a doença, o Ministério da Ciência e Tecnologia e Inovação anunciou um investimento de 50 milhões de reais.
3: O valor vai se somar a mais 10 milhões do Instituto Alana, organização voltada para os direitos das crianças.
4: É o maior já investido pelo governo em ciência sobre a saúde feminina.
14: 60 milhões de reais vão ser investidos em pesquisas sobre endometriose, dor pélvica e saúde menstrual no Brasil. Os recursos são de uma parceria entre o Ministério de Ciência, Tecnologia e Inovação e o Instituto Alana, anunciada nesta terça-feira. Desses 60 milhões de reais, 50 milhões de reais serão do Ministério da Ciência, Tecnologia e Inovação via Conselho Nacional de Desenvolvimento Científico e Tecnológico, o CNPq, para criar soluções que possam ser aplicadas no Sistema Único de Saúde, o SUS. Esse é o maior investimento já feito pelo MCTI em pesquisas sobre saúde da mulher. As propostas vão ser selecionadas por chamada pública do CNPq e devem abordar temas como causa e prevenção, diagnóstico, tratamento e impacto social. Segundo o Ministério da Ciência, Tecnologia e Inovação, as pesquisas vão reduzir lacunas de conhecimento sobre a endometriose, uma doença crônica que afeta cerca de uma em cada 10 meninas e mulheres e que pode levar anos para ser diagnosticada. A estimativa é que 8 milhões de brasileiras em idade reprodutiva convivam com endometriose, sendo 2 milhões de adolescentes. Priscila Machado, para a Voz do Brasil.
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4: Música.
3: E antes de encerrar a Voz do Brasil de hoje, a gente passa para dar um recado para os estudantes que ainda não fizeram a inscrição do Exame Nacional do Ensino Médio.
4: O prazo vai até sexta-feira, dia 12.
3: Alunos de escolas públicas e beneficiários do PEDMEIA têm a inscrição pré-preenchida esse ano, mas eles precisam entrar na página do participante e confirmar a participação.
4: O pedido de isenção da taxa também não elimina a necessidade de fazer a inscrição.
3: Por isso, se a sua ainda estiver pendente, confira lá na página do participante e conclua o processo para fazer as provas que estão marcadas para os dias 8 e 15 de novembro.
4: Para os candidatos não isentos, a taxa de inscrição é de R$ 85,00 e agora pode ser paga até 17 de junho.
3: E essas foram as notícias do Governo do Brasil.
4: Uma realização da Secretaria de Comunicação Social da Presidência da República.
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4: Fique agora com as notícias do Poder Judiciário e do Congresso Nacional. Boa noite.
3: Boa noite para você e até amanhã.
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18: O Supremo Tribunal Federal impõe multa diária a estados e municípios que não prestaram contas sobre emendas PICs.
19: Presidente do TSE assina acordo de cooperação com defensorias públicas.
18: TST fará audiência pública sobre o controle do uso de banheiro durante jornada de trabalho.
19: Boa noite, eu sou Marcela Luiza.
18: E eu sou Walter Lima.
19: Supremo Tribunal Federal determina novas medidas sobre a execução e fiscalização das emendas parlamentares, sobretudo as chamadas emendas PICs, direcionadas ao setor de eventos.
18: A decisão é do ministro Flávio Dino, relator do caso no STF. Pablo Lemos.
20: A medida mira estados e municípios que receberam repasses entre 2020 e 2024 e ainda não esclareceram a destinação dos recursos. O relator, ministro Flávio Dino, impôs multa diária de 1% do valor da emenda recebida aos que continuarem omissos ou em falta na apresentação de planos de trabalho ou em relatórios de gestão online. Flávio Dino também deu 10 dias para o Ministério do Turismo identificar e notificar os entes federados e determinou à Controladoria Geral da União auditoria profunda nos dados já enviados. A CGU terá 5 dias úteis para apresentar um cronograma de trabalho.
19: Presidente do TSE assina acordo de cooperação com as defensorias públicas.
18: A ideia é garantir assistência jurídica gratuita a eleitores e candidatos. Estevão Furtado.
21: Segundo o presidente do Tribunal Superior Eleitoral, ministro Cássio Nunes Marques, a iniciativa ajuda a remover barreiras e garantir uma participação mais igualitária no processo democrático.
22: Nosso compromisso é assegurar que nenhuma cidadã e nenhum cidadão deixe de exercer plenamente seus direitos políticos por ausência de orientação ou assistência jurídica. Como tenho dito, ninguém será deixado para trás em nossa jornada democrática. A Justiça Eleitoral brasileira continuará trabalhando para garantir eleições íntegras, transparentes, acessíveis e confiáveis, com especial atenção à proteção das pessoas historicamente minorizadas e daquelas em maior situação de vulnerabilidade.
21: A parceria busca ampliar o acesso à Justiça Eleitoral e prevê atuação prioritária em casos de fraude à cota de gênero, violência política, assédio político e assédio eleitoral no ambiente de trabalho.
19: Tribunal Superior do Trabalho fará audiência pública sobre controle do uso de banheiro durante jornada de trabalho.
18: O debate vai auxiliar o julgamento sobre os limites do poder do empregador e eventual configuração de dano moral. Marla Lacerda.
23: Você pode dar a sua opinião. A audiência pública vai tratar de situações bem específicas, como no caso das linhas de produção, por exemplo, em que o posto não pode ficar desocupado em momento algum. E se a empresa pode ser punida por dano moral, caso tente controlar ou limitar o número de vezes que o trabalhador ou trabalhadora vai ao banheiro, considerando, inclusive, as condições de saúde do empregado. A audiência vai ser em agosto, mas o formulário para participar já está no site do TST.
19: São nulos os contratos de empréstimo bancário feitos por pessoa analfabeta em terminais de autoatendimento, como caixas eletrônicos.
18: Essa conclusão é do Superior Tribunal de Justiça, Fátima Uchoa.
0: A terceira turma do STJ declarou a nulidade de empréstimos contratados por um homem analfabeto e determinou a devolução dos valores descontados da conta dele em razão de contratos e outras despesas, mas compensando com quantias que o banco já havia disponibilizado. Segundo o relator ministro Ricardo Vilas Boas Cueva, a pessoa analfabeta tem plena capacidade para praticar atos da vida civil, mas para a validade de contratos escritos, a lei exige formalidades como a assinatura a rogo, ou seja, com a assinatura de outra pessoa a pedido do analfabeto e na presença de duas testemunhas, a fim de garantir a compreensão e a manifestação da própria vontade do contratante.
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19: Uma boa noite.
18: E até amanhã.
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2: Eu sou Paula Groba.
6: E eu sou Humberto Pinheiro.
2: E estes são os destaques de hoje do Jornal do Senado, que começa agora.
6: Senado aprova projeto que amplia apoio a vítimas de trabalho escravo.
2: Avança projeto que permite internação de adolescentes por até 10 anos.
6: Presidente do BRB presta esclarecimentos no Senado sobre acordo com o Banco Master.
2: Boa noite.
6: Boa noite.
2: Senadores da Comissão de Assuntos Econômicos ouviram hoje o presidente do Banco de Brasília, BRB, Nelson Antônio de Souza, e pediram esclarecimentos sobre a negociação com o Banco Master, fechada sem que o balanço de 2025 da instituição adquirida tivesse sido apresentado.
6: Aos senadores, Nelson de Souza defendeu que o BRB tem condições de recuperação. A repórter Marcela Cunha tem mais detalhes.
24: O presidente do BRB, Nelson Antônio de Souza, disse à Comissão de Assuntos Econômicos que o banco precisa de um aporte de 8 bilhões e 800 milhões de reais para enfrentar os efeitos das operações com o Banco Master. O plano prevê um empréstimo do Fundo Garantidor de Créditos ao governo do Distrito Federal e securitização de dívida do GDF. Mas o presidente da CAI, Renan Calheiros, do MDB de Alagoas, questionou a homologação do acordo pelo Supremo Tribunal Federal antes da divulgação do balanço de 2025 do banco.
25: Eu não entendo como é que o Supremo aprova um plano sem que o BRB publique o balanço de 2025. Como se faz um plano? Um plano nas nuvens.
24: Nelson afirmou que não havia decisão judicial impedindo a publicação do balanço, mas explicou que as demonstrações financeiras precisaram ser revisadas a cada novo achado da auditoria independente. Ele disse que o BRB adotou medidas de governança e troca de dirigentes e defendeu que o banco tem condições de recuperação. O senador Isalci Lucas, do PL do Distrito Federal, questionou o risco transferido aos cidadãos do DF, considerando que o GDF é o garantidor da operação.
25: A garantia desse 16% compromete, né, a saúde, a educação, a segurança, porque o Fundo de Participação de Estado e de Município é para isso.
24: As críticas foram reforçadas pela senadora Leila Barros, do PDT do Distrito Federal, que destacou que a conta para salvar o banco representaria mais de R$ 2.200 por habitante do DF.
2: A sanção da lei que aumenta as punições para o exercício ilegal da medicina veterinária teve repercussão no Senado.
6: A nova legislação passa a tratar a prática como crime previsto no Código Penal e tem como objetivo ampliar a proteção dos animais, preservar a saúde pública e fortalecer a segurança sanitária do país. Repórter Henrique Nascimento.
26: Quem atuar como médico veterinário sem autorização legal poderá ser punido com detenção de 6 meses a 2 anos. A medida está prevista na nova lei, que passa a incluir a medicina veterinária entre as profissões protegidas pelo Código Penal contra o exercício ilegal. Ao comentar a sanção da norma, o senador Sérgio Moro, do PL do Paraná, relator da proposta no Senado, disse que a medida vai ajudar no combate à atuação de pessoas sem qualificação profissional.
27: Muitas vezes acabam exercitando legalmente essa profissão, até realizando às vezes cirurgias médicas, veterinárias, com resultados desastrosos. E eu creio que é um avanço importante, tanto para proteger a profissão, como igualmente para proteger, né, os animais, e a gente tem esse grande apreço.
26: O senador Esperidião Amin, do Progressistas de Santa Catarina, destacou a contribuição dos veterinários para que o Brasil avançasse no combate à febre aftosa.
5: E eu celebro a importância do veterinário por registrar o seguinte: o meu estado, quando eu estava no governo, em 99, 2000, conseguiu, graças aos veterinários catarinenses e brasileiros, a condição de primeira unidade política da América Latina livre de aftosa sem vacinação.
26: Antes da mudança, o exercício ilegal da medicina veterinária era tratado apenas como contravenção penal. Agora, a atividade passa a receber o mesmo tratamento previsto para médicos, dentistas e farmacêuticos.
2: O furto ou o roubo de combustíveis poderão receber punições mais severas.
6: A Comissão de Infraestrutura do Senado aprovou um projeto que cria uma modalidade específica para esses crimes, com penas que podem chegar a 10 anos de reclusão. Repórter Márcio Maturana.
7: Furto ou roubo de petróleo, gás...

0: destruição de algum obstáculo. E em 2/3, quando o crime causar paralisação das atividades, incêndio, poluição, lesão corporal grave ou morte.
1: E hoje a legislação brasileira limita a 3 anos o tempo de internação de adolescentes em conflito com a lei, mas esse prazo pode aumentar.
2: A Comissão de Segurança Pública aprovou um projeto que prevê até 10 anos de internação para jovens envolvidos em crimes violentos. Os detalhes na reportagem de Bruno Lourenço.
3: O projeto de lei aumenta de 3 para até 5 anos o tempo máximo de internação de adolescentes infratores. Já para as infrações praticadas com violência, grave ameaça ou equiparadas a crime hediondo, o período de restrição de liberdade pode chegar a 10 anos. O texto aproveitou a iniciativa já aprovada no ano passado do senador Fabiano Contarato, do PT do Espírito Santo. Ele espera que, com a pressão do Senado, essas matérias, enfim, sejam votadas na Câmara dos Deputados.
4: Eu não acho razoável você explicar para uma mãe que teve a filha vítima de estupro, para um rapaz de 17 anos, que após estuprar, matou e ocultou o cadáver, ele vai ficar internado até 3 anos. Não quer dizer nem que ele vai pegar 3 anos.
3: A proposta prevê audiência de custódia no prazo de 24 horas, também altera atenuantes por idade que diminuem o tempo de prescrição da pena e especifica que o adolescente que atingir a maioridade durante o cumprimento de medida socioeducativa deverá ser transferido para unidade específica e separada dos demais adolescentes e distinta de estabelecimentos prisionais destinados a adultos.
1: O senador Humberto Costa, do PT de Pernambuco, defendeu a decisão do Ministério da Saúde de suspender preventivamente a aplicação da vacina contra a dengue produzida pelo Instituto Butantan após o registro de 2 mortes sob investigação. Médico, ele ressaltou que ainda não há evidências de relação entre os casos e o imunizante.
2: Segundo o senador, a suspensão temporária demonstra cautela das autoridades sanitárias e não representa uma condenação da vacina. Humberto Costa destacou que a vacina passou por todas as etapas de testes clínicos. Foi aprovada pela Anvisa e já foi aplicada em mais de 500 mil pessoas.
5: Os estudos demonstraram eficácia geral de 65% contra a doença e eficácia superior a 80% contra os casos mais graves. Esses números são extremamente relevantes diante de uma enfermidade que há décadas desafia a saúde pública brasileira.
1: E o plenário do Senado aprovou uma proposta que estabelece medidas para proteger e acolher trabalhadores resgatados de condições análogas à escravidão.
2: O projeto também altera diversas leis para incluir disposições sobre o combate ao trabalho escravo, a priorização de benefícios sociais para as vítimas e a facilitação do acesso à justiça. Repórter Douglas Castilho.
6: Uma das novidades é a preferência da população vitimada para receber o Bolsa Família. Outra inovação é que, para a fiscalização, será possível entrar no domicílio em que ocorre a possível violação sem mandado judicial necessário. Citando para isso apenas de autorização do empregador ou do empregado residente no local. O relator do projeto, o senador Paulo Paim, do PT do Rio Grande do Sul, explicou a iniciativa.
7: Prevê proteção efetiva aos trabalhadores e trabalhadoras domésticos resgatados da condição análoga à de escravo, para garantir, por exemplo, a fiscalização do trabalho e a autuação imediata.
6: O texto ainda prevê a concessão de 6 parcelas do seguro-desemprego à pessoa resgatada e o direito ao abrigamento emergencial, bem como a alteração do Código Penal para incluir pessoas em relação de trabalho doméstico como vítimas de lesão corporal no contexto de violência doméstica. O texto vai à sanção presidencial.
2: Com edição de Paula Groba e trabalhos técnicos de João Lira, o Jornal do Senado fica por aqui. Acompanhe agora as notícias da Câmara dos Deputados. Boa noite.
1: Boa noite e até amanhã.
8: Jornal Câmara dos Deputados. Câmara aprova inserção de doenças crônicas na carteira de identidade.
9: Comissão proíbe a inclusão de ração como supérfluo para fins fiscais.
8: Exigências de infraestrutura para escolas públicas já estão em vigência.
9: Boa noite. Já virou lei a proposta aprovada pela Câmara com exigências de infraestrutura para escolas públicas. Saiba mais na reportagem de José Carlos Oliveira.
10: As comissões da Câmara dos Deputados aprovaram um projeto de lei do Senado com requisitos mínimos obrigatórios para a infraestrutura de escolas da rede pública da educação básica. Entre as exigências estão biblioteca, cozinha, refeitório, banheiro e quadra poliesportiva coberta. As instalações devem ter acessibilidade garantida para pessoas com deficiência. Além disso, as escolas deverão apresentar número

0: adequado de alunos por turma, manejo de resíduos, abastecimento de água tratada e esgotamento sanitário, como destaca a deputada Socorro Neri, do PP do Acre, relatora do texto na Comissão de Educação.
1: Trata de detalhar condições mínimas de infraestrutura para as escolas públicas de educação básica, que deveriam estar universalizadas em todas as unidades escolares, o que, lamentavelmente, ainda não é realidade. De fato, de acordo com o Censo Escolar de 2023, nas escolas municipais de educação infantil, por exemplo, apenas 46,6% contavam com banheiros adequados e 61,7% contavam com recursos de acessibilidade para pessoas com deficiência.
0: Para a deputada, a falta de padrões mínimos é uma realidade inadmissível nas escolas. Socorro Neri citou outros dados do Censo Escolar de 2023, agora relativos à internet e aos laboratórios de ciências.
1: Entre as escolas públicas de ensino fundamental, apenas 69,2% dos estabelecimentos municipais dispunham de internet banda larga. Entre as escolas públicas estaduais de ensino médio, observou-se que nas regiões norte e sul, menos de 80% das unidades escolares contavam com internet banda larga. Entre as escolas públicas estaduais e municipais de ensino fundamental, apenas 10% dispunham de laboratório de ciências. Essa instalação estava disponível apenas em 43,5% das escolas públicas estaduais de ensino médio.
0: O texto inclui as novas exigências de infraestrutura escolar na LDB, a Lei de Diretrizes e Bases da Educação Nacional. A proposta também foi aprovada na Comissão de Constituição e Justiça, onde a deputada Laura Carneiro, do PSD do Rio de Janeiro, ressaltou a busca por um padrão de qualidade na oferta de ensino público do país. Da Rádio Câmara de Brasília, José Carlos Oliveira.
2: Educação. Marcon, do PT do Rio Grande do Sul, destaca o programa Pé de Meia como uma importante política de incentivo à permanência de estudantes de baixa renda no ensino médio. Ele explica que a iniciativa oferece apoio financeiro aos jovens e contribui para reduzir a evasão escolar.
3: Marcon também ressalta as ações do governo federal voltadas ao setor produtivo, como a renegociação de dívidas rurais e a ampliação dos recursos do Plano Safra. Para o deputado, essas medidas fortalecem a atividade agropecuária e estimulam a economia.
2: Paulão, do PT de Alagoas, celebra o lançamento do programa MEC Idiomas, que oferece gratuitamente cursos de inglês e espanhol por meio de plataforma digital. Segundo o deputado, a medida cria novas oportunidades para estudantes e trabalhadores.
3: Paulão também menciona ações voltadas aos entregadores por aplicativo, como a implantação de pontos de apoio com estrutura básica para descanso. Ele defende ainda o avanço da regulamentação do setor, com a análise de propostas que ampliam os seus direitos.
2: Cultura. Raimundo Santos, do PSD do Pará, celebra o Dia Nacional da Música Gospel. Ele ressalta a presença do gênero em diferentes espaços da sociedade, enfatizando sua relevância cultural e religiosa na transmissão de mensagens de fé, esperança e solidariedade.
4: Eleições.
3: Daiane Bittencourt, do União do Ceará, contesta a decisão do TSE que determinou a recontagem de votos para deputado federal nas eleições de 2022, podendo atingir seu mandato. Ela defende que a punição por suposto uso indevido de recursos eleitorais abranja apenas o candidato acusado.
2: Daiane Bittencourt sustenta que o julgamento teve falhas, como a inexistência de ampla defesa e do contraditório. Ela informa que aguarda a análise de pedido cautelar apresentado por seus advogados, enquanto reafirma a disposição de manter a atuação parlamentar.
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4: Comissões.
3: A comissão aprova projeto que proíbe a inclusão de ração animal como bem supérfluo para a cobrança de ICMS. Vamos ouvir mais informações sobre o tema com Luiz Cláudio Canuto.
6: Projeto aprovado pela Comissão de Meio Ambiente da Câmara dos Deputados proíbe que rações para animais de estimação sejam tratadas como supérfluos, algo que, para fins de incidência do ICMS pode aumentar a tributação. O ICMS é um imposto estadual. O relator da proposta, deputado Célio Studart, do PSD do Ceará, argumenta que ração para animais de estimação deve ser considerada um item essencial para ter uma tributação mais justa e alinhada com o conceito de bem indispensável.
7: Ração é algo caro, é um item caro e não é supérfluo, é um item vital para a vida de animais, especialmente daqueles que cuidam de 10, 20, 30, 40 animais. Então, o que esse projeto fez é reduzir o ICMS, ou seja, menos imposto, incidindo nessas rações para que possa baratear os custos e a gente tem aí, obviamente, mais avanços dentro da pauta animal e, obviamente, mais respeito, zelo e menos animais com fome, porque isso pesa caro no bolso daqueles que protegem os animais.
6: O projeto segue agora para análise nas comissões de Finanças e Tributação e de Constituição e Justiça. Para virar lei, precisa ser aprovado pela Câmara e pelo Senado. Da Rádio Câmara de Brasília, Luiz Cláudio Canuto.
4: Meio Ambiente.
2: Delegado Matheus Laiola, do União do Paraná, denuncia representantes políticos de Paranaguá que defenderam as rinhas de galo. O parlamentar lembra que a legislação e a jurisprudência dos tribunais brasileiros já classificam essa prática como crime ambiental.
3: Delegado Matheus Laiola informa que o partido instaurou um processo administrativo para expulsar os responsáveis. Segundo o deputado, a defesa das rinhas é incompatível com os princípios do partido e com a proteção ao bem-estar animal.
4: Agricultura.
2: Lucas Sedecker, do PSD, comemora o avanço da proposta que trata da securitização das dívidas dos produtores rurais atingidos por estiagens e enchentes no Rio Grande do Sul. Para ele, a medida garante a recuperação da produção e preserva a atividade econômica no campo.
3: Lucas Sedecker também frisa que a matéria foi aprovada pela Câmara há quase um ano e ainda aguarda análise do Senado. Ele acredita que a lentidão do processo legislativo agravou a situação dos produtores, que, segundo ele, seguem com dificuldade para retomar suas atividades.
2: Daniel Trisesiak, do PSDB, cobra uma solução definitiva para os produtores rurais afetados por eventos climáticos no Rio Grande do Sul e defende a securitização das dívidas do setor. Ele afirma que tudo isso é necessário para que os agricultores continuem produzindo.
3: Daniel Trisesiak diz que o governo demora a adotar medidas de apoio ao campo, acrescentando que os produtores buscam instrumentos para a recuperação da sua atividade. Ele ressalta ainda a relevância do agronegócio para a geração de emprego, renda e riqueza no estado gaúcho.
2: Sérgio Turra, do PP do Rio Grande do Sul, cobra a aprovação da matéria que trata da securitização das dívidas dos produtores rurais. Na visão do deputado, a medida é essencial para garantir a continuação da atividade agropecuária após sucessivos eventos climáticos.
3: Sérgio Turra também destaca a importância do agronegócio para a economia nacional. O parlamentar afirma que auxiliar os produtores rurais significa preservar empregos, fortalecer a produção de alimentos e estimular o desenvolvimento do país.
4: Economia.
2: Coronel Assis, do PL de Mato Grosso, aponta risco de desequilíbrio nas contas públicas do país. O deputado critica a política econômica do governo federal e atribui o problema ao aumento dos gastos, ao crescimento da dívida pública e à perda de confiança de investidores.
3: Coronel Assis afirma que os juros elevados sufocam a economia, dificultando o crédito para famílias e empresas. Ele alerta que a trajetória das despesas pode levar a um colapso orçamentário a partir de 2027, caso não haja controle fiscal.
2: Luiz Lima, do Novo, do Rio de Janeiro, aponta risco de agravamento das contas públicas diante de gastos acima da arrecadação, inflação alta e juros elevados. O parlamentar afirma que a situação compromete a capacidade do governo de controlar a dívida pública.
3: Luiz Lima cita a editorial da mídia que alerta para os perigos do crescimento dos gastos públicos e menciona também levantamento recente sobre medidas que reduzem receitas. Ele assinala que decisões eleitoreiras podem transferir para a população o custo do desequilíbrio orçamentário.
2: Márcio Gerri, do PCdoB do Maranhão, cita pesquisas recentes que indicam o fortalecimento político do governo e o enfraquecimento de parte da oposição. O deputado acredita que esses dados são reflexos da participação de lideranças da direita em denúncias sobre o Banco Master.
3: Benedita da Silva, do PT do Rio de Janeiro, apresentou o projeto que estabelece o PIX como infraestrutura estratégica nacional. A deputada salienta que o sistema de pagamentos instantâneos é uma tecnologia brasileira que ampliou o acesso da população a serviços financeiros.
2: De acordo com Benedita da Silva, a proposta busca garantir a gratuidade do sistema, proteger os dados dos usuários e impedir que o PIX seja utilizado em negociações internacionais. Para ela, cabe ao Congresso proteger políticas públicas que fortaleçam a autonomia econômica do país.
3: Helder Salomão, do PT do Espírito Santo, questiona a atuação de parlamentares que viajaram aos Estados Unidos para tratar de temas ligados ligados à economia brasileira. Ele acredita que a articulação ameaça a soberania nacional por envolver debates sobre o PIX e minerais estratégicos.
2: Helder Salomão exalta o PIX como um patrimônio criado por técnicos do Banco Central com impacto direto no desenvolvimento do país. Ele também associa as novas tarifas dos Estados Unidos contra produtos brasileiros às articulações entre deputados da oposição e autoridades norte-americanas.
4: Turismo.
3: Hildo Rocha, do MDB do Maranhão, celebra o reconhecimento internacional da Praia de Atins, nos Lençóis Maranhenses, eleita a melhor praia do Brasil e a sétima melhor do mundo, no ranking Best Beaches in the World 2025.
2: Na visão de Hildo Rocha, o reconhecimento consolida o potencial turístico do estado, que reúne outras atrações naturais como o Rio Preguiças e o Delta das Américas. Ele aproveita para convidar a população a visitar o Maranhão durante o período dos festejos juninos.
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4: Saúde.
3: Câmara finaliza a votação de projeto que inclui doenças crônicas na nova carteira de identidade. Vamos saber mais na reportagem de Júlia Lopes.
9: Hipertensão, diabetes, asma e obesidade estão entre as doenças crônicas que mais afetam os brasileiros. Atualmente, 52% da população com 18 anos ou mais já recebeu o diagnóstico de pelo menos uma doença crônica. Diante desse cenário, a Comissão de Constituição e Justiça da Câmara dos Deputados aprovou um projeto de lei que permite incluir, de forma voluntária, informações sobre doenças crônicas na Identificação Civil Nacional, a ICN. A proposta é garantir cuidados especiais no atendimento a essas pessoas. Pelo texto, a inclusão da informação só será feita a pedido do próprio cidadão ou de seu representante legal. Além disso, será necessária a comprovação junto ao órgão estadual competente por meio de um relatório médico com a Classificação Internacional de Doenças, a CID. Para o relator da proposta, deputado Patrus Ananias, do PT de Minas Gerais, o projeto garante que ninguém será obrigado a expor sua condição de saúde, evitando constrangimentos ou qualquer tipo de discriminação. No Brasil e no mundo, as doenças crônicas são consideradas um dos maiores desafios de saúde pública. Elas estão associadas a mortes prematuras, perda de qualidade de vida e também a altos custos para a sociedade e para os sistemas de saúde. Segundo o relator da proposta na Comissão de Saúde, deputado Dr. Francisco, do PT do Piauí, em situações de emergência, a informação sobre uma doença crônica pode fazer toda a diferença no atendimento.
10: E uma vez identificado no seu documento de identificação civil nacional, possibilita, em alguma situação de urgência e emergência, essa pessoa ser percebida a sua situação e isso facilitar os órgãos de saúde, o local onde possa acontecer algum infortúnio e essa pessoa ter as condições de ser acolhida, ser atendida e direcionada para um atendimento mais rápido.
9: Entre 2010 e 2023, o número global de anos de vida saudável perdidos por incapacidade ou morte causada por doenças crônicas não transmissíveis aumentou de 1 bilhão e 450 milhões para 1 bilhão e 800 milhões. As principais responsáveis por esse crescimento foram a cardiopatia isquêmica, o acidente vascular cerebral, o AVC, e o diabetes. Já os transtornos depressivos de ansiedade e o diabetes apresentaram o crescimento mais acelerado no período. O projeto que permite a inclusão voluntária de doenças crônicas na nova carteira de identidade segue agora para análise no Senado. Da Rádio Câmara de Brasília, Júlia Lopes.
4: Direitos Humanos.
2: Vavá do Avante de Minas Gerais relata a realidade de abandono enfrentada pela comunidade autista em regiões vulneráveis do país. O parlamentar denuncia as barreiras burocráticas impostas pelo INSS, que exige laudos médicos especializados para a concessão do BPC.
3: De acordo com Vavá, a demora nas respostas administrativas gera uma crueldade institucional que sobrecarrega as mães solo. O deputado sugere a criação de centros regionalizados de diagnóstico e tratamento e a implementação de uma política nacional de neurodivergência.
4: Segurança Pública.
2: O Tony de Paula presta homenagem aos policiais militares mortos em confrontos nas comunidades do Rio de Janeiro. Na visão do deputado, as atuais ações de combate ao crime organizado são ineficientes e desgastantes para as forças policiais.
3: O Tony de Paula cobra a formulação de políticas baseadas em inteligência e planejamento estratégico. Ele argumenta que o parlamento e as demais autoridades precisam atuar de forma coordenada para proteger a vida dos agentes que estão na linha de frente do combate ao crime.
2: Delegado Paulo Bilinski, do PL de São Paulo, defende o endurecimento das medidas de combate ao crime organizado. Além disso, o deputado apoia a classificação de facções criminosas brasileiras como organizações terroristas.
3: Delegado Paulo Bilinski pede que a segurança pública seja tratada como prioridade e cobra ações mais efetivas no enfrentamento à criminalidade. Ele afirma que é necessário ampliar os mecanismos de combate às facções para garantir mais proteção ao povo brasileiro.
4: Justiça.
2: Tadeu Venere, do PT do Paraná, critica o contexto em que a proposta de redução da maioridade penal volta à pauta da Comissão de Constituição e Justiça. Para ele, o debate está sendo impulsionado para desviar a atenção de outros temas em evidência no cenário nacional.
3: Tadeu Venere também questiona a condução do debate público sobre o assunto e afirma que a discussão tem sido utilizada com objetivos políticos. Segundo o deputado, é necessário analisar com cautela as motivações que cercam a retomada da discussão dessa pauta.
2: Dandara, do PT de Minas Gerais, repudia a proposta que reduz a maioridade penal no Brasil. A deputada argumenta que o sistema prisional brasileiro possui altos índices de reincidência e funciona como um espaço de fortalecimento de facções criminosas.
3: Para Dandara, o avanço do país depende da ampliação de oportunidades para a juventude e do fortalecimento de legislações protetivas, como a criminalização da misoginia. Ela afirma que o ódio e o preconceito direcionados contra as mulheres são a raiz do feminicídio.
2: Júlio César Ribeiro, do Republicanos do Distrito Federal, defende o equilíbrio nos debates sobre a violência de gênero. O parlamentar reitera seu compromisso com a proteção das mulheres, mas levanta preocupação com a criação de tipos penais de interpretação subjetiva.
3: Júlio César Ribeiro alerta que conceitos amplos de identidade de gênero trazem insegurança jurídica e colocam em risco garantias constitucionais, como as liberdades de expressão e religiosa. No entendimento dele, divergências filosóficas, biológicas ou religiosas não podem ser criminalizadas.
2: Termina agora o Jornal Câmara dos Deputados, produzido pela Rádio Câmara, com trabalhos técnicos de Everson Orani e apresentação de Márcio Aquilissardi e José Carlos Andrade. Uma ótima noite para você.
3: Boa noite, a Voz do Brasil volta amanhã.
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3: Fala caronas, audiência do Automotor na rádio. Eu sou Jorge Moraes e estou aqui com vocês para falar das novidades que estão acontecendo no mundo dos carros. Eu estive em Detroit apurando as notícias do que vem por aí por parte da Stellantis e me surpreendeu muito a marca que reúne marcas, né, como a Fiat, a Jeep, a Peugeot, Citroën, Ram no Brasil. Então está tudo isso. Fora lá fora que tem Opel e tanto mais, gente, como a própria Maserati. Eles estão investindo 6 bilhões de euros num planejamento até 2030. No Brasil, eles já fizeram isso com 30 bi de investimento, de reais, é ponto isso. E vão lançar o novo Argo no mercado brasileiro, o carro dos 50 anos da Fiat, que está pronto e deve chegar aí nos próximos 90 dias às concessionárias. Na Europa esse carro se chama Panda. E no Brasil, se você quiser ver um pouco mais sobre ele, está lá no meu Instagram, no arroba Jorge Moraes, tem vídeo, eu conto muito do Argo e apresento para vocês o que vai ser o novo Argo da Fiat, está lá no Instagram. É isso aí, até um próximo comentário, caralho.
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0: Eu sou o Fábio, tô de volta aqui na Mix e a partir de agora tem o baú, aquela hora diretaça de muito flashback pra gente matar saudades. Tá valendo aquele kit Mix com copo e eco bag aqui no baú de hoje? 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Linkin Park pra abrir.
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1: Mix 10 e 20, TLC, No Scrubs aqui no baú da Mix. A gente continua matando saudades nessa noite de terça-feira aqui pela Rede Mix de rádio para todo o país. 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O baú segue nessa noite de terça-feira com Alanis Morissette.
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0: 32 aqui na Mix, a gente matando saudades do som do YouTube. 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Bob Sinclair agora no baú.
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0: Valeu todo mundo que participou, tá na hora da gente liberar pra você aquele kit mix com eco bag e copo, e quem tá levando é o Diego Davico. Diego Davico, final do fone 4717. Aí parabéns, Diego. Aguarde que a equipe da Mix vai entrar em contato com você.
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0: E agora tem novidade pra você que curte séries. Foi revelado o primeiro trailer de Scooby-Doo, A Origem, uma série que vai contar as aventuras de toda uma turma do Scooby-Doo. O trailer mostra mais detalhes dos personagens Daphne, Fred, Salsicha e Velma. Além disso, o famoso cachorro Scooby-Doo aparece pela primeira vez no trailer. A ideia desse novo seriado é acompanhar um grupo de adolescentes detetives na companhia de um cachorro muito especial. Na trama, Salsicha e Daphne vão solucionar um mistério envolvendo um filhote de dog alemão perdido, que pode ter testemunhado um assassinato. Ao lado de Fred e Velma, todos vão se unir para resolver o caso. A série Scooby-Doo A Origem ainda não tem data oficial de estreia, mas a Mix fica de olho em todas as novidades para você. Para assistir ao trailer do seriado, vai lá radiomixfm.com.br.
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6: Essa semana eu estava dirigindo uma série de picapes e aproveitei para poder fazer uma análise direta daquela que, na minha opinião, entrega a melhor relação de custo de propriedade e conforto no mercado brasileiro das picapes de porte médio. E vou eleger claramente aqui a Mitsubishi Triton como o melhor produto do segmento quando a gente analisa preço, comportamento, status e o conforto a bordo. A Triton conseguiu reunir todos os elementos quando eu somo e entrego isso ao ouvinte, inclusive a motorização diesel. Eu tenho outras opções para gastar um pouco menos, investir um pouco menos, mas aí você começa lá embaixo com a Fiat Titano, tem a nova Dakota, né, que já tem um preço diferenciado, e sabendo que a Power, que é a picape da GWM, também está em evidência no mercado, mas estão num patamar de valor e entrega um pouquinho menor do que a própria Triton, que é diesel e que atende muito a esse segmento das picapes, onde ainda tem a Ranger custando 50 mil a mais. Por essa razão, eu não a classifiquei nesse direcional das picapes com melhor relação custo-benefício para o consumidor. E a S10, que cumpre bem o seu papel, assim como a Frontier, que está faltando um pouco, mas que elas vão aparecer já já. É isso, caronas. A gente se fala, porque isso é para falar de carro, é para falar com a gente aqui na rádio.
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1: Mix 11:24, Ed Sheeran, Think Out Loud, fechando aqui a edição desta terça-feira do Mix Acústico. Amanhã cedinho tem mais.
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0: Mix meia-noite em ponto, Coldplay, Magic, já já um no break.
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0: 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Mix meia-noite 2, começa agora o No Break. São duas horas de música direto. One Republic pra começar. 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

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Mix, meia-noite e 23, Sugar Ray, Someday, aqui no No Break. São 2 horas de música direto, sem nenhum intervalo comercial, rolando pela rede Mix de rádio para todo o país. 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

Matter aqui no No Break. 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

0: João Coringa. Acabou aqui, ó.
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0: Legal, bom dia Rio Grande do Norte, bom dia Brasil, estamos chegando com mais um Jornal da Mix, com papinho metendo a colher, a partir de agora até as 8 da manhã, seja muito bem-vindo, muito obrigado pela audiência, pela companhia, pela sintonia, onde quer que você se encontre nesse momento. Um ótimo dia para você, quarta-feira chegou, amanhã abertura da Copa, amanhã abertura da Copa do Mundo, muita gente se ligando para assistir e a Mix vai transmitir todos os jogos da Copa do Mundo, viu? Todos os jogos da Copa do Brasil, aliás, perdão, da Copa do Brasil, todos os jogos. Então se ligue aí que na Mix você vai ficar sabendo aí minuto a minuto do que aconteceu, o que está acontecendo na Copa do Mundo a começar amanhã, dia 11 de junho. Hoje é 10. E a gente está por aqui para levar informação para você. Seja muito bem-vindo. Você pode participar conosco através do nosso canal no YouTube Mix FM Natal. Você se inscreve no nosso canal, concorre a prêmios todos os dias, todos os dias. Se inscreve no nosso canal Mix FM Natal e você que está também ou em casa ou no raidinho ou no carro, tá? Seja muito bem-vindo. É 103,9 e o nosso canal, o nosso WhatsApp para você participar é 998-27-0033. 98-27-0033. Você pode mandar a sua mensagem por voz, por áudio, por imagem, vídeo, no caso, ou você pode escrever que a gente vai ler. Tem uma equipe competente aqui, Daniel, Felipe, Abduda Medeiros, o pessoal todo vai interagir com você, conosco, no nosso programa. São 6h10, bom dia, Duda Medeiros. Dois, bom não, dia. Não, valeu não.
1: Valeu não, não, tá certo. Não. Vai lá, Daniel.
2: Duda Medeiros. Duda Medeiros.
1: Agora valeu. Agora valeu. Bom dia, Papinha. Bom dia, Betânio, Vini, pro Daniel e pro Felipe também. E bom dia, claro, pra você que tá iniciando essa quarta-feira conosco. Que tenhamos todos um dia muito produtivo e abençoado. E o que não vai faltar por aqui é informação. Então já vai deixando a sua interação, tanto pelo YouTube da Mix, como também através do nosso WhatsApp. Pode mandar o seu áudio, a denúncia também da sua comunidade. E é claro, mostra como é que tá a chuva na região onde você mora, a chuva que começou ontem aqui na capital potiguar e região metropolitana e continua na manhã de hoje. Tem transtorno na sua rua? Manda aqui pra gente também. Hoje, sobre esporte, a gente vai falar sobre o segundo amistoso de Brasil e Estados Unidos, que acontece aqui na Arena das Dunas hoje, às 8 horas da noite. As seleções sub-17 se encontram para esse segundo amistoso, lembrando que o primeiro foi vencido pela equipe brasileira por 4-0. Então, grandes expectativas para o jogo de hoje. Além disso, a gente também vai falar sobre um problema comum nessa época do ano. Cachorros, né? Pets que se incomodam bastante, se assustam aí com barulhos de fogos de artifício. O que fazer nesses casos? Daqui a pouquinho.
0: Cachorros.
1: Olha aí. Daqui a pouquinho.
0: Daqui a pouquinho, Duda Medeiros traz. Aliás, é um debate. Eu tô falando no Balanço Geral RN sobre isso. Pessoal fala proibindo fogos de artifício. E por que que fabrica? Hein? Por que que não se fabrica apenas os fogos de artifício com aqueles, brilhos, aqueles negócios? E é bonito, cara. E é bonito. Cá pra nós é muito mais bonito do que. É muito mais bonito. Mas pra que que fabrica?
1: Às vezes faz mais barulho do que visualmente realmente é bonito, né?
0: Exatamente. Então eu acho que é a mesma coisa de gaiola. Ah, não pode colocar pássaro em gaiola. E por que se fabrica gaiola, bandido? Eu queria entender por que se fabrica gaiola. Só chegou, entrega outro jornal pra eu. Já tem aqui já.
3: Gaiola, porque é até meio artesanal, né, Ciro? Então é meio complicado de você fazer algum tipo de regulação. Mas tem indústria legalizada que faz os fogos de artifício, né?
0: Tem indústria legalizada que faz. Mas aí e não é proibido?
3: É.
0: Tá proibido, pô. É, dois pesos, duas medidas. Olha, 6h12, homem morre após ser atropelado por ônibus na marginal da BR-101 em Natal. E olha só, A estrutura do São João de Natal no Polo Nélio Dias desabou ontem com a ventania. A gente traz, ainda bem que foi ontem, com a ventania. Só começa no último final de semana de junho. Então, graças a Deus, acho que não tinha apenas os trabalhadores, mas acho que ninguém se feriu. Daqui a pouquinho, todos os detalhes. Governo do Estado prevê aumento... Governo prevê aumento de etanol na gasolina de 30% para até 32%. Daqui a pouquinho, o cara não bota mais gasolina não, é só o etanol mesmo. Aeroporto de Natal e Prefeitura de São Gonçalo do Amarante intensificam campanha de vacinação. Aeroporto de São Gonçalo, que Natal nunca teve aeroporto. Então, aeroporto de São Gonçalo e Prefeitura de São Gonçalo, né? Aeroporto Natal não tem, capital, uma das capitais que não tem, mas tem outra capital que não tem. Tem outra capital que não tem aeroporto também. É outra capital aqui no Brasil. Não me lembro qual, mas acho que tem. Acho que não tem. Rio Grande do Norte segue orientação e suspende vacina contra a dengue. A gente traz essas notícias e outras a partir de agora no nosso Metendo a Colher. Vini Marinho. Bom dia, boy.
2: Vini Marinho.
3: Olá, Papinha. Bom dia pra você. Bom dia, Duda, Betânio, Felipe, Daniel. Você que nos acompanha aqui na Rádio 103.9. Vai lá no nosso canal do YouTube. Lá tem áudio e vídeo pra você conferir a nossa transmissão, sempre com imagens. Mix FM Natal 103.9. Bom dia pra você que tá conosco agora, saindo pro trabalho, tá indo pra casa depois de uma noite inteira de plantão. Você que agora vai sair pra fazer seus exames, vai dar tudo certo. Você que agora já está acordando a criança para ir para a escola, ótimo dia para todos vocês. Vamos trazer sim muita informação nesta quarta-feira. Metade da semana já foi, mais uma metade está por vir, e nós vamos trazer a prisão ontem de um homem em Açu, no oeste do estado. Um arsenal, um verdadeiro arsenal que foi apreendido com ele na residência em que ele estava. Policiais militares do 10º Batalhão foram até lá. Também uma larga quantidade aí de entorpecentes foi encontrada nessa localidade. Um fuzil, arma de uso restrito das Forças Armadas. Nós vamos trazer os detalhes ao vivo daqui a pouquinho aqui no Jornal da Mix, com Papinha Metendo a Colher.
0: 6h15, agora trazer o bom dia, o destaque de Betânio Bezerra. Alô, Betânio, bom dia, meu irmão.
4: Olá, bom dia, Papinha, bom dia, Vini, bom dia, Duda, você que acompanha o Jornal da Mix, Metendo a Colher com Papinha. Daqui a pouquinho eu chego para levar essa informação para você, que um homem é preso após ex-companheira denunciar estelionato sentimental. Ixi. De R$25 mil aqui em Natal. A outra é: Polícia Civil identifica veículos que podem ter sido utilizados em homicídio dentro de ginásio aqui no nosso Rio Grande do Norte.
0: Olha, 6h16, daqui a pouquinho, quem tá no canal no YouTube, eu vou mostrar pra quem tá no YouTube. A gente vai sortear hoje, além da cesta básica de EJ Cestas, em Candelária, na Prudente de Moraes, cesta de todos os tamanhos, todos os valores, todos os gostos pra você. A gente vai sortear hoje da Brooklyn Conceito, moda masculina, que é a loja que veste o Papinha. Inclusive essa camisa, quero ver. Inclusive essa camisa que eu estou vestindo, esses, como é que chama?
3: Pullover.
0: Esses pullover, muito bem, Vinícius. É, o cara. Esses pullover, eu tenho um de cada cor. É lá da Brooklyn Conceito. Então, para quem está no canal no YouTube, vai ver aí uma camisa polo bonitona. Uma camisa polo, cadê? Aqui. Uma camisa polo.
1: Já dá pra usar no jantar do Dia dos Namorados.
0: Não, exatamente. É junto com uma sandália bonitona. Olha a sandália. Rapaz. Estilosa. Estilosa sandália. Bonitona. Então vai ganhar aí, vai ganhar tanto a camisa como a sandália. Vamos sortear uma mulher hoje, claro, pra dar pro marido. Então vai sortear Brooklyn Conceito. A loja que me veste já há quatro anos, exatamente, desde que eu cheguei aqui na TV Tropical, 4 anos, que eu pego minha roupa lá na Brooklyn Conceito. Então, o Breno, que também é o cara da Banda Preta, né, o cantor proprietário da Banda Preta, está conosco agora com sorteio. Vamos ter sorteio da camisa da Copa do Mundo também. Camisa bonitona. Eu vi ontem. Brasil. Só que eu disse, não, Breno, a gente tá no coisa, no... Na namorado. Então, pros namorados, vamos sortear pra ir pra mulherada dar de presente pra o namorado. Então, pra o marido. Então, segure aí hoje pra quem tá no nosso canal no YouTube. Quem tá só ouvindo o rádio, bota no YouTube aí, fica conosco, que no final do programa a gente vai sortear, além da cesta básica, sortear também aí uma camisa polo e tem outros modelos também. Eu que escolhi trazer uma polo. E tem também a sandália, tá? Então se liga aí no nosso canal e a gente sorteia mais tarde para você. Começar o programa, se eu falar logo aqui dessa parte, desse atropelamento, e um homem morreu após ser atropelado por um ônibus da linha Eucaliptus 3008, no início da noite de ontem, na marginal da BR-101 em Natal. O caso aconteceu por volta das 18h30, próximo ao cruzamento com a rua dos Gerânios, na altura do Via Direta, parada do circular da Universidade Federal do Rio Grande do Norte. A vítima morreu no local antes de receber atendimento médico. Testemunhas relataram que o homem tentava atravessar a rua dos Gerânios no momento da ocorrência, que ele teria passado mal antes de cair na via. No entanto, as circunstâncias do acidente ainda serão apuradas pelas autoridades. Equipes da Polícia Militar, Rodoviária Federal e SAMU foram acionadas para a ocorrência até a última atualização desta matéria. A vítima não havia sido ainda identificada oficialmente. A gente lamenta de verdade. O que alguém fala é de que na hora dele passar, ele passou mal, na hora dele atravessar a via, ele passou mal e caiu. Isso só autópsia para dizer, certo? Só necrópsia para dizer, né? Se aconteceu, se ele teve um mau susto na hora de atravessar. Aí ontem a gente falou muito no programa sobre essa parada circular, foi, Vini, do negócio foi.
3: Foi exatamente aí.
0: Sim, foi em frente do protesto. Quer dizer foi. Que o circular é justamente na parada onde estavam os pneus ontem sendo o protesto?
3: Um pouquinho acima a parada do circular, metros, 10 metros assim.
0: Sim, então é isso mesmo. É isso mesmo. Como é que o camarada queria
3: essa rua dos Gerânios? Essa rua dos Gerânios é a rua que o circular já faz a curva.
1: Isso.
3: Pra chegar na BR e seguir pra UFRN.
0: Sim, entendi.
1: A rua na lateral do Via Direto.
0: Na lateral ali onde tem um prédio da Unimed.
1: Isso.
0: Né? Aquela entrada
1: exatamente.
0: Lateral de frente pra igreja.
1: Exatamente.
0: De frente pra uma igreja que tem. Ah, entendi. Entendi. A gente lamenta muito, não tem a idade, não tem ainda a identificação desse cidadão. A informação de testemunhas que ele teria passado mal na hora de atravessar. Bom, aí só a necropsia para dizer realmente e o laudo do ITEP. A gente lamenta, manda aqui nossas condolências para a família desse cidadão. Agora,
3: oi. Ontem foi, inclusive, a minha equipe, eu estava com o Gilmar Santos, nós fomos lá na hora, né? Quando esse acidente aconteceu, foi por volta aí das 6 horas da noite.
0: Porque quando eu comecei a falar, você não disse que você estava lá. Você falar logo, você tem mais propriedade, já que você estava lá, filho de uma mãe.
3: Eu estava esperando você trazer a informação. Não, senhor, a gente completa.
0: Não, mano. Não, se você. Eu cheguei em casa ontem, filho, cheguei em casa ontem, era quase o que? Era quase 9 horas da noite.
3: Sim.
0: Então, eu não tenho tempo, não tenho como assistir o Cidade Alerta. Não, eu chego em casa muito depois.
3: Não, mas olha, a gente chegou lá, já era por volta aí das 7 horas, esse ônibus aí é o 3008, que passa ali de Nova Parnamirim, sentido Natal.
0: É o 3008?
3: 3008.
0: Eu falei que era o 3008.
3: Olha, o que me chamou a atenção, Papinha, desse acidente foi o seguinte: esse homem aí, ele, segundo testemunhas lá, ele tem por volta aí de 50 anos de idade. E a posição, o local em que ele caiu, tem três faixas da marginal. Ele caiu entre as duas ali da direita. Então tomou duas faixas ali da marginal e ele caiu no meio das duas faixas, ou seja, quem está transitando, quem está caminhando ali, geralmente ou está na calçada ou está ali no meio fio, muito próximo da calçada para tentar atravessar. Me chamou a atenção, de fato, ele ter ido muito para o meio da pista. Então, tentaram falar que ele se desequilibrou, alguma coisa nesse sentido. É, tem essa possibilidade também, viu, Papinha? Foi a primeira coisa que eu pensei, pela forma e pelo local em que ele esteve, pelo local em que ele ficou. Quem estava dentro do ônibus percebeu que o motorista, inclusive, quando passava pelo local, só passou com a roda de trás por ele. Entendeu? Só para trazer aqui esse detalhe de que não foi nem de frente, o motorista não encontrou ele de frente, já foi atrás, então foi depois que o carro passou.
1: Vini, só dizer também, né, que para quem não costuma utilizar esse trecho, os estudantes da FRN estão aí todos os dias, um pouco antes tem uma faixa de pedestre que normalmente é utilizada ali para atravessar. Exato. Nesse local em que o corpo realmente foi encontrado e que a gente vê a viatura da polícia, não é muito comum que as pessoas atravessem realmente.
0: E falando em faixa de pedestre, nem o brasileiro tem mania de não atravessar em faixa de pedestre. Isso aí é uma prática de muito tempo. A gente clama, a gente reclama, a gente pede para que a prefeitura possa pintar as faixas de pedestre. A gente pede, mas muitas dessas pessoas que pedem não andam, não usam, infelizmente. Bom, vamos lá, lamenta a morte do cidadão. Vamos deixar aqui a perícia da polícia científica possa dizer se ele realmente passou mal ou se morreu só por causa do atropelamento. Agora, como o Vini falou, atropelamento, mas só com a roda traseira, sim, pode, mas como é que ele cai? É complicado. A gente não pode estar aqui levantando hipóteses. Pode, mas não é interessante. Vamos deixar vir à tona com o laudo do ITEP, né? Olha, parte da estrutura que está sendo montada para receber o São João de Natal, no Polo Nélio Dias, na zona norte da cidade, cedeu na tarde de ontem, terça-feira, dia 9, após chuvas fortes e ventania registrada na capital potiguar. Trechos da estrutura metálica ficaram retorcidos pelos ventos. Segundo a Prefeitura de Natal, a montagem foi suspensa por causa das chuvas e não havia trabalhadores atuando no momento da ocorrência. Ninguém ficou ferido. A Prefeitura tem imagens para quem está no nosso canal no YouTube. Tem imagens aí, meu Deus do céu. E graças a Deus não tinha ninguém trabalhando. A Prefeitura informou que o incidente não afeta a programação do Polo Nélio Dias, prevista para acontecer no fim de junho, após o encerramento dos shows da Arena das Dunas. Alex Silvano, que mora na região, caminhava no entorno do Nélio Dias quando a estrutura foi atingida pela ventania. Diz ele, abre aspas aqui, ó: foi um barulho muito forte de ferro entortando, quebrando. Rapidamente eu olho para onde estava a estrutura e só vejo ela toda empenada. Em nota, a Prefeitura de Natal informou que apenas os primeiros componentes da estrutura haviam sido posicionados no local e que nenhum módulo estava completamente instalado. Pelo menos isso, né? Nenhum trabalhador estava no momento e não atingiu ninguém que estivesse caminhando ali no entorno do Nélio Dias. Agora, meu irmão, pensa aí, quem está assistindo no YouTube, o nosso canal Mix FM Natal, olha a estrutura de ferro, cara. Se isso, eu fico imaginando, não vou imaginar, não, que vão dizer que eu fico, se eu usei um negócio, eu vou dizer aqui, mas ele está torcendo contra o São João do Natal. Não, de forma alguma, mas eu fico imaginando aqui, cara, se isso fosse num dia de evento, com a banda tocando, dezena de pessoas em cima, gente demais embaixo, que são... Obrigado, viu? Milhares de pessoas assistindo, aí seriam de mantê-lo, cara. Seriam de mantê-lo pela correria de quem estava perto. Olha aí, cara, como é que um ferro desse pode retorcer desse jeito com a ventania, boy?
3: É verdade.
0: Como é que pode? Foi um furacão? Nós não temos o costume aqui de receber uma ventania tão forte assim.
3: Em estruturas com aí, essa cara, altura, Papinha, eu acredito que estrutura como essa aí tem o quê? Tem uns 6 metros mais.
0: Ou mais, né? Um pouquinho. 6 metros, para quem não sabe precisar, 6 metros é a altura exata de um poste de iluminação. Isso. Ele tem do chão, da calçada, do piso, do calçamento, até o fim dele são 6 metros exatos, tá? Então, para você ter uma ideia, mais ou menos.
3: Acho que deve ter mais que isso, né? De 6 a 8, né?
0: É mais ou menos.
3: Por aí. Isso. Eu presto atenção, gosto de ver essas questões estruturais. atrás e eu vi que ali na Arena das Dunas, eu não sei se estava em processo de instalação, mas na Arena das Dunas, eles colocaram na parte de baixo desses ferros aí, até para fazer essa sustentação, aquelas...
0: Um estuco?
3: Aquelas, não, mais forte, mais pesado, que guarda combustível, guarda... Água.
0: Sim.
3: Meu
0: sim,
3: nome. Sim. Aquelas quadradinhas
0: aquelas bombonas,
3: assim. Bombonas. Tinha na parte de baixo, amarrado com as cintas, para fazer essa sustentação. Né? No caso de uma ventania, no caso de um vento forte, na Arena das Dunas já estava instalado.
0: Mas o problema é que estava sendo instalado ainda, né?
3: Exatamente.
0: O problema é que não estava concluído, né? Não estava com. Mal me chama a atenção, Vini. Olha aí para quem está no canal do YouTube. Quando eu digo olha aí, pessoal que não tem costume de assistir pelo YouTube e está só no rádio, quando a gente fala olha aí, e o cara, como é que eu vou olhar, né? Então, para quem está vendo no canal do YouTube, cara, me chama a atenção. Olha aí, quebrou, cara.
3: Verdade.
0: Quebrou a estrutura dessa, é ferro puro, meu amigo. É ferro, tanto quebrou como entortou. Então, quer dizer, nós tivemos ontem aqui o quê? Um furacão aí na Zona Norte, com a ventania. Agora, para o cara desmontar tudo isso aí, para refazer, começar do começo, como deu o Matuto, demora um pouquinho. Demora um pouquinho. E tem que ser mais ágil, porque já estamos praticamente na metade do mês. É? Então tivemos apenas um evento até agora no Arena das Dunas, que começa amanhã, quinta?
3: Não, na começa sexta.
1: Sexta-feira. Sábado?
5: Sexta-feira
1: é dia de namorado. Ah,
0: verdade. Aí sexta é dia de namorado.
1: Sábado
0: não tem, não?
1: Domingo.
0: Não. Isso. Eu vou contestar então com a prefeitura.
1: Inclusive,
0: tem que ter
1: sábado, com o jogo da Copa do Mundo sendo exibido lá em telão, viu?
0: É interessante. Sexta-feira em Mossoró tem o Mossoró Cidade Junina.
5: Hein?
0: É pra namorar, mas o cara pode levar a namorada pro show.
3: Claro.
0: Em Mossoró vai ter Zezo. No Ping, como é Ping? Não, como é? Mossoró Cidade Junina. Tem, inclusive, eu ia no Jatinho com o Zezo, né? Que acordou pra ir no Jatinho. É sério. Chique. É sério. E de lá ele vai cantar em Maracanãú. Eu digo, eu tenho um evento sábado pela manhã em Santo Antônio de Salto da Onça e Nova Cruz. Ele diz, mas a gente vai e vem de avião. Fica. Quando terminar Mossoró, corre para Maracanãú. Maracanãú, eu acho que fica 30 quilômetros mais ou menos de Fortaleza. É região metropolitana. E quando terminar Maracanãú, ele vem embora, né? Só que, nego, aí eu tenho que estar de 9 horas em Santo Antônio de Santo Antônio. Não dá, não, né?
3: Aí.
0: Só se o avião passasse
3: em Santo Antônio.
0: Direto, né?
3: Via Santo Antônio.
0: Via Santo Antônio e me jogasse, né? Aí não dá para eu ir. Sexta-feira para Mossoró, eu estava combinando. Então, sábado eu vou para cá. Então, eu ia dizer que sexta não vai ter aqui porque é o dia do namorado. Eu acho que não tem. Essa é desculpa esfarrapada. É? Poderia muito bem ter o show e é um programa, teria um programa para os namorados, para os casais. Hein? Seria um programa. Qual é o presente do namorado? A gente combinou aqui o presente, né? A gente botou a enquete. Qual o presente? Ah, vou levar ela para assistir o show de sei lá quem. Né? Esse é um show de quem? Um caba romântico aí. Uma dupla dessa daí, que o povo gosta muito aí. Levá-la. Eu não. Papinha não. Tô falando de cantor.
1: Papinha?
0: Papinha é um dublê de cantor. Papinha canta só pro hobby. Eu canto porque eu gosto de cantar. Mas eu tenho que levar o cantor profissional. Tem que ser o profissional que eu digo, essas duplas. No dia de namorado, pô, levasse
1: Bruno e Marrone. Vão tocar, inclusive.
0: Matheus e Cauã, Bruno e Marrone. Ainda canto, né?
3: Verdade,
0: quem é outra dupla do que vocês conhecem, são jovens? Outra
3: romântica,
0: dupla.
3: Matheus e
0: Cauã. Vitor e Léo voltou?
3: Voltou.
0: É?
3: Voltou.
1: Encerrou.
3: Ele tá programado tudo.
0: Não, mas,
3: vir,
0: mas,
3: ele tá, eles estão programados e tudo para vir no TBT do Safadão.
0: Mas Vitor e Léo teria voltado, Betônio, Vitor e Léo teriam voltado há um ano atrás, ou dois anos atrás, eles teriam voltado com uma proposta só de fazer uma turnê. E iriam cada um ganhar 70 milhões.
3: Sim.
0: É?
3: Sim.
0: Eu ia até por um só.
3: Mas eles estão programados pro show do Safadão em agosto agora. Estão na grade.
0: Mas eu não. Vitor e Léo, a dupla teria se acabado. São irmãos, né?
3: São irmãos.
0: Aliás, mandar um abraço pro meu amigo Lucas, que foi o sanfoneiro de Vitor e Léo. E Lucas mora aqui em Natal. E o Lucas hoje ele toma conta da toda a programação do. É sério, do Obá. Do Obá, o Lucas. O Lucas que foi. Tem no DVD do no DVD de Vitor e Léo, tem vocês ver a imagem do Lucas tocando junto lá.
3: É Edmilson Santos aqui no chat, eu fui ler aqui a mensagem dele, aí ele disse, ó, oh, um show romântico. Cuidado. Pode ser o show do Caneta Azul.
0: Aí é sacanagem, bom.
1: Ali. Quando você foi ler, Papinha tava tomando café, cuidado, porque isso foi uma piada. Papinha, olha só, tem participação dos nossos ouvintes, o Luiz de Barros, que ganhou ontem a cesta básica.
0: E aí, Luiz de Barros, gostou, meu irmão?
1: Ele mandou aqui a foto pra gente e mandou a mensagem, ó, bom dia, abençoado pra todos. Hoje foi sorteado, né, ontem no caso, com a cesta básica no Jornal da Mix, e realmente é uma grande ajuda. Muito obrigado e peço que Deus continue abençoando e iluminando todos vocês. Que bom.
0: Ô, Luiz, eu fico muito contente na hora que ele mandou ontem a mensagem, na hora que ele começou o programa, e o cara disse, cara, se eu ganhasse essa cesta básica hoje, seria uma coisa muito boa. A pessoa quando diz isso é porque realmente está necessitando. Então, eu vou confessar que ontem, quando a gente fez o sorteio, no começo do programa, com a frase dele, eu já me emocionei, e eu digo, ele merece. Se ele está pedindo assim, ele merece receber. Ganhou. Deus abençoe você, meu irmão. E o que depender de nós aqui, que não falte comida em sua mesa nunca.
4: Amém. Eu estive com ele ontem aqui, na hora que ele veio receber a cesta básica.
1: Cadê? Ele mandou a foto.
0: Você tirou a foto com ele, não, Betrano?
4: Rapaz, na hora que ele já estava esperando o Uber, né? Aí foi no momento então que ele já ia pegar o Uber.
0: Pode tirar a foto.
4: Só que uma coisa também que me chamou a atenção dele, um cara legal, bateu um papo.
0: Caba novo, jovem.
4: É um cidadão.
0: 50 anos.
4: Mais ou menos aí. Só que o que me deixou mais feliz também é que ele não quis revelar. Mas eu vou dizer aqui. É o seguinte, lembra-se daquele apelo que foi feito para uma senhora que estava na UPA e tal,
0: sim,
4: lembra?
0: Sim,
4: muito
0: sim.
4: Bem. Ele conseguiu, ele falou para mim, conseguiu, não quis dizer a fonte, mas disse que por 6 meses a senhora lá vai receber a medicação.
0: Olha.
4: Toda a medicação necessária. Ela irá receber. Aí eu disse, rapaz, por que você... Não quero. Eu digo, mas eu vou falar. Estão falando.
1: Fazendo bem,
4: agradecendo,
1: né?
4: A ele, né? Pela prestação. Realmente
0: Luiz de Barros. Um abraço, meu irmão. Deus abençoe. Parabéns, tá? Pela sua atitude.
1: Isso.
0: E não deixe de ouvir nosso programa.
1: Papinha, antes da gente chamar o intervalo, só trazer uma informação, né, que mais uma vez pesa no bolso do brasileiro. Como se já não tivessem muitos aumentos em 2026, o governo prevê aumento de etanol na gasolina de 30 para 32%. O Ministério de Minas e Energia, né, Alexandre Silveira, o ministro, anunciou na última terça-feira que vai submeter ao Conselho Nacional de Política Energética uma proposta para elevar então a mistura de etanol na gasolina dos atuais 30% para até 32%. A medida atende a uma demanda do setor de biocombustíveis e deve ser avaliada nos próximos 15 dias. A declaração ocorreu após uma reunião dele com o presidente Luiz Inácio Lula da Silva. Outros ministros de Estado e líderes também de associações empresários do setor no Palácio do Planalto, né, se reuniram para poder discutir essa decisão. Segundo o ministro, sabe-se, né, que pode ir para estudos técnicos necessários para avançar essa mistura e permitir que ela avance. Isso diminuiria, então, segundo o ministro, o preço da gasolina, que atualmente está, né, aí em média mais de R$6,00 em muitos locais aqui no nosso país.
0: Ah, quase R$7,00.
1: É, exatamente.
0: R$6,98.
1: Isso mesmo. Pensa. E de acordo com o ministro, a iniciativa faz parte da agenda aí de fortalecimento da segurança energética do país, impulsionada pela Lei Combustível do Futuro. Ele destacou que o aumento da mistura pode reduzir a dependência externa do país, estimando uma economia de 450 milhões de litros de gasolina importada. Mas aí o que pesa para a população, Papinha, e muitas críticas sobre essa decisão, é que apesar da mistura, né, do etanol na gasolina ter sido aumentada aí durante os últimos meses, o preço da gasolina não diminui.
0: Nem vai diminuir. E vai diminuir.
4: Ô, Papinha, e agora, falando de imposto, né? Isso aí aumenta. Você sabe o que o governo criou agora?
0: É.
4: O imposto do pecado. O governo criou o imposto do pecado.
0: Aí atingindo pergunta, os motéis.
4: Não, qual é o imposto do pecado?
0: O imposto
4: do pecado. É. Eu admito,

0: Se o governo parasse, o presidente diminuísse pelo menos 10% das viagens que ele faz com a mulher, já seria interessante, né? Porque são milhões e milhões gastos com essas viagens ao longo do tempo que ele está como presidente. Aí já diminuiria um bocado.
1: É imposto demais, é criação de mães, imposto do pecado.
0: Você lembra da música? Claro que você lembra da música, né? E essa garotada jovem aqui talvez conheça de nome, mas não atingiu, não alcançou o sucesso da década de 70. 70 eu nasci em 66, mas 77 tem todo mundo curtia aí a música e tocava em todas as emissoras de rádio, e naquela época não precisava pagar para tocar em rádio. A gente tocava, o radialista tocava, até a década de 90 tocava, quando via uma música boa, tocava. Silvio Brito. Tem que pagar para nascer, tem que pagar para crescer, tem que pagar para morrer.
1: É
0: a realidade. Essa música é atual até hoje, né? Essa música não tem. Como disse o Fagner, um cara perguntou em Mossoró: Fagner, você fez sucesso com Canteiros, você fez sucesso com Retrovisor, mas você não é aquele sucesso que você faz e fica. Ele disse: minhas músicas fazem sucesso a vida toda. Não é música que faz sucesso um mês e acaba, não. Tem razão.
1: Verdade.
0: E quem é, mesmo que não seja fã de Fagner, quem é que não canta uma música de Fagner e gosta? Quem ouve e gosta? Né? Então, essa música do Silvio Brito, você for no YouTube, para quem não conhece, vai no YouTube, procura Silvio Brito, inclusive é apresentador de TV, acho que é no canal Aparecida, o canal Vida, alguma coisa assim. Tem um programa só para a família, ele é muito católico. Silvio Brito, doido de óculos redondo, também chamava a atenção do óculos redondo. Silvio Brito, é a música: tem que pagar para nascer, tem que pagar para crescer, tem que pagar para viver e tem que pagar para morrer. E é realidade, filho. É realidade, é atualíssima essa música, é atual demais. Olha quem está mandando aqui, pedindo aqui os parabéns, aniversário dele hoje, é meu amigo Diego, filho de Geraldo Santos, Geraldo cabeleireiro, que foi cabeleireiro, que é da Assembleia, trabalha na Assembleia, Geraldo maquiador, cabeleireiro, Geraldo, quero bem demais, sempre ia para meus shows, e o filho dele aí, o Diego, tá aniversariando hoje, tá ouvindo nosso programa, mandou uma foto aqui. Manda mais tarde, lembra pra gente mostrar também do Balanço Geral, viu, Diego? Um abraço, obrigado pela audiência, tamo junto, felicidade, curta o seu dia junto da sua galega, da sua mulher. 6h40, vamos ao intervalo, na volta, Betânia Bezerra já traz sua primeira participação com a matéria de...
1: Homem é preso após ex-companheira denunciar estelionato sentimental.
0: Sentimental, estelionato. E daqui a pouquinho, no nosso programa, hoje a gente vai sortear uma cesta básica, como todo dia, de EJC. Cesta básica, lá de Candelária Prudente Moraes, como também iremos sortear uma camisa polo bonitona e uma sandália também estilosa para você dar de presente para o seu marido, para o seu namorado. Vamos sortear para a mulher, para ela dar de presente para o namorado. Para quem estiver no nosso canal no YouTube, Mix FM Natal. Vamos ao intervalo.
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3: Bom dia, Papinha, bom dia, Vini, bom dia, Duda, bom dia para todos os ouvintes da Rádio Mix. Aqui quem fala é o Potioca, o Carioca. É isso aí, Papinha, essa estrutura está lá montada do antigo show que teve lá. A estrutura já estava lá parada há muito tempo, Papinha. Ela não estava sendo montada, ela já estava lá há um tempo. Que tem dias que eu passo lá e vejo aquela estrutura lá. Então ela caiu. Mas essa estrutura já estava lá montada da mesma maneira já há um tempo. Um tempo, Papinha. Vamos de trânsito, Zona Norte, Zona Leste, Zona Sul. Por enquanto, tudo uma uva aqui em Parnamirim. Tá um solzinho já gostoso. É isso aí, vamos que vamos. Vamos com tudo.
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1: Bom dia, Papinha. Bom dia, dona minha. Tá do seu lado. Bom dia a todos da rádio, clientes, motores por aplicativo. Já passei já no Tomalhãozinho. Eu fui bem um trânsito. Quem só pega trânsito quando chega aqui perto do viaduto, aqui de Gapó, e aqui próximo a ponta também já pega trânsito, e passando também pega, viu? Mas quando passa, fica igual uma uva, viu? Fica só o mel, viu, Papinha? Bora aqui hoje, viu, Papinha? Hoje Sabina, a gente fica rico.
2: Valeu, Potioca, abraço, meu irmão. São seis. Foi o Gleitson. Que Potioca? Potioca foi antes do intervalo. Gleitson do aplicativo, um abraço, meu irmão. Vamos ficar rico, vamos. Vai ficar rico, ok, filho. É, nós vamos ficar rico hoje o quê, rapaz? Conversa é essa. Nós vamos assaltar um banco. Fica rico, vai preso. Aí, futurão. Né? Pensa no futuro. 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
3: Pois é, vamos agora falar que um homem de 27 anos, ele foi preso ontem aqui em Natal por descumprimento de medida protetiva de urgência, ameaça contra a ex-companheira, isso segundo a Polícia Civil. E de acordo com as investigações, a mulher procurou uma delegacia, relatou ter sofrido um prejuízo superior a R$25 mil em um golpe de estelionato sentimental praticado pelo então companheiro. Após descobrir o golpe, a vítima passou a receber ameaças e relatou ter sofrido intimidações que caracterizam violência psicológica. Ainda de acordo com a Polícia Civil, a Justiça já havia concedido medidas protetivas em favor da mulher. Mesmo assim, o suspeito continuou abordando a vítima em via pública de forma reiterada. Nessas ocasiões, ele teria feito ameaças, afirmando possuir uma arma de fogo. Diante do descumprimento das medidas protetivas e das ameaças relatadas pela vítima, o homem foi preso dentro das ações da Operação Mulher Segura. Após a prisão, foi levado para a delegacia, em seguida encaminhado ao sistema prisional.
2: Rapaz, aí ele já vivia com ela, né? Vivia com ela aí algum tempo e conseguiu fazer e dar esse golpe de R$25 mil. Mas a gente viu o Chico Lopes, tá acabando de chegar de Mossoró com seus passageiros, e ligou para nós, entra tudo tranquilo, de Mossoró para cá, chuva bem fininha, e perguntando o que seria o golpe sentimental, como é que chama? Estelionatário sentimental, camarada. É isso, o cara tá com a menina, tá com a mulher, e no começo ele paga tudo, aí de repente, quando ela pega confiança no cara, ele começa a dizer: olha, o meu cartão não passou, meu amor, olha, eu fiz conserto do carro, é R$2 mil, me passa aqui que eu acerto com você. Ela vai, Na outra semana ele diz, meu amor, vamos jantar. Aí, meu cartão tá bloqueado de novo, é 500 conto. Ela, pá. Quando ela se dá conta, ele já fez isso com 5, com 6, com 8 mulheres. É, então, camarada, é a mesma história daquela menina que a gente mostrou ontem, que a gente falou aqui, de 37 anos, que se isso. Passou por uma adolescente de 12 anos, trambiqueiro, estelionatário, tem todo canto, e como diz no papel, no Código Penal Brasileiro, e dá de 2 a 5, 6 anos de cadeia, não dá não, homem. O cara não passa 4 meses preso e continua a ser reincidente a vida toda. Infelizmente, não tem cadeia para esse povo. Infelizmente. O que é que você tem vindo para nós?
4: Papinha, nós vamos trazer os detalhes agora de uma prisão realizada pelos policiais militares lá da cidade de Açu, no oeste do estado. Os policiais do 10º Batalhão, lá daquele município, realizaram uma prisão de um homem suspeito, então, do crime de tráfico de drogas. E ele também mantinha nessa residência em que ele estava um vasto arsenal, muitas munições, armamento inclusive de grosso calibre e de uso restrito das Forças Armadas. Essa situação foi registrada pela Polícia Militar na Rua dos Ipês, lá no bairro Quinta do Farol. Policiais realizando a Operação Saturação já tinham a informação, através de denúncias anônimas, de que este homem mantinha todo esse material dentro dessa residência.
2: Que é isso?
4: Vasto guerra, material. Meu. Pois é, olha só. Como a gente percebe aí no canal do YouTube da Mix FM, um vasto material. Tem aí muitas munições de variados calibres, de variadas armas. Temos aí também... dinheiro fracionado, o que já caracterizaria então, junto com os entorpecentes, com essas drogas, o crime de tráfico de drogas. E aí a gente percebe também um fuzil esse de uso restrito das Forças Armadas. Ele foi encaminhado para a delegacia da cidade de Açu, aonde agora ele deve responder por esses crimes, por associação criminosa.
2: Olha, Vini, aí, segura essa imagem aí. Segura, tem como segurar? Não, essa aí. Olha, para quem está no canal no YouTube, o que o policial está segurando aí, o Vini falou no fuzil, tem também ali tipo uma submetralhadora, mas isso aí, esse equipamento que o policial está segurando, policial militar, isso aí é um cara acopla isso aí na pistola. E fica como se fosse uma metralhadora.
4: Isso.
2: É?
4: Isso.
2: Fica como se fosse.
4: Dedo, né?
2: Hein?
4: Só segurar o dedo.
2: É só segurar o dedo e ela sai detonando como se fosse uma metralhadora. Então aí eles acoplam isso aí no carregador, tá? No carregador da pistola. Os caras têm hoje, eu digo que é a bandidagem, e a bandidagem hoje é muito mais, sempre foi, e cada dia que se passa, muito mais aparelhada em termos bélicos do que a própria Força de Segurança do país.
4: É verdade, Papinha. A gente tá vendo aí, realmente as imagens chamam bastante atenção. E esse cara, ele já veio fugido de Areia Branca. Permaneceu ali no oeste do estado, Areia Branca, que fica na Costa Branca Potiguar. E ele já veio fugido de lá por uma tentativa de homicídio. E ele estava se escondendo em Açu, mas a polícia recebeu a informação aí de todo esse material que estava na casa dele. Policiais militares foram até essa residência e apreenderam todo esse material. Ele também foi preso, encaminhado ao sistema prisional, Papinha.
2: Ok. 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Vamos sortear para a mulher, tá? Para você dar de presente para seu namorado, seu marido. @ Brooklyn, BROOKLYN, e o nome Conceito, e lá embaixo, underline. 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A loja que veste Papinha, hoje a gente vai sortear para você uma camisa polo e uma sandália, tá? Olha, abraçar meu amigo o Elton Bernardo, dizendo todo o caminho do Conselho Tutelar e ligado no Papinha. Alô, grande, mas grande é o Elton, um abraço. Cadê Larinha, hein? Que Larinha tá grande, sua filha, um abraço para ela, um cheiro. Wanderlei Pereira, lá em Monte Alegre, quem tá conosco, Iris Cleida, quero ganhar a cesta básica. Ailton do Picolé, Felipe Camarão. Quem mais? Maria Seição, Papinha, tô aqui ligadinha, não metendo a colher. Ceará Mirim. Elvis Winston. Edmilson Nobre. Quem mais? Deixa eu ver aqui. Maria Zélia, Edmilson Santos, já falei. Damião Dias Fernandes.
5: Bom dia.
2: Bom dia. Betânia Moraes, como todos os dias, um abraço, minha amiga. Fernando Júnior, bom dia. Fernando Júnior vai participar esse final de semana de um concurso de... um campeonato de pesca.
5: Que legal.
2: É, aí ele passa no canto do mangue, compra os peixes, chega em casa e diz que ganhou. É igual o Bardal. É igual o Chico Bardal. Um abraço pra Cabral. Cabral de onde? Da Mix. Tá indo pro aeroporto, Cabral, tá indo pro aeroporto. Um abraço da Mix, obrigado pela audiência. Sofie Ezana, por que quando o governo federal anuncia mexer na gasolina não faltam críticas, mas quando a Brava, dona da refinaria privatizada, Clara Camarão, aumenta o preço, silêncio domina? Ô, Jesus do céu. Ô, meu, tá nessa, Sofia. Deixa eu ver aqui. Iris Cleide, já falei. Edmilson Santos, já falei. Rodrigo Cão. É isso mesmo? É, Rodrigo Cão tá cruz. Francisco Marques, manda um alô pro bar da fofoca em Extremóis. Estrela do Mar. Estrela do Mar, que é o bairro, né? Vinícius Luiz. Quem mais tá conosco? Cláudio de Souza. Na capital que não tem aeroporto é João Pessoa também. O aeroporto fica em Bahia. Olha aí. Então, João Pessoa e Natal não tem aeroporto. Aeroporto de Natal é em São Gonçalo do Amarante e antes era em Parnamirim.
5: Tapinha, antes da gente chamar o nosso próximo intervalo, falar de um assunto, né, que sempre nessa época do ano surge novamente. Os fogos e o barulho, né, das festas juninas e esse ano também da Copa do Mundo, que podem fazer cães e gatos fugirem de casa. A combinação entre Copa do Mundo e festas juninas costuma movimentar as cidades com comemorações, música alta e, é claro, os fogos de artifício. Embora o período seja marcado por confraternizações, ele também pode representar um grande pesadelo para cães, gatos e frequentadores aí que sofrem, né, com esse medo, ansiedade e o estresse provocado pelo excesso de ruídos. E aí, segundo especialistas, né, veterinários inclusive, os atendimentos relacionados a alterações comportamentais em animais crescem ainda mais nessa época de junho. Além do desconforto, o medo provocado pelos ruídos pode levar muitos animais a tentarem fugir das residências. E esse é o principal medo, né? Cães e gatos possuem uma audição muito mais sensível que a nossa, que a audição humana, sendo capazes de captar sons em frequências e distâncias maiores, ou seja, um barulho que pode não irritar você pode chegar ao ouvido do seu cão ou do seu gato. É importante, então, deixar portas, janelas e portões bem fechados durante essa época do ano para evitar as fugas. Manter até uma música ambiente ou a televisão ligada para que esse som de dentro de casa, né, acabe aí inibindo os sons externos. E disponibilizar também brinquedos ou objetos que transmitam segurança para esse seu pet. Deixar por perto algum tecido com o cheiro do próprio tutor. Essas são algumas dicas para dificultar essa fuga, né, para fazer com que o cachorro, o gato, se sinta mais confortável, porque infelizmente esse barulho acaba assustando demais, Papinha.
2: É, mas a gente fala em pet, cachorro, gato, animal que se cria em casa com todo carinho, mas a gente fala também em relação a pessoas, a pessoas que têm uma sensibilidade como os autistas.
5: Isso.
2: É? Eu já vi autista gritar com fogo de artifício.
5: Precisam
2: já vi
5: usar os abafadores.
2: Os, né, abafadores, inclusive eles vão para esses eventos de prefeituras e, por exemplo, a prefeitura de Natal e Mossoró tem o abafador e tem o espaço, como é que chama aquele espaço da inclusão, acho que é isso, de inclusão, e tem um abafador que é tipo um fone desse que nós estamos usando aqui e que ele está na frente do show, mas ele não escuta aquela barulheira toda, mas ele está sentindo e curtindo toda aquela emoção. Então, eu, mais uma vez, eu sou contra fogo de artifício.
5: É, são
2: eu
5: muitos casos, contra, né? Na minha família, inclusive, eu tenho um caso de uma pessoa que não é do espectro autista, mas que tem fobia do barulho dos fogos de artifício. Então, muita gente se incomoda e muitas vezes o barulho é muito alto e o espetáculo, né, visual nem é tão grande assim.
2: E outra coisa, nesse período de junho, a gente confunde muito cada estalo que a gente escuta do fogo de artifício. Você fica imaginando, é bala?
5: Isso.
2: É bala, e às vezes é bala e você acha que é fogo,
4: e
2: de
4: acha
2: artifício.
4: Que é fogo de artifício.
2: É? É. Quer dizer, o cara mata alguém na surdina, isso, você achando que estão soltando rojões.
3: Pois é, esses abafadores aí.
2: Vai fazer medo na.
3: Esses abafadores falam aí que exatamente para quem tem o autismo, né? É usado mais por aqueles que trabalham em aeroporto, que realmente ali é um verdadeiro abafador, né?
2: Isso.
3: E aquilo ali, realmente, você que está ali debaixo de uma turbina daquela, imagina só se não fosse um abafador. Então, eu também tenho um filho que tem isso.
2: Você tem também?
3: Tem. Ele está com 9 anos e ele, qualquer barulho é uma agonia. Então, eu consegui um abafador desse com um amigo meu que trabalha no aeroporto. E fiz uma adaptação e realmente quando ele sai, leva esse abafador.
2: Coisa boa. 7575. 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São 7:06, pois não? Você... intervalo? É? Certeza? Vindo alguma
4: certeza,
2: coisa?
4: Certeza, intervalo.
2: É? Então, para o intervalo, João Barrora está assistindo a gente, está lá no carro ouvindo. Meu amigo Alexandro, o esposo da minha queridíssima jornalista, minha amiga Georgia Neri. Alexandro, o homem da Casa da Rapadura, escuta a gente todo santo dia.
5: Pai do Nicolas.
2: O Nicolas está se tornando, tá, puxou a mãe, está se tornando um grande jornalista, o grande Nicolas. Elô, um cheiro bem grande, a filha aí, a mais nova do casal, quero bem de verdade. E João Barrora está dizendo que hoje, está dizendo, meu João é autista e graças a ele não tem problema com focos, coisa boa. E hoje é aniversário de Júlia, Rolinha, a filha de João da Roda, que eu quero, João da Roda botou o apelido de Rolinha, a bichinha, eu conheci com 1 ano de idade, fui para aniversário, hoje está completando 16 anos, Rolinha, não chama a bichinha de Rolinha, a menina tá linda, tá bonita igual a mãe, porque se puxasse a João da Roda, coitada, né? Coitada se puxar essa João das Rodas. Um abraço, parabéns, tudo de bom pra tu, Julinha, filha de Juliana, minha amiga Juliana e meu amigo João das Rodas. Vamos ao intervalo? 7:07, daqui a pouquinho a gente traz tudo sobre o esporte, principalmente hoje. Tem Brasil e Estados Unidos, seleção brasileira, seleção dos Estados Unidos, sub-17, e a Duda vai trazer todos os detalhes hoje no Arena das Dunas. E Valentina tá doida pra ir, vai, né?
5: Olha aí.
2: Pediu pra assistir. Pai, o senhor deixa? Tá deixado, filho. Tem ponto de correr, não. 7:08, vamos ao intervalo, a gente volta já.
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1: Bom dia, meu povo. Bom dia, equipe Rádio Mix. Desejo que Deus abençoe vocês. Um beijo especial e um bom dia para os meus pais, Miranda e Maria, que estão em Barra do Maxaranguape. Vamos divulgar, pessoal, a Rádio Mix. Tem prêmio, você sabia que pode ganhar gasolina? Pode ganhar outros prêmios? Vamos divulgar a Rádio Mix, meu povo. Papinha, olha, esse prêmio de hoje vem pra mim, será? Será?
2: Não sei não, não sei não.
1: Todos.
2: Não
1: sei bom não. Dia, Rádio Mix.
2: Sei não, Betânia, sei não. Quem sabe, né?
3: Bom dia, Ciro Alves, bom dia aí pra todos vocês aí que fazem a programação da Mix FM. Seu amigo Francisco de França, aqui pro Mauá, hein? Falou em cães aqui, tá aqui os bichinhos aqui. Tem 13 e 14 gatos, viu, velho? Tem um aqui até latindo aqui. Abraço, meu irmão, tudo de bom, viu?
2: França, abraço, meu irmão de verdade, grande França, era meu vizinho lá em Diadema, São Paulo, na rua Anitta Malfatti. Meu amigo França, que é daqui de Serra Caiada e mora em São Paulo há mais de 50 anos. Há 50 anos mora lá e escuta a gente e assiste a gente pelo YouTube lá. É, o grande França, Francisco de França. Um abraço, Deus abençoe, meu irmão. Tudo de bom. Cria um bocado de bicho, viu? Cria um bocado de bicho, o França. Olha, são 7h16. Deixa eu trazer agora, França, um abraço, meu querido. Deixa eu trazer agora meu amigo Betânio Bezerra. Falou a Betânia, né? Querendo ganhar. Falou a Betânia, meu irmão. Agora vamos pro Betânio. É, Betânia e Betânio. O que é que você tem para nós, Betânio?
4: Vamos lá então. Olha, a Polícia Civil identificou dois veículos que podem ter sido utilizados no homicídio de Edson Marques da Silva. Esse crime aconteceu dentro de um ginásio poliesportivo lá na cidade de Encanto, aqui no Rio Grande do Norte. Foi no último dia 3 de junho. É, a informação que ele era companheiro de uma vereadora de outro município aqui do Rio Grande do Norte, estava trabalhando no local quando foi surpreendido pelos disparos. Segundo a Polícia Civil, as investigações já possuem imagens e informações relacionadas a um veículo que supostamente teria dado apoio a essa ação criminosa. Além disso, uma motocicleta com possível participação no crime será apresentada exatamente amanhã por policiais do estado do Ceará, lá no município de Pó dos Cerros, onde o veículo foi localizado, foi abandonado, então passará por perícia para auxiliar no esclarecimento dos fatos que esclareceu então a Polícia Civil. Ainda de acordo com a Polícia Civil, as informações iniciais apontam que essa motocicleta teria sido furtada no município de Itaú. E, no entanto, essa informação ainda está sendo apurada pelas equipes de investigação. A Polícia Civil pontuou, ainda que realiza a análise das imagens e demais elementos colhidos durante a investigação para confirmar a participação dos veículos identificados, bem como para localizar e identificar os envolvidos.
2: Rapaz, cara, dentro do ginásio de esportes, e aí a polícia conseguiu apreender este veículo e claro que chega automaticamente aos autores e de consequentemente a motivação deste crime. E
5: essa moto abandonada, né?
2: Também vai chegar a autoria e a motivação. Eu digo muito uma coisa sobre quando se tem assim uma execução, um crime de homicídio que o cara chega, ele vai diretamente, é diferente de você reagir a um assalto e o cara atirar em você. Quando o cara chega e vai em determinado local e tem seu Chiquinho tá ali sentado, tem 5 pessoas ao lado dele, e o cara chega, 2 caras de moto, e só começam a atirar só em seu Chiquinho, essa execução, alguma coisa foi feita. Ninguém morre de graça, é executado.
6: Ou chama pela pessoa.
2: Ninguém, né? Não. A não ser que o cara morreu no lugar do irmão, alguém que parecia com ele. Morreu enganado. Mas quando alguém é executado, alguma coisa fica. Você era um cidadão de bem. Cara, não leva em consideração, não estou falando esse caso, eu estou dando de forma
6: modo
2: geral. O cara pode ter cantado a mulher ali, né? Pode ter cantado, soltado uma piada para a mulher. O cara pode estar devendo e não quer pagar. Ou o cara é o cara que tá devendo e vai mata o cara que ele tá devendo, né? Para não pagar do mesmo jeito. Então, existe alguma coisa. Ninguém morre, ninguém é executado do nada. Repito, a não ser que você esteja sofrendo um assalto e o cara atire em você, né? Mas uma execução, alguma coisa o camarada fez, com toda certeza. Não tenho nem dúvida disso. Não,
4: pois é, inclusive ontem eu vi aqui também uma matéria na Record. Foi exatamente uma execução desse tipo. O cara vem numa moto, né? O outro vem na garupa, que é pro médico. Esse cara aí é pro médico. Quando o que vinha na moto já avistando, ele já percebeu, o cara então só atirou no cara. Foram 6 tiros no cara. Execução. E o rapaz, o motoqueiro que ia levando esse passageiro, no caso que morreu, ele não sofreu nada. Porque o cara já foi ali para executar aquela pessoa.
2: Já
4: sabia quem era.
2: Infelizmente é assim.
5: Manda só um abraço aqui para a turma do grupo Apaga a Luz, que está nos ouvindo. Um abraço para todos vocês. Obrigado pela companhia. Sempre grandes profissionais, gente
2: apaga boa. Apaga a luz. Você só não pode apagar o rádio. A luz você pode apagar.
5: É, exatamente. Está todo mundo nos ouvindo.
2: É, um abraço. E quem está no chat conosco aqui, Papinha? Cadê? Bom dia, Papinha. Manda um alô para Nildo, Gerlândio, Joilson, Gustavo, Joaquim e todos da equipe Decor. Estou aqui em Paramirim passando pelo antigo Dudu. O trânsito está mais ou menos. E aí o Edmilson chamando para tomar o café com tapioca de novo. E aquele chá de burro, não falo não.
6: Tapinha.
2: O chá de burro é o munguzá. Eu sou do munguzá. Um açúcar. Pronto, é uma coisa que eu boto açúcar. Eu tenho que botar açúcar em cima. Eu boto açúcar em cima.
6: Deu até fome agora. E, Papinha, uma informação aqui, né? A votação da proposta de emenda à Constituição, a PEC, que reduz a maioridade penal aqui no Brasil, foi adiada novamente. Tá aí, essa votação ia acontecer na terça-feira ontem, foi adiada para hoje. Na Câmara dos Deputados, o adiamento ocorreu em razão do início da ordem do dia. O presidente do colegiado agendou o reinício da discussão para hoje, então todos os olhares vão estar voltados para essa votação. A votação do texto que foi adiada pela primeira vez por causa de um pedido aí de vista. O relator da proposta, o deputado Coronel Assis, elaborou um parecer favorável à mudança da maioridade penal de 18 para 16 anos aqui no nosso país. No entanto, o parlamentar retirou a emenda que previa que jovens com 16 anos poderiam se casar, celebrar contratos e tirar a carteira de habilitação, além de votar obrigatoriamente. E aí, por isso, então, foi adiado, a votação vai acontecer, pelo menos é prevista para acontecer hoje, quarta-feira, e amanhã, então, a gente traz as atualizações.
2: Quer dizer que o cara agora, ele quer que o cara com 16 anos ele possa casar também. Vota, já vota! Né? Que é uma responsabilidade
6: casar, grande. Casar, celebrar contratos, tirar a carteira de habilitação e votar obrigatoriamente.
2: Só não pode ser preso.
4: É, porque não é de menor.
2: É verdade? É. O cara, você vê como é que é o Brasil? O cara pode votar, o cara agora vai poder se passar.
4: Dirigir
2: e pode casar. É? Normal, tranquilo. Só não pode ser preso porque é menor de idade. Existe isso? Existe, é Brasil. E eu vou falar de novo, pra mim. A maioridade deveria ser de 12 anos. Quebre-se quem quiser. Entre no submundo do crime quem quiser. Seja bandido se quiser. Então, responda pelas suas escolhas, pelas suas irresponsabilidades. Repito, quantas vezes for necessário. Para mim, bandidagem é igual amor. Não tem idade. Fez coisa ruim, cadeia. Julgado e condenado como adulto, como é nos Estados Unidos.
6: Papinha, e só para realmente trazer, né, o relator, no caso dessa proposta, retirou a emenda que previa, então, esse acesso a casamento, a eleição obrigatória, para realmente ficar exclusiva justamente só para a prisão mesmo, né? Para essa possibilidade de prisão a partir dos 16 anos. E aí isso será votado hoje.
2: 14 anos, tá bom. 12 anos, vocês acham que eu estou exagerando? 14 anos. Maioridade penal, 14 anos. 14 anos, a gente vê menino do Rio de Janeiro 11 anos com fuzil.
5: É.
2: Com fuzil. É fuzil na mão, que a emissora de TV diz que é guarda-chuva.
5: Guarda-chuva.
2: São estudantes. estudantes. Eu quero que a vagabundagem se exploda, se lasque, que eles se matem em si, entre si, gangue contra gangue. Olha, a Secretaria de Estado da Saúde Pública, SESAP, suspendeu temporariamente a vacinação com imunizante Butantan DV contra a dengue no Rio Grande do Norte, seguindo orientações, a orientação do Ministério da Saúde. A medida ocorre enquanto são investigados 42 casos graves e 2 óbitos registrados no país após a aplicação da vacina. Até o momento não há comprovação de relação causal, é isso mesmo? Causal? Entre os casos e o imunizante, tá? E o imunizante. Não, aqui é outra história, né? A SESAP, não, segundo a SESAP, não houve registro de reações adversas a Butantan no estado. Desde o início da campanha, em janeiro deste ano, foram aplicadas 5.200 doses das 18.520 recebidas, destinadas a trabalhadores da atenção básica. De acordo com a coordenadora da Vigilância em Saúde da SESAP, Diana Reco, a suspensão faz parte dos protocolos de farmacovigilância adotados para monitorar novas tecnologias em saúde. Todas as reações adversas, sejam leves ou graves, devem ser notificadas para investigação e garantia da segurança da população vacinada. O Ministério da Saúde informou que os casos graves em análise representam 0,008% das cerca de 500 mil doses aplicadas no país até 30 de maio. Entre os sintomas investigados estão manifestações semelhantes às de dengue e em situações mais severas com episódios hemorrágicos. Então, a vacinação da dengue está suspensa também no Rio Grande do Norte. Não poderia ser diferente. Duda, 7h26, a gente vai falar de esporte agora. Bora. Pra gente falar de esporte, olha só, Daniel. Rapaz, olha como o futebol movimenta Natal. Ainda mais com a Copa do Mundo chegando, não é verdade? Porque não é todo dia que a cidade recebe um amistoso internacional desse tamanho. Agora imagine dois. A Arena das Dunas vai receber, já recebeu, semana passada, Brasil e Estados Unidos no final de semana, sub-17, e nos dias 7, foi dia 7, agora é dia 10 de junho, hoje. E isso coloca o Rio Grande do Norte mais uma vez no cenário mundial do futebol. E o mais legal é que a gente vai poder ver de perto atletas que já são considerados grandes talentos da nova geração. 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
6: Bora falar desse jogaço que acontece hoje a partir das 8 horas da noite na Arena das Dunas, Brasil e Estados Unidos. Lembrando que no último sábado o Brasil venceu, então, por 4-0. Somente isso. A seleção sub-17 não deixou os Estados Unidos sair para jogo, então espera-se que hoje tenhamos, né, uma partida muito interessante também entre essas duas equipes. Será que já deu tempo de corrigir as falhas para os Estados Unidos apresentar um nível de enfrentamento maior? É isso que a gente vai ver em campo hoje. Lembrando que esses amistosos já são em preparação para a Copa do Mundo Sub-17, que acontece a partir de novembro no Catar. A gente tem essa Copa do Mundo muito importante para a categoria, que acontece no final do ano. Então, os amistosos são uma forma de preparar as equipes até lá. É muito importante a torcida fazer a diferença na Arena das Dunas, e é um contato também direto que você pode ter com futuros atletas da seleção principal, viu? Porque essa garota do Sub-17 joga demais. A gente tem aí um artilheiro, Eduardo Papi, tem o próprio Cauê ali, que domina muito no meio de campo e que foi um grande destaque também no primeiro jogo, fez gol de falta e tudo. Então a gente espera que seja um grande confronto hoje à noite na Arena das Dunas. E agora, olha só, o gol de falta, inclusive, do Cauê aí, esse que foi gol, marcado na
2: gol,
6: partida.
2: Todo mundo fala desse gol desse belíssimo. Cara
6: belíssimo, na hora eu fiquei, tá no nossa, muito bonito, de verdade, é muito difícil ver um gol de bola parada assim sendo feito na partida, e o Cauê foi lá e anotou o dele, Papinha. Muito bonito, de bacana. Verdade.
2: Não, tudo bem.
6: Pode falar.
2: Não, eu ia perguntar, esses meninos, eles jogam já em algum time? Em algum
6: jogam,
2: time,
6: né? Tem muitos jogadores aí do Cruzeiro, Palmeiras, Atlético Mineiro também. Então eles já são aí de outros clubes. Inclusive, um dos jogadores que fez a temporada do Sul-Americano precisou retornar ao Palmeiras porque o clube pediu ali a solicitação. Ou seja, eles jogam na seleção brasileira, mas também já tem contrato firmado. A maioria já vem de base aí, de clubes muito grandes.
2: Próxima Copa do Mundo. Pelo menos uns 5 desses garotos estão aí.
6: Tanto
2: nos Estados Unidos
6: bons.
2: Como no Brasil.
6: Exatamente, são muito bons. E aí, Papinha, agora falando sobre futebol feminino. Ah. Ontem a nossa seleção feminina perdeu para os Estados Unidos por 1-0 na Arena Castelão, em Fortaleza. Foi um jogo marcado por um Brasil muito atípico, que não saiu tanto para jogo. Marta até entrou ali nos últimos minutos, e um jogo muito marcado por expulsões. Ao todo, foram 5 expulsões para a seleção brasileira. Pois é, no segundo tempo, o próprio técnico Arthur Elias foi expulso ali por reclamação na beira do gramado. A Bia Zanerato e a Tarciane também foram expulsas. E após o apito final, outras 2 jogadoras foram expulsas também. Então foi um jogo marcado por essas expulsões. Mas eu quero falar sobre um aspecto muito interessante, Papinha, dessa partida. A gente tem no ano que vem aqui no Brasil a Copa do Mundo Feminina sendo realizada. E o que me chamou a atenção foi o público ontem no Castelão, Papinha.
2: Castelão, quase, Fortaleza?
6: Exatamente, quase 56 mil pessoas
2: lotaram
6: o estádio.
2: Mais do que a América Bezerra no Arena da Glória.
6: Eu mandei até uma foto pro Felipe colocar, que mostra o mosaico da torcida, cara, atrás das jogadoras. Uma torcida muito bonita, vibrando pelas nossas mulheres jogando em campo. Então já fica aqui, né, esse desejo que no ano que vem, na Copa do Mundo aqui do nosso país, também seja assim, porque se no amistoso a gente consegue lotar a Arena Castelão, imagine no Mundial. E isso, Papinha, me lembrou uma das histórias mais interessantes do futebol feminino na minha visão. Em 1917, ou seja, no século passado, nós tivemos aí o Dick Kerleiras, que foi um time pioneiro no futebol feminino na Inglaterra, que lotava os estádios na Inglaterra, mais de 50 mil pessoas. E isso aconteceu porque durante a Primeira Guerra Mundial os homens precisaram ir pras guerras, né? E as mulheres começaram a jogar futebol. E porque elas tinham tempo livre, precisavam trazer essa esperança. E aí o Dick Kerleiras foi montado, então, em 1917. Então a gente tem essa história que traz essa esperança pro futebol feminino, porque em 1917 elas já lotavam estádios mundo afora, né? E hoje, nós tivemos também ontem a seleção brasileira anotando aí mais de quase 56 mil pessoas na Arena Castelão.
2: Que coisa boa, que coisa boa. Se bem que fora do país, o futebol feminino é respeitado. Aqui a galera não tem o costume. Claro que a seleção brasileira, a Copa do Mundo Feminina, vai ser aqui no nosso país.
5: Não, e detalhe.
2: Mas a gente tem aqui os times, como a gente falou, União.
6: O União que tem se destacado demais.
2: Mas não se tem um incentivo.
6: Jogou a Copa do Nordeste Feminina, inclusive.
2: Não se tem incentivo. Eu acho que o incentivo maior para esse time feminino que a gente tem, que são grandes meninas que jogam muito, são craques de verdade, o grande incentivo seria tirá-las do Juvenal Lamartine e começar todos os jogos, sendo na Arena das Dunas ou no Frasqueirão, ou até mesmo ali no Pascoal de Lima, Cidade da Esperança, que tem um gramado bacana, né? No ginásio, no campo de futebol do QFC, lá em Cajupiranga, inclusive onde foi o treinamento dos Estados Unidos.
6: Exato.
2: Foi lá. Tá?
6: Olha, Papinha, eu vou pedir até pro Felipe colocar a foto, a imagem, né, em tela cheia, porque por trás das jogadoras tem um mosaico escrito Jogamos Junto. A gente tem arquibancada completamente lotada de uma torcida que engajou muito ontem, viu?
2: Muito massa,
6: muito
2: de verdade.
6: Bonito mesmo.
2: Muito massa, muito massa. Eu só queria que as meninas daqui, nossas jogadoras, nossos times femininos, tivessem um carinho, um olhar diferente, principalmente pela Federação Norte-Grandense de Futebol, que faz parte, né?
6: Isso.
2: A FNF, aí do grande, eterno e vitalício e imortal Zé Vanildo. O Caba está 49 anos à frente da FNF e agora também é vice-presidente da FIFA, né? Da CBF.
6: Da CBF
2: e o filho ficou. Olhem para essas meninas. Fece o diabo do Juvenal Lamartine, que não serve para nada. Vendam aquele prédio para construir alguma coisa e deixem essas meninas jogar num campo onde possam levar pelo menos a família para torcer. Pelo menos, porque você fazer todos os jogos no Juvenal Lamartine e não pode entrar num torcedor sequer, Eu acho que perde o incentivo das meninas, o brilho daquela menina de jogar.
6: Papinha, eu entrevistei inclusive um dos secretários, subsecretário, né, de esporte, Cezinha, no mês passado, e perguntei justamente sobre isso, sobre o Juvenal Lamartine, porque é uma estrutura que não consegue abrigar mais nem torcedores, porque a arquibancada é tombada, não pode ter torcida ali, é um patrimônio que já está bem desgastado. E assim, nós hoje temos o Juvenal Lamartine entre o governo do estado e a FNF, é uma parceria entre as duas entidades, e o que eu queria ver do Juvenal Lamartine era que ele fosse restaurado, que virasse um museu do futebol do Rio Grande do Norte, porque é histórico, mas para jogar, as nossas meninas precisam de um equipamento que realmente funcione e que possa trazer resultado para elas.
2: Torcida, então o povo não tem o costume de assistir as meninas, porque os jogos são todos no Juvenal Lamartine. Aí, nem a família pode ir assistir as meninas. Aí o povo se acostumou a não ir ver essas meninas, como por exemplo se botar no Arena, ou nem colocar a Arena das Dunas, né? Seria interessante. Tiveram um jogo, foi esse ano, na Arena das Dunas, mas que tivesse num campo onde pudesse levar a torcida, aí a gente ia ver, como esse jogo no Castelão, mais de 50 mil pessoas, é bacana, pô. É bacana. E o jogo feminino não vai só mulher assistir, não, cara. Vai famílias inteiras. Exatamente. Famílias inteiras. Então, infelizmente, governo do estado, com essa parceria, governo do estado, eu não sei quem é mais irresponsável, se é governo do estado ou se é a FNF. O FNF é Federação Norte Rio Grande do Futebol. Isso. Eu não sei quem dos dois é parceria, quem é mais irresponsável, porque vocês não resolvem absolutamente nada em relação ao Juvenal Lamartine. Não, papinha, mas não pode ter torcida, não pode... Encerre, faça o que Duda disse aqui, é uma sugestão. Faz igual a sugestão de Duda, é igual aquela, o cartão daquela loja que a gente não pode falar. Não custa nada e faz um bem danado. A Rio Centro, né? Não, não pode falar o nome, não. Não custa nada e faz um bem danado, pô. Uma
6: museu
2: sugestão.
6: Museu do futebol, né?
2: Museu do futebol. E aí, ó, tem o quê? Vamos tá lá, mano. Marinho Chagas. E foi da nossa seleção brasileira na década de 70. Coloca lá Nonato do Cruzeiro, que é moçoroense, e jogou na seleção brasileira.
6: O único jogador que chegou à presidência do país, tá? Então, tipo assim, a gente tem o Café Filho, né? Como esse personagem que jogou pelo Alecrim e chegou à presidência do país. É história.
2: Mas é uma sugestão boa. Tá aí, vamos levantar. Primeiro, pessoal da Federação Norte-Grandense Futebol vai colocar. Diz que a responsabilidade é do governo, o governo vai jogar, vai ficar um jogo de empurra-empurra e ninguém faz nada.
5: E detalhe, ainda fica num espaço tão central, né? Tão perto ali do a Hermes da Fonseca, né? É perto
2: praia,
5: ali.
2: Praticamente.
5: Dá inclusive para gerar ali renda para o estado e para a própria FNF, porque dá para fazer ali uma galeriazinha comercial para gerar renda e gerar movimento.
2: Faz o museu e faz a galeria.
5: E faz
2: com
5: a galeria.
2: 5, 6 lojas.
5: Isso.
2: Claro, pô. Claro.
5: Ideia não falta, não.
2: Falta
5: atitude.
2: Atitude, falta vontade de se fazer. Aí tá aí, Zé Vanildo, pessoal, se eu desce o cacete. Não, tô descendo o cacete, não. Eu só tô falando que Zé Vanildo se perpetuou. Tá errado isso?
5: Não.
2: Se perpetuou num cargo, porra, há mais de 30 anos e não consegue resolver o caso do Juvenal Lamartine. Eu tô apenas cobrando. Eu cobro porque eu acho que eu tô aqui pra fazer esse papel. Os outros não cobram porque ou puxa saco. Ou recebe da federação, ou tem medo de falar. Bom, então, eu falo mesmo, pra falar mesmo.
5: Recebe? Falar. Recebe,
2: hein?
5: Recebe, se existe recebe, aqui?
2: Tem repórter aqui que recebe recebe de comandante de comandante de batalhão pra dar entrevista toda semana. Aí, conversam, pra cima
6: intervalo,
2: de mim.
6: Intervalo, né?

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3: Bom dia, Natal! Bom dia, Moniquinha, prefeito Paulinho Freire e a todos os nossos ouvintes. Que o São João de Natal está sendo um grande sucesso de público, cultura e geração de oportunidades, você já sabe. E agora, a festa também ganha um reforço importante na área da sustentabilidade e da inclusão social. Conta pra gente, Moniquinha!
4: Bom dia, Alex! Bom dia, prefeito! Bom dia, amigos e amigas que estão acompanhando o nosso programa. A Prefeitura lançou o projeto Recicla Natal, uma iniciativa que vai transformar resíduos recicláveis em geração de renda para dezenas de trabalhadores durante todo o período junino. O Recicla Natal foi criado para organizar o trabalho dos catadores de materiais recicláveis que atuam durante os grandes eventos da cidade. Além de ajudar a manter a Arena das Dunas mais limpa, o projeto garante melhores condições de trabalho, equipamentos de proteção e pagamento direto para materiais coletados. Prefeito, conta pra gente como funciona essa iniciativa.
5: Bom dia, Moniquinha. Bom dia, Alex. Bom dia a todos os ouvintes que estão com a gente. O Recicla Natal une duas coisas muito importantes: a preservação ambiental e a geração de renda. Milhares de pessoas estão aproveitando o festejo na Arena das Dunas. Isso gera uma grande quantidade de resíduos recicláveis. Com esse projeto, estamos organizando a coleta desse material, fortalecendo o trabalho dos catadores e dando a destinação correta para os resíduos produzidos durante a festa.
3: E olha que legal! Tudo foi pensado para oferecer mais dignidade aos trabalhadores. Os catadores recebem identificação, equipamentos de proteção individual e contam com uma estrutura de apoio dentro da Arena das Dunas. Após a coleta, o material é levado para a central do catador, onde passa por triagem e pesagem eletrônica.
4: E uma das novidades mais importantes é que o pagamento acontece diretamente para o trabalhador, sem atravessadores. Ou seja, quem coleta recebe de forma justa pelo material entregue, fortalecendo a renda dessas famílias e valorizando um trabalho tão importante para a cidade. Bacana isso, hein, prefeito?
5: Moniquinha, queremos que os catadores tenham mais segurança, mais reconhecimento e melhores condições de trabalho. Ao mesmo tempo, estamos reduzindo a quantidade de resíduos enviados para os aterros sanitários e fortalecendo a reciclagem natal.
3: O projeto reúne várias áreas da prefeitura trabalhando juntas. Participam da iniciativa equipes da assistência social, da Urbana, da Censur, da Semurb, da Funcart e parceiros da área ambiental. Tudo para garantir que o São João de Natal seja cada vez mais sustentável e inclusivo.
4: E quem ganha com isso é toda a cidade, com uma festa bonita, organizada e que também promove cidadania.
3: Muito bem, e por hoje ficamos por aqui. Até amanhã, gente!
4: Obrigada pela audiência. Amanhã estaremos de volta com mais notícias para você.
5: Um grande abraço e até a próxima.
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8: São 7h45, seja muito bem-vindo. Daqui a pouquinho a gente vai fazer o sorteio da cesta básica para quem está no nosso canal no YouTube, tá? Para quem está, o sorteio para quem está no YouTube conosco, você está só no rádio, vai para o YouTube, Mix FM Natal, para você participar do nosso sorteio. 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
8: 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Você não pode concorrer, não. Até porque a camisa não cabe em você.
9: Sim, e aí eu não.
8: GGXG pra caber nele. Os braços, tamanho da coxa dele.
10: Tá aí, né?
8: É porque é Hulk, pô.
10: Calma, Vini, ele chamou você de forte.
8: De forte.
10: Ele foi com outras palavras. Calma,
8: de forte, não é de gordo, não, pô. Forte. Tem nada a ver que você enche os braços com óleo de
9: coco. Ei, mas é não, não. Ei, vamos ver o trânsito.
8: Vamos lá.
9: Bora. 7h47 agora aqui no Jornal da Mix. Vamos lá. Nosso amigo Felipe coloca aí o mosaico das câmeras de monitoramento de FVF drone aqui no nosso Jornal da Mix. Nesse momento, trânsito intenso ali na BR-101. Quem tá chegando na capital agora para ter acesso à Avenida Senador Salgado Filho encontra lentidão na pista marginal. A pista expressa já consegue fluir melhor. Motoristas neste momento encontram lentidão apenas na marginal, que dá acesso inclusive ao complexo viário do Quarto Centenário, vai pelo viaduto, acessa Lima e Silva, chega logo depois ali na Prudente de Moraes, na Romualdo Galvão. Trânsito bem intenso inclusive, ó, para quem está querendo sair da pista principal, da pista expressa e chegar na marginal. É uma única via, uma única faixa que dá acesso, que faz com que os motoristas tenham acesso à pista marginal, e por isso nesse momento, trânsito intenso para quem está chegando em Natal. A Avenida Prudente de Moraes, o prolongamento pode ser uma opção para você nesse início de manhã. Vamos a outro ponto da nossa cidade, mostrar então como é que está a situação agora para você que já está nos acompanhando. Não é de Natal, mas é da região metropolitana, Avenida Maria Lacerda Montenegro, proximidades ali do Colégio Sei, né? Tem um posto de combustíveis ali também. trânsito segue fluindo, pelo menos neste ponto da Avenida Maria Lacerda. Motorista não encontra maiores problemas para poder acessar essa área. Tem uma lentidão que é sempre registrada ali nas proximidades do Pan-Americano. Logo depois, o motorista consegue acessar a BR-101 tranquilamente. Vamos a outro ponto da nossa cidade. Agora sim, retornando para Natal, nós temos aí o cruzamento, um dos mais movimentados da cidade, Avenida Nevaldo Rocha, antiga Bernardo Vieira, com o Senador Salgado Filho, chegando aí nas proximidades da Avenida Hermes da Fonseca. Nesse momento, trânsito tranquilo para quem está saindo aqui da capital e um trânsito também muito bom, fluxo muito bom para quem está saindo, para quem está chegando na cidade rumo centro ali, rumo Tirol, zona leste da capital. Trânsito segue tranquilo nesse momento, o semáforo aberto para quem está passando aí pela Senador Salgado Filho. Vamos a outro ponto aqui da nossa capital, mostrar como é que está a situação na Zona Sul, Avenida Engenheiro Roberto Freire, proximidades ali da CCAB Sul, quem está chegando ali para fazer o retorno, para acessar a Avenida Ayrton Senna, ou então seguir no viaduto de Ponta Negra para acessar a BR-101, ou em direção à capital, por exemplo, vindo pela Marginal. Trânsito tranquilo para quem passa por ali nessa área, só vai pegar uma lentidãozinha, sabe aonde? Justamente no acesso da Marginal da BR-101, saindo do viaduto, indo em direção a Parnamirim, por exemplo, o trânsito segue tranquilo, sem maiores problemas para o motorista nesse início de manhã de quarta-feira, depois de muita chuva na madrugada, né, Papinha?
8: 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Não, brincadeira. Não, aí ainda não. As câmeras aí é de FVF Drone do grande Felipe. Grande Felipe. Rapaz, a Betânia, o Edmilson Santos dizendo, a Dudinha ama futebol, viu? Ela comenta com uma naturalidade impressionante. É verdade, Edmilson. Entende muito, ela ama futebol. Ah, Dudinha, sou sua fã, fala super bem de futebol, esporte, maravilhosamente bem. A Betânia Moraes falando também aqui. Eu gosto quando a Duda fala também do futebol. Eu gosto. Ela entende, bacana de verdade. Ah, Natalita, papinho bom, papinha sem filtro. Eu sempre fui sem filtro, não puxo o saco de ninguém. Essa é a realidade, eu tenho que falar, eu falo o que é para falar, é fazer a comunicação do jeito que tem que ser feito, sem puxar saco de ninguém. 751, Duda Rocas, mais moradores se enfrentaram mais outro dia de alagamento do dia.
10: Isso, Papinha, mesmo com uma obra de drenagem, né, já em andamento na rua Vereador Calbi Barroca, no bairro das Rocas, zona leste aqui da capital potiguar, o bairro voltou a registrar alagamentos após as chuvas que atingiram a capital desde a noite da última segunda-feira. Segundo a empresa de pesquisa agropecuária aqui do Rio Grande do Norte, em Parne, foram registrados cerca de 4,2 milímetros de chuva entre a noite anterior, né, a noite da segunda-feira e a terça. O volume considerado suficiente para provocar novos transtornos a moradores da região. A gente está vendo a imagem dessa rua, né, alagada. A água acumulada voltou a dificultar o tráfego de veículos e pedestres também na via, que já enfrenta problemas históricos de drenagem. Sempre que chove, sempre que há muita chuva em Natal, a gente traz aqui, né, o bairro das Rocas, infelizmente, com muitos transtornos. Os moradores relatam que o cenário se repete sempre que chove, mesmo em precipitações de menor intensidade. Então, a obra de drenagem está sendo realizada, né, na rua Vereador Calbi Barroca, mas infelizmente o bairro continua sofrendo com essas questões de alagamento.
8: Infelizmente, o nome Calbi Barroca no bairro das Rocas, né? Então, seria Calbi Barrocas? Não. É Calbi
10: É claro que Vini vai achar engraçado, porque é o tipo de piada que ele faria.
9: É o tipo
10: faria.
9: De humor que eu faria, totalmente.
8: É. Agora, rapaz, é interessante. Eu, de 2 meses pra cá, a TV Tropical já mostrou pelo menos 4 vezes essa mesma rua, cara. E não há uma solução. Ou alguém da Secretaria de Infraestrutura, atenção, atenção, Chile Cavalcante, é isso?
10: Olha aí,
8: isso, Chile Cavalcante.
10: Chile Cavalcante.
8: Da infraestrutura da Prefeitura de Natal, para que possa resolver o problema da Calbi Barroca, lá no bairro das Rocas, zona leste da capital. É incrível como toda chuva essa rua está se tornando uma Avenida 4 de antigamente. Está se tornando. A gente vê, inclusive ela pode até dar essa não desculpas, mas uma satisfação, e relacionando ao que está acontecendo a obra já há um mês na Solange Nunes, em Cidade Nova, onde temos mais 3 meses pela frente para que possa ser concluída. Aliás, ontem uma artéria estava, uma via estava interditada na Solange Nunes, divisa ali de Cidade Nova com Cidade da Esperança. E eu acredito, e eu espero, e eu vou cobrar da Prefeitura de Natal, principalmente da Secretaria de Infraestrutura, no comando da Sheila Cavalcante, competente que ela é, sim, de que depois da Solange Nunes prometa e faça o serviço desta rua de Calbi Barrocas. Ah, eu acho que é uma obra, antigamente não se podia fazer esse tipo de obra porque dizia que não tinha voto, porque ninguém vê. Cara, acabem com isso. Obra é obra, e quando se vem para beneficiar milhares de pessoas, as coisas acontecem para melhor. E tem voto ou não tem voto? Tem. Façam o que se tem que ser feito. Ah, faça, porque eu tenho certeza absoluta que o povo da Avenida 4, que passou o que, 40, 50 anos com aquele alagamento, o povo até hoje, de outubro para cá, quando o prefeito disse, vou resolver, resolveu, o povo só tem a aplaudir.
0: E o povo não vai esquecer.
8: Não esquece que foi quem fez, foi Paulinho Freire. A Solange Nunes, há mais de 40 anos, quem está resolvendo é o prefeito Paulinho Freire. Quem vai resolver? Mas enquanto não resolve também, a culpa é da prefeitura. Então é o bônus e o ônus.
10: E para além dos votos, Papinha, é a qualidade de vida da população. A gente está falando sobre isso. São pessoas que sempre que chove, seja pouco, seja muito, enfrentam transtornos para sair de casa, para voltar do trabalho cansado. Diga aí, você chegar do seu dia de trabalho e ter que enfrentar esse alagamento para conseguir entrar na sua residência. Isso quando não perde a imóveis, né? Quando a água não entra na casa dessas pessoas. Então é uma situação muito preocupante que realmente precisa ser solucionado.
9: Ou então na madrugada, né? Quando você dormindo em casa, começa a chover, você já fica preocupado. Eu lembro muito desse caso, não vou me recordar o nome agora dessa moradora, mas lá do José Sarney, que ela, depois de tanto perder móveis lá na casa dela, com o transbordamento da lagoa, os mantimentos dela, arroz, feijão, cuscuz, essas coisas assim não perecíveis, ela já deixava dentro de um isopor. Ela não comprava mais nem armário, deixava dentro de um isopor. Porque
8: se alagasse,
9: boia. Tá vendo só? Olha a vida de uma pessoa como essa.
0: Inclusive, eu me lembro disso, amarrava no isopor, bem amarradinho ali, porque a tampa pode, céu, né?
8: Isso. Mas como ali sofre, a gente mostra, a gente cobra, e quando se faz, soluciona o problema, a gente mostra e aplaude. É isso, acho que a comunicação, o microfone de rádio, microfone de televisão, a câmera, é para isso, é para a gente mostrar, para a gente cobrar e depois a gente mostrar que foi resolvido e parabenizar. Independente de quem seja prefeito, deputado, que mande medo, é isso que a gente faz a comunicação.
0: Só sabe quem sofre, né?
8: Só sabe quem sofre. 7h57, parlamentares do Rio Grande do Norte analisam como preocupantes os dados divulgados em um Globo que apontam para a insolvência financeira do Estado, a começar do presidente da Comissão de Finanças e Fiscalização, deputado estadual Luiz Eduardo, PL, para quem a situação do Estado é extremamente grave. Mas não surpreende quem acompanha a realidade. O Rio Grande do Norte aparece como o que mais preocupa pelo risco de caixa, mesmo tendo aumentado impostos e arrecadado mais. Isso é verdade, viu? Quando os gastos sobem 17,7% e a arrecadação cresce apenas 5,3%, fica claro que há um problema de gestão. O governo Fátima Bezerra PT perdeu a capacidade de organizar as contas públicas e isso atinge diretamente a população, disse o parlamentar Luiz Eduardo. O Luiz Eduardo considera que, abre aspas, sem equilíbrio fiscal, faltam recursos para a saúde, segurança, educação, estrada, turismo e investimentos. O Rio Grande do Norte tem problema de dívida alta, tem um problema de caixa, de planejamento e de prioridade. A deputada estadual Isolda Dantas, do PT, saiu em defesa do governo Fátima Bezerra, lógico, afirmando que os deputados de oposição esqueceram de dizer aos servidores públicos se são contra o aumento salarial que o Estado, se são contra os planos de cargos e carreira reconhecidos nessa casa, vindo do governo da professora Fátima, ou se são contra concursos públicos. Ó, por um lado, o Luiz Eduardo, do PL, tem razão. Por outro lado, a Isolda Dantas, do PT, tem razão. Isolda está puxando para o lado dela, que é PT. Aliás, uma coisa que eu admiro do PT, do PSOL, esses partidos de esquerda, uma única coisa que eu admiro é que eles são muito fiéis, eles não mudam de partido nunca. Eles são fiéis a isso, né? É. Não mudam de partido. Os outros deputados vem cá e tá aí e muda ligeiro demais. Basta oferecer uma vantagem. O PT e o PSOL, não. Não. Agora, são do contra. O que o Luiz Eduardo disse. Arrecadaram mais com o imposto, aumentando aqui, por exemplo, o ICMS aumentou de 18% para 20%, uma promessa de melhorar, de diminuir um bocado de coisa, diminuiu nada, as coisas continuam do mesmo jeito, o rombo do governo no estado continua um rombo de mais de 3 bilhões, não está essa maravilha toda que o Cadu falou aqui conosco, não está, a gente respeita, vamos desrespeitar nenhum candidato, claro, mas não está essa maravilha toda, tá? Não existe isso. E o rombo e o desgaste aí tanto da educação, na saúde e na segurança, infelizmente.
10: Papinho, o pessoal está aqui a todo vapor no chat pedindo os sorteios, viu?
8: Vamos lá fazer 8 horas em ponto. Vamos lá então fazer o sorteio aqui para quem está no nosso chat, para quem esteve no nosso chat no YouTube. Vamos fazer o sorteio primeiro de quê? Sexta básica, Jota, sexta básica. Vamos lá, Vini, básica. Escolhe alguém aí, Vini, escolhe alguém da sexta básica, Vini.
9: Aqui.
8: Tem que vir buscar hoje, tá?
9: Isso.
8: Tem que vir buscar hoje, até às 18 horas, tá? A partir das 10 até as 18 horas. Não precisa ser você. Pronto. Manda alguém com um documento. Um documento, ganhei cesta básica no programa do Papinha, na Raida, tá? Aí na recepção. Traz um documento com foto.
9: Joguei aqui os comentários do YouTube, apontei aqui para o Wagner Martins.
8: Wagner, anota aí,
9: Wagner Martins.
8: Roubaram
9: furto?
8: Como não, mas foi aqui não. Foi aqui não.
10: Estou anotando, Wagner Martins.
9: Wagner Martins.
10: Wagner.
8: Joga pro seu amado.
10: Pronto, anotado.
8: Anotou.
10: Wagner
8: Martins. Bota num papel pra. Wagner Martins, cesta básica.
9: Sexta
8: bota
9: básica.
8: Lá pra deixar na recepção. Agora vamos a uma mulher. Uma mulher pra receber da Brooklyn Conceito. A loja que veste o Papinha já há 4 anos. Loja masculina. E vamos sortear uma mulher pra dar de presente pra o marido aí ou pro namorado.
10: Pode ser eu.
8: Você vai escolher a mulher.
10: Não era essa.
9: Eu queria dar pro Vitão.
10: Bora lá.
8: 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E essa semana vamos sortear ainda uma camisa da seleção brasileira, camisa bonita, viu?
10: Raíssa Lúcia Cavalcante.
8: Raíssa Lúcia.
10: De Novo Horizonte.
8: Raíssa Lúcia
10: Cavalcante.
8: Isso mesmo. Ganhou uma camisa polo e uma sandália estilosa. Se não der, se ficar grande ou pequena para o seu namorado e seu marido, vai lá na Brooklyn Conceito. 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
10: E olha, busca ganhei. Aqui na
8: é, você vem, hoje você vem buscar aqui, tá? Hoje você vem buscar aqui na recepção. Hoje você vem buscar aqui na recepção. Os outros sorteios vai ter que buscar lá na loja. Esse de hoje. Então aí, a camisa polo e uma sandália estilosa da Brooklyn Conceito para Raíssa Lúcia de quê?
10: Raíssa Lúcia Cavalcante.
8: Vamos embora. Vamos nessa. Bethânia Bezerra, dá mais tempo para nada, meu irmão.
0: Valeu, um abraço para todo mundo aí. Até amanhã, se Deus quiser.
8: Duda!
10: Até mais.
8: Até amanhã. Vini Marinho vai dobrar.
9: Hoje estou com você.
8: Pediu o Pix saiu, rapaz. Mas só sai no dia que eu digo assim, ó, você vai dobrar hoje? Quem paga sou eu.
9: Aí, ó.
8: Felipe, você fez na sua.
10: Bora lá.
8: Felipe, um abraço. Daniel Lima, um abraço. Você, muito obrigado pela audiência. A gente volta amanhã às 6 da matina, se Deus permitir. Vai permitir, sim. E 11:30 da matina, TV Tropical do Balanço Geral RN. Tchau.
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0: 11 983 408 mil. Anota aí, 11 983 408 mil. E vamos atender o nosso primeiro pedido musical. Vamos lá.
1: Fala, Mix. Opa. Bom dia pra todos. Aqui é Marcelo, falo da Paraíba.
0: Paraíba,
1: a terra do maior São João do mundo, Campina Grande. Eu queria ouvir Pink Floyd, toca aí pra gente.
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0: agora 8h17, o som da Adele, Rolling the Deep.
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0: Pede no zap no ar até as 9 da manhã, então participa, manda o seu áudio pra cá e pede sua música. 11 983 40 8000.
2: Bom dia, Rádio Mix.
0: Bom dia.
2: Eu sou a Joana de São Carlos, São Paulo. E gostaria de pedir a música Só os Loucos Sabem, de Charlie Brown Jr. Quero dedicar essa música ao meu filho Thiago.

0: trilha sonora dessa quarta-feira. Vamos lá? 11 983 408 mil. Capricha no pedido, vamos lá.
1: Salve, salve, Mix. Opa. Bom dia pra nós. Isaac, Poços de Caldas, Minas Gerais. Toca pra gente aí, Crazy in Love, Beyoncé. Vamos que vamos. Bom trampo aí.
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0: 983-408-1000.
1: Bom dia, galera da Mix.
0: Bom dia.
1: Meu nome é Nádia, sou de Jardinópolis, interior de São Paulo. E tô ligadinha o dia inteiro, todos os dias na Mix. Legal. Eu trabalho com entregas da Shopee. E gostaria muito de ouvir Smith, The Boy with the Door e Inside. Valeu, obrigado. 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
0: Valeu. Faz tempo que essa não aparece por aqui, vamos lá.
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1: Mix agora 8h42 e o som da Camila Cabello, Havana.
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1: Pede no zap, manda pra cá o seu áudio, pede sua música no 11 983 40 8000. Capricho no pedido, sempre, sempre, vamos lá.
3: Fala, Rádio Mix, eu sou a Laura do Guarujá. E eu quero ouvir a First Time do Damiano.
1: Boa!
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1: Bom dia, Cristiano de Campinas. Gostaria de ouvir Rehab da Rihanna na melhor mix do Brasil. Um beijo, mix.
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0: Mix faltando 4 minutos para as 9 da manhã e o som do Marcelo Falcão e Chorão, Legado.
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0: Giro de participações aqui no Pede no Zap. Tem o Mikael que está ouvindo o Pede no Zap no Planalto. A Heloísa e a sua mãe Carminha estão ouvindo a programação da Mix em Emaús, no carro, através da 103.9. Agradecendo sempre todas as participações e assim encerramos essa edição do Pede no Zap. Valeu!
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0: Mix agora 9h23 e o som da Taylor Swift, The Fate of Ophelia.
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0: Mix, faltando 2 minutos para as 10 da manhã. Vitor Clay, de novo.
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0: Mix agora 10 e 1 no ar. Mais uma edição do Super Mix. 40 minutos de música sem intervalo a partir de agora.
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0: Mix faltando 4 minutos para as 11 da manhã e o som do Wonder Pub, Apologize.
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0: Mix e o som do Alok e Deep Down. São 11h24.
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0: Olá, boa tarde Natal, boa tarde Rio Grande do Norte. 12 horas e 1 minuto, estamos começando agora mais um programa Meio-Dia na Mix, o melhor mix de notícias. Obrigado pela sua audiência, eu, Jeanne Tinoco, estou aqui para levar até você notícias, informações e entrevistas para lhe deixar bem informado. E estou aqui na bancada na companhia do jornalista Franklin Machado. Boa tarde, Franklin.
1: Boa tarde, Jeanne, boa tarde, Pedro, boa tarde os amigos que já estão aqui convidados para a conversa na bancada hoje. Boa tarde para Isis, que está ali, que vai substituir Joel. Olha que beleza, né?
2: É
1: coisa completamente diferente, né?
2: Ainda
1: muito
2: bem.
1: Diferente. É. Só não me diga que é corintiana, não, pelo amor de Deus. Tá bom, então tá legal ainda. Boa tarde, Jeanne. Vamos até 2 horas da tarde aqui com você, participando também pelo nosso WhatsApp, que é 849-9827-0033. Manda a tua mensagem, estamos aqui para a gente fazer aqui uma interação bacana nesta manhã de quarta-feira.
0: É isso aí. Já estamos aqui também com a presença de Pedro Neto, jornalista. Vamos bater um papinho daqui a pouco sobre tudo e sobre futebol. E também já na presença aqui no nosso estúdio, do nosso primeiro entrevistado de hoje, Túlio Veras, o empresário Túlio Veras, que é presidente do Sindileite, o Sindicato do Leite do Rio Grande do Norte. Boa tarde, Popó.
3: Boa tarde, Jenner. Boa tarde, Frank. Boa tarde, Túlio. Boa tarde a você que está aqui na audiência conosco, você que está nos acompanhando. Vamos até às 14 horas e vamos falar sobre educação, saúde, entretenimento, música e principalmente futebol. Afinal de contas, estamos aí a pouco mais de 24 horas do início da Copa do Mundo 2026. A primeira Copa na história onde teremos o mesmo estádio recebendo a abertura da Copa do Mundo. O Estádio Azteca do México.
0: Terceira vez, né?
3: Foi em 70, foi em 86 e agora em 2026. Então,
0: lá também foi a final e lá consagrou, esse estádio consagrou Pelé,
3: isso,
0: e Maradona, né?
3: 70 e 86, né? Só que a final esse ano não será lá, será nos Estados Unidos.
0: É.
3: Né? Justamente onde o Brasil foi tetracampeão, né? Mas, com certeza, só o fato de ter a abertura pela terceira vez no mesmo estádio já é um número bastante significativo. Além disso, temos também seleção brasileira, vamos ver como é que fica aí a escalação, nós estamos aqui sempre. Mas eu chamo você já para amanhã, um programaço que nós vamos ter aqui a partir do meio-dia, com grandes nomes do nosso futebol: Franklin Machado, Jeanne Tinoco, Pedro Neto, Ferdinando Teixeira, Ricardo Bezerra, César Vigílio, Dudinha, nossa Dudinha, falando de futebol também. Com certeza amanhã a mesa redonda sobre Copa do Mundo será bem interessante.
0: Pois é, vamos entrar no ritmo da Copa do Mundo.
3: Isso.
1: Dudinha é espanhola,
3: né? É Barcelona.
0: Pela Espanha,
3: é? Barcelona.
1: Barcelona doente.
0: Mas entre o Brasil e a Espanha, ela vai torcer
3: pela Espanha? Ela é Brasil, não, ela é Brasil.
0: Assim. Porque senão aí tem a onda com ela, né? Pelo amor de Deus.
3: Brasil.
0: Tudo menos trouxer contra, né? Bom, vamos ao nosso mix de notícias.
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0: Licitação do transporte público deve passar por nova avaliação de custos.
1: Não tem quem aguente essa novela. Vamos pular essa notícia, vamos?
0: Vamos.
1: Vamos pular. Vamos. Polícia Rodoviária Federal apreende 30 quilos de drogas avaliadas em 1,5 milhão. 3 suspeitos foram presos.
3: Acabou a Copa do Mundo dos Caras, né?
1: Acabou a Copa do Mundo.
0: Cara. É dinheiro demais, né?
1: Fazer uma
0: que droga é essa? Que 30 quilos é 1,5 milhão.
1: Mas rapaz, a contribuição que a Polícia Rodoviária Federal está dando na apreensão de drogas é violenta aqui no Brasil.
0: O trabalho
1: muito
0: da
1: grande.
0: Polícia Federal é muito bom, a rodoviária é muito boa.
3: Vamos também lá. Prefeitura de Natal sanciona a lei que prevê cassação de alvarás em estabelecimentos envolvidos em crimes contra crianças e adolescentes.
1: É, aplicando a lei, a gente tem aí já um instrumento para, pelo menos, amenizar algumas situações que ocorrem de vez em quando, escola, bar, restaurante, né?
0: É.
1: Vamos lá.
0: Campanha de multivacinação começa hoje no aeroporto de Natal e ocorre até 19 de julho.
1: Com um detalhe, Não se vacina contra a dengue, que foi suspensa a vacinação em todo
0: o
1: Brasil.
0: Vi. Foi que houve.
1: Pela Anvisa. Aconteceram alguns agravos muito graves.
3: Duas mortes
1: entre 3 suspeitos e a investigação geral. E o governo houve por bem mandar suspender a campanha a nível nacional.
3: Isso.
1: A vacina é fabricada pelo Butantan.
0: Sim.
1: Olha, a Comissão de Constituição e Justiça do Senado aprova a PEC que dá autonomia financeira ao Banco Central.
3: Mas isso
0: não é já antigo, não, isso?
3: Não, Jeanne, pelo contrário. Por incrível que pareça, o Banco Central não tinha autonomia.
1: Nem para comprar um palito.
3: Agora passa a ter. Pô, brincadeira,
0: né? Antes tarde do que muito tarde, né?
3: Vamos lá. Pesquisa Genial Quest divulgada hoje aponta Lula com 44% das intenções de votos contra 38% de Flávio Bolsonaro.
1: Você viu essa pesquisa, Gênero?
0: Eu botei no meu blog, rapaz, logo cedo hoje.
1: Eu não vi o blog cedo hoje.
0: Tá vendo? Você não lê o blog do gênero.com.br?
3: Tá lá.
1: Se eu não tivesse dito nada, tava livre desse carão.
0: Não é carão, não.
1: Eu tô brincando, cara. Eu leio sempre de manhã, bem cedo. Hoje de madrugada eu fui fazer algumas anotações aqui, que daqui a pouco eu vou conversar um pouquinho com você, com o Popó, acerca ainda de Copa do Mundo.
0: Eu não apenas postei a pesquisa, como eu fiz 3 ou 4 comentáriozinhos lá, opinando. Sempre eu dou uma opiniãozinha aí pra mostrar pra pessoa saber que a gente interpreta, não apenas os números frios, mas interpreta, né?
1: 6 pontos, né?
0: Diferença. É. Governo federal prevê aumento de 30 para 32% do etanol na gasolina. Daqui a pouco vai ter mais etanol do que gasolina.
1: Mais etanol.
0: Porque era 20 e aí foi aumentando, 27, 30, agora vai passar pra 32%. E outra coisa, a pretexto de conter o preço, mas o etanol sai pelo preço da gasolina.
1: É, tem isso.
0: É, que não é importado, que não vem de longe, que não está na guerra. Mas coisas do Brasil.
1: Olha outra novela aqui. Polícia Federal deve recusar nova proposta de delação de Daniel Vorcaro. Começaram a surgir os nomes aí, mas tudo fake news. Depois agora surgiram ontem dois nomes que...
0: O Brasil virou o país da mentira.
1: Sob avaliação, né?
0: Quais são?
1: Porque ele delatou o ministro de Minas e Energia de Lula, mas a Polícia Federal deixou sob júdice a questão para saber se houve desdobramento daquele repasse de 30 milhões de reais.
0: Esse, né? Esse ministro de Minas e Energia foi um dos que perseguiu a gestão do ex-presidente da Petrobras, Jean Paul Prats, está lembrado? Fez uma oposição danada, Jean Paul. Jean Paul estava fazendo um trabalho, certamente que não fez o que ele queria, já que o comportamento dele, pelo que está aí, não era tão republicano.
1: Republicano, né?
0: Não sei, mas...
3: Jogo de interesse funciona, né?
0: É, jogo de interesse total.
3: Incrível isso.
0: E ele fez campanha para tirar Jean Paul e conseguiu, junto com o chefe da Casa Civil, Rui Costa.
3: Ex-chefe da Casa Civil.
0: Ex-chefe, agora é candidato a senador, né? Pré-candidato ao Senado. É isso aí. Vamos para o trânsito? Rapidinho?
3: Quer ir direto para
0: isso? Não, vamos direto, vamos começar logo com o Túlio. Túlio Veras, boa tarde, satisfação tê-lo aqui conosco no meio-dia, na Mix.
2: Boa tarde, Jana, Franklin, e em nome de quem cumprimento os demais aqui presentes, ouvintes da Rádio 103.9 e internautas.
0: É isso aí. Primeiro seminário do setor lácteo potiguar. Vai ser um evento que vocês estão organizando pelo Sindicato da Indústria de Laticínios, o pessoal do Leite, que fica mais fácil a gente chamar de Sindileite, que é mais popular. Como é que vai ser esse evento? Qual é o objetivo? Onde vai ser realizado? Dê uma panorâmica para a gente.
2: Tudo bem, Gena. Esse diagnóstico foi realizado o ano passado, durante 2 dezenas, onde um consultor ficou aqui no Rio Grande do Norte, visitando indústrias, propriedades, regiões, né? E foi identificado as potencialidades, os desafios, né? E aí, nós, na contratação que nós fizemos através do PROCON, Federação da Indústria, Sindileite e CNI, finalizava com o seminário, né? O seminário este, que nós vamos apresentar
0: uma radiografia do setor, é isso?
2: Isso.
0: Traga pra gente divulgar aqui. Aliás, você já pode divulgar hoje?
2: Vamos fazer uma prévia,
0: né? Vai um spoiler aqui.
2: Então vamos apresentar a sociedade civil. Tem umas particularidades, o contrato tem uma confidencialidade, já visto o setor, né, de uma capilaridade muito grande. Veja, Jana, nós temos produção de leite nos 167 municípios do estado. Nós temos indústria de laticínio em todas as micro-regiões do estado. Então, tem coisas boas, tem potencialidades, temos coisas muito positivas que... com indicativo de crescimento, né? E é isso que nós vamos fazer dia 12 de junho na Federação da Indústria, no 7º andar, lá no
0: Sexta-feira agora.
2: Sexta-feira agora, dia dos namorados.
0: Aqui
2: mas
0: horas?
2: É pela manhã, né? De 8h30 a 12. Tem a tarde e a noite.
1: Tarde, né? A noite.
0: O leite tem seus encantos, até para os namorados, né?
2: Olha aí.
0: Túlio,
1: fala. Pois não, gente. Qual é hoje a realidade da nossa bacia leiteira? É sabido que ela teve muitos sobressaltos alguns anos atrás e tal, está mais tranquila, O clima tem favorecido, inclusive?
2: Pois é, Franklin. Veja bem, o leite, apesar de nós estarmos no semiárido, né, e o deserto produzir leite, nós estamos numa região propícia. Nós temos leite no Rio Grande do Norte desde a colonização, né? E aí você vem naquela modalidade de um sistema de criação tradicional, né, extensiva ali, e o mundo tem buscado, né, mais eficiência, mais competitividade, portanto, exigindo, né, uma produção de leite mais adequada para o que cobra o mundo, os consumidores, né, que aí estão, que é aonde começa toda a cadeia produtiva. Eu tenho dito que o preço do leite não é a indústria, não é o produtor, é o consumidor que diz, né? Porque é ele que paga, é ele que remunera um produto, né? A gente adquire a matéria-prima leite in natura e fabrica os derivados do leite,
0: né? Historicamente o leite sempre teve um preço defasado. A gente sempre acompanhou, dizia o seguinte: o leite, pela qualidade, pelo benefício para a saúde, pela contribuição calórica, por tudo que, todas as vantagens que o leite tem, é um produto absolutamente nobre por um preço muitas vezes questionado. Ainda está assim ou já melhorou?
2: Veja bem, Gina, é muito bom sempre falar de leite. Além de ser um produto nobre, né, rico nutricionalmente falando, ele tem um valor socioeconômico muito forte. Você veja, o Rio
0: Grande do Norte...
2: Mantém um homem no campo, está lá, né, o investimento nas propriedades, evita o êxodo rural e tem a sua parte social. Comenta-se, tem estudos que apontam que a cada 50 litros de leite produzido se gera um emprego. Sim. Então veja a capilaridade, né, na geração de emprego e renda no interior, né, naqueles mais distantes rincões. E com isso, o leite é muito democrático. Né? Veja, o Rio Grande do Norte tem 20, segundo o IBGE, tem 22.111 produtores, das mais diversas produções, né? Extensivo, semi-intensivo, confinado. Né? Nós já temos o primeiro compost barn no Rio Grande do Norte.
0: O que é isso?
2: Funcionando. Né? Isso foi uma inovação, é um galpão onde você confina-se animais mais produtivo, né, para assim ter uma matéria-prima produzida com mais eficiência e tornar, né, uma atividade mais rentável.
0: Sim.
2: Veja, comenta-se já que a Faria Lima entrou no leite, né, no Brasil. Então, isso é um dado importante. Então, dizer
0: mas
2: que
0: o leite... Mas da indústria lá na Faria Lima? E do...
2: No campo.
0: Sim, eles produzindo, estão no campo.
2: Tá. Criando vaca, produzindo leite.
0: Lá na Faria Lima tem indústria e tem o mercado financeiro.
2: O mercado financeiro.
0: O mercado financeiro. Então, ou seja, o campo deve estar dando muito resultado, porque para eles saírem do setor financeiro para investir no campo, no agronegócio...
2: Na vaca de leite, né?
0: Vaca de leite.
2: E nas integrações, porque hoje o compost ele propicia outras atividades dentro da mesma, né? Ou seja, você tem o leite, você tem a genética, você tem o composto orgânico, que é aquela cama que a vaca se deita, né?
0: Sim.
2: Tem o biofertilizante, o biogás, então tudo isso o leite propiciou. Então veja como o leite hoje está grande, como está dinâmico. E aí vamos voltar para o Rio Grande do Norte, né? Como está o leite no Rio Grande do Norte? O leite no Rio Grande do Norte vai bem. 2025 nós batemos recorde, é histórico a produção, né, de mais de 1 milhão de litros por dia. Isso transformou aí em números, né, o faturamento da indústria láctea acima de 1 bilhão, né? Nós temos os dados do IBGE, porém o ano de 2025 ele só será projetado, publicizado em setembro de 25.
0: De 26.
2: De 26, desculpa. O ano de 25 eles propagam até setembro de 26.
0: Sim.
2: Então, é essa pujança que nós estamos vivendo. E dizer...
0: Qual é o gado que predomina na bacia leiteira? Ainda é o holandês ou não?
2: Não. Aqui no Rio Grande do Norte, como nas regiões mais áridas, tem se utilizado os animais mestiços de zebu.
0: Sim.
2: Né? Tinha aquela história de dupla aptidão, né, animais rústicos, para esperar São Pedro mandar a chuva e aquele bom inverno, e fica nessa coisa de que o extensivo... Enfim, existe outra modalidade hoje, que é o compost bar, no freestyle. Isso evoluiu muito no país, né? Porém, nós temos um mercado muito... muito bom, que é o mercado Nordeste. Todo mundo quer vir vender aqui. Até pouco tempo, Gênero.
0: Por que, Túlio?
2: Mercado.
0: Porque tem demanda.
2: Tem demanda, competitividade, né? Competitividade, produtos inovadores, né? E aí a gente vive esse contexto e busca a todo momento acompanhar as tendências. Veja, eu estou no segundo mandato, há um ano e meio do segundo mandato, e desde que eu entrei no Sindileito, nós buscamos, né, escutar as dores do sistema, né, e andar. Nós andamos o Brasil, andamos a Argentina, Uruguai e outros países, e vimos o quanto o Rio Grande do Norte tem potencial. Nós temos muita coisa boa aqui. Nós temos muito sol, que é quem faz fotossíntese e gera biomassa. Perfeito. Então, se nós estamos no semiárido, nós precisamos produzir biomassa naquele período de tempo que tem. Temos outra coisa boa, nós temos muita água no subsolo. Tem águas de São Francisco chegando. E isso é quem faz a alimentação da vaca, que, como o homem do campo, o profissional, o zootecnista veterinário, afirma que o leite sai na teta, mas entra pela boca, né?
0: Sim.
2: Então, isso é muito importante, mostrar essas potencialidades. Agora, temos desafio, né? Nas nossas andanças aí, visitamos campo, visitamos indústria, e nós temos trazido isso para dentro das reuniões de sindicato. Nós temos mensalmente uma reunião, ou até duas, tá certo? Trouxemos consultoria, disponibilizamos ao associado, e isso o presidente Roberto Serquis nos deu a condição, estimulou bastante. A gente vive um momento também na Casa da Indústria muito harmonioso, muito, muito rico. E isso a gente tem feito junto ao associado, né? Buscando, como eu tenho dito, acompanhar as tendências do nosso setor no Brasil e no mundo. Para não ficar e voltar àquela pergunta inicial, na lamentação, na reclamação, só que preço de leite é baixo. Não é bem assim.
0: Melhorou. Eu quero dizer a você o seguinte: eu sou neto de produtores de leite, né? Meus dois avós, meu avô Tinoco produzia lá em São Paulo, Potengi, e meu avô Júlio César de Andrade, aqui, tem uma produção menor, mas a produzia aqui em Macaíba. Então eu fui criado na fazenda dos dois e sabia exatamente o que era isso. Dentro da vacaria ia lá ver e tal, e a vida inteira era de reclamação. Sabia que verdade tinha muita seca também. Você queria falar, papo?
3: Então, eu queria fazer uma pergunta aí, o seguinte: na última década, o governo estadual tem contribuído para essa produção ter aumentado também?
2: Também. Nós temos nos esforçado bastante, e o leite eu digo que é magro, porque ele começa lá no curral e chega à gôndola. Da gôndola, ele se aproxima do consumidor e vai para a casa, né, de todos os consumidores. E aí tem as atividades que o governo, que as secretarias, que a Federação da Agricultura, que o Senar, né, tem feito, tem chegado junto, mas nós precisamos de muito mais. A gente precisa, né, nós estamos competindo com o Mercosul, e aí o produto do Mercosul chega aqui com um preço bem baixo, e isso pressiona. Então nós não podemos ficar dizendo que o preço está bom ou ruim, nós temos que buscar conseguir viabilizar com as potencialidades que nós temos, né? Você veja o estado, isso me dói no juízo. Nós temos aqui 3 vezes a produção de energia do que o que consome.
0: 10 vezes. Hoje é 10. A gente consome 1 gigawatt para dos 10.
2: E aí, numa visita.
0: E não usa, né? Não tem disponibilidade, né?
2: E aí, uma coisa que me chama a atenção: numa visita numa propriedade no Paraná, ano passado, eu conversando com um produtor, e ele paga 60 centavos lá.
0: De energia?
2: No quilowatt de energia como produtor rural.
0: E aqui é quanto?
2: Aqui é R$1, né? R$1,90 e pouco.
0: Quase o dobro.
2: Quase o dobro. Então, assim, tem essas e outras particularidades. Agora, é o que eu digo, nós não podemos ficar nas lamentações, né?
0: Tem que lutar,
2: temos, né, que buscar o discurso, temos que buscar.
0: Ô, Túlio, o programa. Vou fazer uma pergunta aí sobre a participação do Estado. O programa do leite ainda existe?
2: Existe.
0: O governo da compra, como é? Compra.
2: Existe.
0: E o volume?
2: O programa do leite hoje, né, é um programa de 76 mil beneficiários, tá certo? Tem 11 indústrias fornecendo, né? Adquire o leite todo no Rio Grande do Norte. Teve as atualizações, e como é um programa muito dinâmico, que está em 167 municípios, com 76 mil pessoas da extrema pobreza, e todo esse contexto que é o leite, né, ele chega à casa, né, dos mais pobres. E isso, nós temos adquirido esse leite, a indústria potiguar tem adquirido esse leite dos pequenos produtores, né, precisa um cadastro, né, para receber esse leite existe um controle, a secretaria né? Quem administra o programa hoje é a Cetas. A Cetas criou um aplicativo para acompanhar essa entrega diariamente, né? Em tempo real. E isso foi muito bom, porque o programa do leite, como é público, né? Às vezes você está na gestão, fala bem, quem está na oposição tem as críticas, e tem uma dimensão, tem uma capilaridade muito grande, é muita gente envolvida. E aí eu tenho dito, Jane, precisa se conhecer o programa a fundo para que as críticas sejam verdadeiras. Aliás, ela hoje, ela sempre foi uma política de incentivo ao consumo de leite, de indústria, foi quem levou a indústria de laticínio para o interior. Meu pai foi um dos fundadores do Sindileite e abriu uma empresa em Caicó e depois em Janduís, que é a que nós temos hoje, né? Então, paga um preço bem hoje.
0: Qual é a dificuldade de produzir lá em Janduís, por exemplo, que está distante dos mercados centrais? Embora esteja mais perto de Caicó, esteja mais, está longe dos mercados maiores, como Natal, como Mossoró. Qual é a dificuldade?
2: Olha, nós
0: a sua produção você escoa toda lá ou você distribui para o Estado? Como é que você faz?
2: Distribuímos para o Estado. Sim. Lá no lado que nós detemos, né, na marca Matuto, nós fazemos leite pasteurizado, atendemos o programa do leite.
0: Sim.
2: E processamos queijo, né? Nós fazemos queijo de coalho.
0: Inacreditável que você processa queijo e a gente não participe de uma degustação, não é não, Franco Machado?
1: Completamente.
2: Vai chegar.
0: Me disse Ney Kelsen, que é aqui da Rede Tropical, que ele passou por ali e disse: o queijo dele é o melhor queijo de coalho do estado. Me disse Ney Kelsen.
2: Generosidade dele, mas eu agradeço, e tem muitos consumidores aquele afirmando
1: que,
2: essa.
1: Aquele que tosta.
2: Agora,
1: e não derrete.
2: Assa bem, sem pisar da manteiga, tem um gosto e rige num dente,
1: eu
2: né?
1: Eu tenho uma perguntinha aqui. Eu não quero azedar o leite.
2: Como?
1: Eu não quero azedar o leite, nem tão pouca conversa. Porque eu sou de um tempo em que discutia-se muito, e eu era, fazia parte da bancada, um entreveiro entre os produtores e o governo, aquela história de atraso de pagamento. Está pagando?
3: Era essa a minha pergunta. O governo está pagando?
1: Está pagando.
2: Tá. Tá. Hoje, como
1: então, nem a Zé do Leite, nem a conversa, né?
2: Tem um prazo, né? Um contrato, né? Um contrato com as indústrias, né? Isso, o Estado abre uma licitação através de um chamamento público, licita, e lá no contrato, que são várias folhas, aliás, acho que mais de 40, tem os deveres, né? E a gente, quando assina o contrato, nós temos um prazo, tá certo? O governo hoje, né, tem um mês de maio em aberto, né? Hoje, inclusive, é dia de pagamento.
3: Mas terminou, então não tem atraso. Não tem atraso.
2: E aí eu digo muito que o diálogo tem que existir, tá certo, Gênio? Franco, veja bem, você quando vai, né, negociar com uma rede dessa, tem um prazo lá.
0: Tem.
2: Né? Também, e aí a cadeia tem que se organizar e acompanhar as tendências. Veja, você quando está no Centro-Oeste, em outros, né, Sudeste, Sul do país, que é lá onde está a bacia láctea sul-brasileira, muito eficiente, e produz 41% do leite do país, consumindo só 14%, eles estão produzindo lá, e nosso problema já não só é mais o Mercosul. Então, você vende leite, você comercializa leite lá com a indústria, você fornece 45 dias, né? Ou seja, o mês de maio, dia 20, eles dizem qual vai ser o preço do leite, né? E dia 25 eles pagam aquele fornecimento do mês anterior.
0: Sim.
2: Então, se o mundo vem girando assim, nós temos que ir se adequando para não
0: buscar
2: criar uma...
0: esse padrão.
2: Não tem como fugir disso. Porque primeiro lá tem escala, tem as potencialidades também. Uhum. Né? E aqui nós temos que fazer o dever de casa. Nós precisamos ser mais eficientes para se tornarmos competitivos.
1: Isso.
2: Nós temos
0: agora,
2: hoje...
0: A produtividade aqui cresceu muito, né? Porque
2: isso.
0: Eu, por exemplo, na festa do boi, sempre tem lá, claro que são vacas selecionadas, mas tem vaca lá que é uma quantidade de leite gigante por dia, que é uma coisa que há 10 anos, 15 anos, ninguém nem imaginava.
2: Sim. Nós temos a raça holandesa, né? Nós temos animais, Gênia, que produzem aí 10 mil litros de leite por lactação animal.
0: Sim.
2: Certo?
0: Então, que significa dizer isso?
2: Significa dizer isso, que esta raça, quando atendendo as necessidades dela, você tem média de produção diária em torno de 40 litros acima.
0: Olha só.
2: Quando você compara para o Rio Grande do Norte, por estar com animais mestiços, né, de dupla aptidão, com o Zé Buíno, isso cai muito. Então, você, a média do Rio Grande do Norte é 1.520 litros por animal. Então, veja que nós temos um grande desafio, né, e potencial.
0: 15% da produção normal.
2: É. Então, tem raças específicas, tem sistemas de confinamento, né? E aí envolve alimentação, nutrição, né? Sanidade. E essa questão.
1: A genética desses animais também. Isso. Tem melhorado muito aqui?
2: Tem. Tem, inclusive, nós temos bons parceiros, o Sebrae é um deles, que tem um programa
0: muito bacana, o programa
2: de Sebrae. Leite genética, né? É uma oportunidade que o produtor tem, pagando apenas 30%, de fazer o melhoramento genético com o SEMI, né?
3: Aonde é que está o maior lucro de vocês? Aonde é melhor para vocês? É no leite, no queijo? Onde é que fica?
2: Olha, leite hoje é commodity.
0: É, quando você agrega valor, você ganha.
2: O leite hoje é commodity, então... não dá para dizer assim onde é que está melhor. Por quê? A indústria de laticínio, ela vem inovando também. O consumidor vem exigindo. Veja, na época de Jenner, lá no interior, né, lá por onde ele caminhava, o soro do leite ia para porcos.
0: É isso mesmo.
2: Hoje, proteio whey.
0: É,
2: né?
0: É.
2: Hoje, leite está 2x2. Né? Eu tenho usado SEMI nas vacas e lá com leite genética para um projeto que nós temos junto aos produtores. Sêmen de touro já que insere o leite A2A2. Então, nós temos que estar atentos a tudo isso. Leite não é mais aquele, só aquela atividade secundária, que era depois do algodão, enfim, você criava a vaca. Leite hoje é negócio. Leite hoje
0: é o negócio principal.
2: E aí, para finalizar esse contexto, eu digo o seguinte. É como, se leite fosse ruim, como dizia, o país não estava produzindo 36 bilhões de litros. É. Como é que é ruim e produz 36 bilhões de litros? Agora, a visão, né, o diálogo, aquele contexto que você vive ali, é que vai mostrando a maneira, né, de sobreviver e de se tornar cada dia mais eficiente, portanto, competitivo, para a gente conseguir evoluir sempre.
1: E enfrentar essa concorrência, né?
2: Essa concorrência que é, ela é forte, né? Ela é forte, ela tem... Você tem hoje uma concorrência muito forte com o Mercosul, aliás.
0: Esse leite do Mercosul vem de onde? Do Uruguai para cá?
2: Argentina e Uruguai, né?
0: É, o leite deles é muito bom, todo mundo diz, né?
2: Dizem, né? Bom é o do Rio Grande do Norte, viu, Gênero?
0: Esse é o melhor
2: do Rio Grande do Norte.
0: Esse é o melhor, tá mais perto.
2: O melhor do Rio Grande do Norte.
0: Que a gente sabe quem produz e sabe que produz bem feito, faz bem feito, né?
2: Faz bem feito.
1: É porque cantam muitas loas com a pecuária e a... Argentina, né? A história toda e tal.
2: Nós estivemos lá em setembro do ano passado e nós vimos realmente o quanto são eficientes, tecnológicos.
0: Tem uma facilidade também pelo clima, porque é uma região muito plana. A Argentina é uma vantagem muito grande, é muito plano, né?
2: Tem muita coisa favorável, mas veja uma coisa, gente. Quando nós saímos daqui para visitar centro-oeste, sul do país, e aí eu conversava lá na Federação da Indústria do Paraná e conheci lá um senhor chamado Seu Wilson Tisse. Para mim foi a maior sumidade que eu conheci em leite. E aí ele disse, Túlio, vocês estão no céu, vocês reclamam de seca lá, tem inverno. Aqui nós temos 4 fatores climáticos. Seca, inverno, fogo e geada. Nós temos o dobro. E aí vocês têm clima seco lá, isso é bom para a vaca reproduzir. E aí a gente vai escutando, né, e vê que realmente precisa o conhecimento, a pesquisa que já existe, a gente conectar ela com o campo. Não pode estar só na tecla da lamentação, dizendo que é ruim, não presta e vou sair. Aliás, está aí o que nós estamos vivenciando como empresário, né? A dificuldade de mão de obra. E aí, gente, uma coisa que o Rio Grande do Norte tem essa peculiaridade. Nós temos ainda uma produção de leite muito tradicional, portanto, manual, né?
1: Não,
2: já existe, pouco mecanizado.
0: Pouco mecanizado, né?
2: A produtividade baixa, mas é cultural a produção de leite no Rio Grande do Norte. Então, nós temos que transformar, nós temos que tecnificar, nós temos que modernizar. Já visto, como é que vai ficar essa situação? Quem hoje quer ir para um curral tirar o leite da vaca manual?
0: É.
2: Nós temos no Brasil já mais de 200 ordenhas robotizadas. Né? Nós temos no Brasil já acima de 1.500 compost barn, que é onde está se produzindo o leite mais eficiente do país. E aí nós temos que trazer isso para o Rio Grande do Norte. Nós não podemos ficar na ilha aqui. É fácil? Não tem nada fácil, né, Jânio?
0: Não, tem não.
2: Tem muito trabalho, investimento, crédito.
0: E correr atrás. Eu vou precisar chamar um rápido intervalo, daqui a pouco nós voltamos. Conversando aqui com Túlio Veras, presidente do Cine Leite. É um papo bem interessante sobre a cadeia produtiva do leite aqui no estado. É rapidinho.
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13: Doze horas e 37 minutos, estamos de volta com Meio-dia na Mix, o melhor mix de notícias. Hoje nós estamos conversando aqui com Túlio Veras, presidente do Sindileite, sindicato. Abreviando o Sindicato do Leite, fazendo uma panorâmica aqui sobre um evento que eles vão realizar nesta sexta-feira e também sobre todo o arranjo produtivo do leite, que é importantíssimo para a economia do Estado, mas é importantíssimo ainda mais para a saúde das pessoas. Ô Túlio, você tem noção de quantos derivados de leite se produz aqui no estado para beneficiar para o consumidor. Eu sei que você falou no queijo, você tem manteiga do sertão, tem um queijo de manteiga, tem um queijo de coalho e por aí vai.
14: Uma boa pergunta, Gênio. É, a indústria de leite no Rio Grande do Norte, né, ampliou seu moído, ampliou esse mix de produtos. Hoje nós temos leite pasteurizado, nós temos queijo de coalho, nós temos queijo de manteiga, nós temos a manteiga pastosa, nós temos a manteiga da terra, que é a manteiga de garrafa, né?
13: Aliás, tem a coalhada. Que, aliás, diga-se de passagem, é ótima.
14: É ótima.
13: Manteiga do sertão, como a gente chama.
14: Cultural nossa, né?
13: É.
14: Então nós temos aí coalhada, o doce, né? Nós temos. Interessante, Gênero, há 8 anos atrás nós não tínhamos a produção de mussarela. E a indústria mais uma vez inovou.
13: Agora tem, né?
14: Nós temos 6 marcas registradas, né? Estabelecimento inspecionado. Isso é muito positivo. Mussarela no Brasil é o queijo mais vendável.
13: Sim.
14: Agora, precisa de ser competitivo, porque nós concorremos com o Mercosul, com o sul do país, com outras regiões que conseguem produzir, né, com um custo menor.
13: Certo. Você é otimista com o seu segmento?
14: Sou.
13: Estou vendo aí, né? Seus
14: olhos brilhantes. Gênero, eu sou a terceira geração no leite. Eu acredito, sim, nela, leio, estudo e busco todo dia.
13: Coisa boa, né?
14: Todo dia eu acordo e vejo e pesquiso e converso e vou buscar.
13: Quem é que você quer que participe do evento sexta-feira?
14: Olha, nós convidamos as autoridades, né, aqueles que fazem o setor, né, os parceiros, né, Federação da Agricultura, Senar, Sebrae. Nós enviamos todos os convites, né? E aí é importante esse momento demais, porque esse diagnóstico ele é muito profundo. O seu Ayrton Spitz, que é o consultor, né, que tem conhecimento mundial... Ele...
13: É esse que é do Paraná que você falou?
14: É, ele é de Santa Catarina.
13: Santa Catarina, aliás.
14: Ele foi quem construiu, anos atrás, a Aliança Lacta Sul Brasileira. Ele morou na Áustria, ele morou na Nova Zelândia, ele passou no Reino Unido. E Uruguai e Argentina tem convivido bastante lá. Então ele traz para a gente... Né, todo esse contexto que o mundo está neste rumo, para a gente aqui, né, e a gente poder compartilhar, publicizar com aqueles que podem contribuir cada dia mais com o nosso setor. E quem sabe a gente se tornar um exportador.
13: Nós temos grandes indústrias aqui, né? Por exemplo, eu vou dar a mais tradicional daqui, que é a Clã, né?
14: Isso.
13: Que é nós nos acostumamos a consumir os produtos Clã. E eu, na minha modesta opinião, acho os produtos Clã espetaculares.
14: Sim, nosso associado é um dos fundadores, né? Mas nós temos boas indústrias e bons produtos. Nós temos a maior processadora de queijo regional, sim, ali em Jucurutu.
13: Lá em Jucurutu, é Jucurutu mesmo.
14: O nosso associado lá está processando, né, 150 mil litros de leite.
13: Eu soube disso porque me disse Zeca Mello numa entrevista aqui, e eu disse a ele: Zeca, só essa indústria processa o dobro de leite do programa do leite? Foi essa pergunta que eu fiz, e é, né?
14: Sim.
13: Impressionante como é grande, né?
14: É. E veja, nosso colega é um cara diferente, tem uma indústria moderna, está ampliando, ele anunciou que dobra a capacidade de processamento dele.
13: Ele vende para todo o Nordeste ou só para cá?
14: Vende para todo o Nordeste.
13: Todo o Nordeste.
14: Tem CISB, né? Tá,
13: com essa marca Jucurutu?
14: Com essa marca Jucurutu.

0: queijo de manteiga, sim, que é cultural nosso.
1: Certo.
0: Né? Porém, já se adentra até o Sudeste, né?
1: Sim.
0: Queijo de manteiga, o queijo de coalho. E aí a gente precisa abrir esse mercado. Para isso, nós temos que ter essa questão, né, muito firme da regulação, dos órgãos regulamentadores, porque só essa viagem para, né, a China é 40 dias.
1: É.
0: Né? Então, você tem muito tempo de container, você precisa de produtos, né, que tenha muito tempo de prateleira. Diferente do queijo maturado. Né? Você matura um queijo 120 dias, como é o parmesão, grão, né, e outros que tem. Mas, assim, com esse produto regional do Rio Grande do Norte, né, nós temos que abrir esse mercado e ir, através da pesquisa, do conhecimento, aperfeiçoando.
1: Certo.
0: Mas nós temos produtos, sim, com qualidade para mandar para o mundo todo. Sim. Essa é a grande verdade. Porque temos órgãos reguladores competentes que fiscalizam.
1: E a gente vê, eu acompanho a premiação, tem uma premiação de queijo mundial, todo ano em abril é realizada uma etapa em São Paulo. E tem outras etapas em Paris, eu sempre acompanho. E sempre os produtores daqui estão sendo premiados, tanto com queijo de manteiga, queijo de coalho, quanto com a manteiga do sertão. Isso. Eu já entrevistei, inclusive, o Galego da Serra.
0: Sim.
1: Lá em Tenente Laurentino, entrevistei ele, entrevistei Didi, lá do Zaca. Queijeira do Zaca. Também sobre o queijo dele, que ganhou medalha de ouro. Eles ganharam medalha de ouro aí, alguns que eu estou me lembrando, né?
0: É.
1: Isso foi ano passado, mas eu estou fazendo um esforço aqui de cabeça. Aí eu entrevistei eles na televisão, exatamente para mostrar a qualidade do nosso produto. A gente tem aqui uma manteiga espetacular e um queijo. Sobretudo esses dois queijos, o de manteiga e o queijo de coalho, são espetaculares, né?
0: A manteiga é muito boa,
1: né? A manteiga é ótima, né?
0: Nós temos doce, nós temos coalhada também, que é cultural nosso. Jennifer, você fala um negócio interessante. Veja, dentro do leite, dois setores, né?
1: É.
0: O setor industrial, que precisa cumprir 78 instruções normativas e algumas RDC da Suvisa, né? E aí tem um setor que você falou que são os queijos artesanais.
1: Sim.
0: Setor importante também para o estado, né? E aí você vai, né, tem Galego da Serra, onde está todo esse pessoal sendo premiado, né, com queijo de manteiga, queijo de coalho, manteiga de garrafa.
1: Uhum.
0: Né? Nosso setor é o industrial.
1: Uhum.
0: Nós não temos desafeto.
1: É.
0: Tudo isso no final é leite. E aí o melhor de tudo isso é que nós temos excelentes produtos para o consumidor potiguar, para o consumidor do Nordeste, do Brasil e do mundo.
2: Ô, Túlio, hoje todas as nossas queijeiras, elas estão certificadas. Houve um movimento aí atrás de que tinha muita gente fabricando, vendendo, mas não tinha certificação.
1: Tem um processo de modernização muito forte conduzido pelo Sebrae, né?
0: É. Você toca num calo do setor.
2: É.
0: Porque enquanto você tem uma indústria regulada, inspecionada, você tem todo esse risco a seguir, que isso é sinônimo, Gena, de segurança do alimento.
1: Sim.
0: De inocuidade, falando especificamente. E aí, quando você tem o clandestino, o informal, nem sempre segue o rito. E ainda existe aquelas fraudes, né, aquilo tudo que a gente escuta, que não é bom para o setor, que diminui, haja visto, você inibe inclusive o crescimento da pecuária de leite. Por quê? Com um queijo fraudado, você não precisa da mesma quantidade de leite, né? Você faz misturas. E aí na indústria regulada, na indústria inspecionada, isso não é permitido. Isso é plausível de multas, até de interdição. E os órgãos estão muito atentos, né? Principalmente agora, depois da pandemia.
1: Por conta desse tipo de gente, que pouquinha gente que está à margem do processo, que produz um queijo de qualidade inferior, eu fiz uma discussão no programa Mundo dos Negócios, na televisão, exatamente sobre o queijo. E eu convidei a consultora Adriana Lucena, que é especialista nessa área, e mais outras pessoas, inclusive o Galego da Serra foi lá também, para explicar para o nosso telespectador, para o nosso Rio Grandense, o que é um queijo de qualidade. Quais são as características, como ele pode perceber. Porque eu me lembro que o queijo fabricado na fazenda do meu avô fabricava queijo de manteiga, sobretudo de manteiga. E ele criava aquela crosta possível que a menina, minha avó limpava com pano. E hoje tem a pessoa diz, quando o queijo quando o queijo não é puro, ele automaticamente ele fica mofado rapidamente. Você tira o queijo, se ficar fora da geladeira, com um pouquinho de tempo ele está mofado. E o queijo histórico de manteiga, o tradicional queijo de manteiga, quando ele é puro, ele não tem esse mofo rápido, né?
0: Não. Como eu disse, Gênero, a tecnologia anda tão rápida que hoje alguns estados não comercializam leite.

0: comercializa composição do leite.
1: Sim.
0: Gordura, proteína, lactose, tá certo? Sólidos. Não. Então, tudo isso vai atualizando, a gente tem que acompanhar. É, nós precisamos e devemos manter nossa cultura. O queijo artesanal é primordial, é nossa cultura, é nosso, muitas vezes é um dos primeiros alimentos que a criança come.
1: É.
0: Né? É, a gente tem que ter os cuidados, os tratos necessários, sanitários, né? Mas é importantíssimo. Viu?
1: Para a gente concluir, o chamado seu para o primeiro seminário do setor lácteo potiguar nesta sexta-feira, a partir das 8 da manhã?
0: 8h30.
1: 8h30 na Fierne.
0: Na Fierne. Pois é, gente. Então, através do Sindileito, como falei, a Federação da Indústria, né, vamos realizar nosso primeiro seminário do setor lácteo. E lá vamos poder compartilhar, apresentar esse diagnóstico muito contundente, com muita coisa boa, que é o que a gente precisa da publicidade e chamar os parceiros, atrair aqueles que podem somar com o nosso setor para que a gente continue crescendo. Chegamos a mais de 1 milhão de litros em produção diária no Rio Grande do Norte. Agora, daqui para frente, a gente entende que tem que crescer planejado, organizado, para sermos competitivos.
1: Perfeito.
0: E isso busca o conhecimento para perto da gente, né? O produtor, que é quem está lá todo dia, né, produzindo a matéria-prima e a gente transportando. Inclusive, nós temos outras inovações. Veja, gente, não se vê mais no interior, pouco se vê, o transporte de leite em latão, em tarros, né?
1: É, não tem ouvido mesmo, não, é.
0: Então, isso. Hoje já tem o leite, precisa ser resfriado, já na propriedade, né?
1: Sim.
0: É, e transportado, granelizado, tudo isso para nós termos o cuidado com a matéria-prima e conseguirmos, né, chegar ao consumidor com segurança do alimento. Então,
1: perfeito.
0: Fica aqui o convite, né? Agradeço pelo espaço, né? Muito bom estar aqui com você, né? Através da 103.9, levando a fala de um setor muito forte, socioeconomicamente falando, no Rio Grande do Norte e no país. Viu?
1: É isso aí. Conversamos aqui com Túlio Veras, presidente do Sindileite, Sindicato do Leite. Túlio, muito obrigado. Saudação a você. Quero dizer a você que eu também tenho um pezinho de hereditariedade lá em Campo Grande.
0: Campo Grande,
1: porque eu sou, eu sou mero de Campo Grande. Minha avó era de Campo Grande, a família, né? Nicênia Melo, meu tio Protásio Pinheiro de Melo, Veríssimo de Melo, a família toda de lá, originalmente. Nós estamos juntos lá. Muito grato pela sua participação com você. Ficar um pouquinho para fazer uma fotografia, para a gente registrar isso aqui. Frank Machado.
2: É isso.
1: É isso aí.
2: Tem recado?
1: Tem recado, mas antes
2: tá.
1: Eu vou chamar.
2: Ah, bom,
1: Eu vou chamar logo o comentário do dia, do advogado Gutenberg Natal Tinoco, na coluna Fato em Foco. Bom dia, Gutinho.
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1: E aí, conversamos aqui com Túlio Veras, presidente do Sindileite, Sindicato do Leite. Túlio, muito obrigado. Saudação a você. Quero dizer a você.

Boa tarde, Gêmea, bancada e você ouvinte do Meio Dia na Mix. O noticiário recente no Brasil e também na Inglaterra trouxe uma nefasta, uma triste coincidência. O nome Henry no Brasil, Harry no Reino Unido. O Harry daqui foi uma criança de 4 anos, espancado, violentado pelo seu padrasto, dentro de uma casa em que a mãe foi à missa e uma das vezes dirigiu-se antes ao cabeleireiro do que levar a criança à assistência médica. No julgamento, embora tenha sido reconhecida a sua culpa pelos jurados, a juíza resolveu dar um perdão judicial, considerando a sua posição de mulher. O Henry, ou Harry em inglês, tinha 18 anos, foi esfaqueado por um imigrante ilegal e, enquanto pedia socorro, estão registradas 9 vezes em que pediu socorro porque não estava respirando, os guardas, os policiais britânicos, o algemaram e disseram que, na verdade, o que existia era um crime racista. Ele morreu do esfaqueamento. Henry e Harry seja talvez o novo nome da loucura que está vivendo a nossa civilização ocidental, completamente perdida por uma necessidade de odiar, que tem sido um aprendizado tão recente quanto propagado. Não resiste a uma etapa de sinalização de virtudes do radicalismo ideológico. Até quarta-feira.

0: 12:54, estamos de volta. Estava aí o comentário do nosso colunista da quarta-feira, o advogado Gutenberg Natal Tinoco, sempre um comentário preciso, né? Já aqui na bancada agora com o nosso comentarista das quartas, o empresário e consultor Péricles Medeiros. Boa tarde, Péricles. Satisfação tê-lo aqui.
1: Boa tarde, Gênero. Boa tarde a todos os nossos ouvintes aí da Meio-Dia na Mix, meu amigo Franklin Machado e todos aqueles que nos acompanham também no canal do YouTube. Sejam sempre bem-vindos.
0: Isso é que é bom, né? A gente sempre gosta de ser bem-vindo, né?
1: É.
0: Teve um bate-papo aqui muito interessante, que eu acho que você iria gostar. Nós falamos aqui agora, recebemos Túlio Veras, presidente do Sindicato do Leite, do Sindileite, e ele vai fazer um evento nesta sexta-feira bem interessante. Foi um bate-papo muito legal. Deixa eu dar um recadinho aí. Ô Franklin, hoje tem um jogo de futebol na Arena das Dunas.
2: Segundo amistoso, né?
0: Segundo amistoso hoje, o que vai movimentar aqui Natal, né? Ainda mais com a Copa chegando, porque não é todo dia que a cidade recebe um amistoso internacional desse tamanho. Imagine dois, a Arena das Dunas vai receber Brasil e Estados Unidos hoje, sub-17, já recebeu no dia 7 e recebe hoje, dia 10. E isso coloca o Rio Grande do Norte mais uma vez no cenário mundial do futebol. E o mais legal é que a gente vai poder ver de perto atletas que já são considerados grandes talentos da nova geração. E os ingressos estão disponíveis em casa de apostas arenadasdunas.com.br. Viva de perto esse grande momento. É uma possibilidade interessante,
2: com,
0: né?
2: Certeza. 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
0: É isso aí, Frank Machado. No bloco seguinte, nós vamos receber aqui a secretária de Cultura de Natal, Iraci Azevedo, e também a secretária de Segurança Pública de Natal, Samara Trigueiro. Vamos bater um papo aqui sobre esse grande evento que é o São João. Aliás, uma explosão de presenças, de participação. Foi um evento gigantesco neste fim de semana. E aí nós vamos conversar sobre a programação, sobre como as coisas estão acontecendo, o envolvimento da sociedade, essas coisas todas.
2: E esse fim de semana também deve ter um público gigantesco na arena, né?
0: Olha, veja só. Amanhã começa a Copa do Mundo. Sábado tem Brasil e Marrocos às 19 horas. E depois tem, na Arena das Dunas, dentro do São João da Prefeitura do Natal, vai ter lá Raimundo Fagner, todo mundo aqui em Natal é doido por Fagner. Tem Fagner, depois tem Zezé de Camargo e Luciano. E para fechar, vai ter Zezo. Segundo o Pedro Neto Popó, que sai daqui a pouco, diz, vão beber pouco. Com essas possibilidades, vamos beber pouco, vamos comemorar pouco, né?
2: Se o Brasil vencer, óbvio que vai ser aumentar a festa.
0: O Brasil vai vencer.
2: Grandemente. É. Mas se perder, pede pra Zé cantar uma musiquinha dessa que a gente chora e tal, né?
0: Vamos lá, o intervalo, Tony? Vamos fazer um breve intervalo e voltamos já com o Meio-Dia na Mix, o melhor mix de notícias.
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0: 13 horas e 5 minutos, estamos de volta com o meio-dia na Mix, o melhor mix de notícias. Já aqui com a presença das nossas duas entrevistadas deste novo bloco, a secretária de Cultura de Natal, Iraci Azevedo. Iraci, boa tarde, satisfação ter aqui conosco mais uma vez.
1: Boa tarde, é um prazer estar sempre com vocês, né? Quando a gente vem dar notícia boa, é melhor ainda.
0: É, isso aí. E hoje também aqui com a gente, Samara Trigueiro, que é a secretária de Segurança Pública de Natal. Bem-vinda, Samara, pela primeira vez.
2: Boa tarde, muito obrigada pelo convite. E se assim, se sentir tão bem aqui, eu tenho certeza que vou me sentir também.
3: Sejam bem-vindos.
0: A gente dá um pouquinho de carinho, tenta, né? Antes eu quero fazer um aviso aqui. Será lançado hoje o livro Afinação das Serras, pelo advogado Francisco de Sales Felipe. A gente chama de Salão.
4: Meu primo.
0: Meu amigo, querido. Sales, que é uma figuraça, escritor, advogado, milhão de amigos aí, todo mundo conhece, fez uma entrevista aqui a semana passada conosco, vai ser hoje no Yacht Club, a partir das 17 horas. Ele já contratou o pôr do sol. Se você chegar lá às 16h50, já vai começar a ter um pôr do sol belíssimo. Quem diga que é o mais bonito do mundo, a gente é pretencioso nesse aspecto, mas reproduz, né? Então fica dada a dica aí. Desejo a Sales muito sucesso. Pretendo ir lá, mas não sei se vai dar, porque a guerra está grande, viu, Franco?
4: É isso.
0: Não é fácil, não. Vamos falar um pouquinho sobre São João? Bora, Iraci?
1: Vamos.
0: A pauta.
1: É a pauta do momento.
0: Você não tinha chegado ainda? E eu estava dizendo aqui o seguinte: esse sábado vai ser um sábado danado, porque às 7 da noite tem o jogo do Brasil, que eu acho que vai ganhar. Eu sou otimista e torço pelo Brasil, quero que ganhe. Aí quando termina o jogo do Brasil, às 21, que é 19 às 21, quando termina o jogo do Brasil, aí tem Fagner na Arena das Dunas, ali no entorno do São João, Fagner, Zezé de Camargo e Luciano e mais Ezo. Aí diz Pedro Neto, que teve que sair, disse aqui, você imagina o tamanho da cana que esse povo vai tomar se o Brasil ganhar.
1: E a gente vai ter a transmissão na Praça de Alimentação, a gente vai ter a transmissão do jogo.
0: Sim.
1: A gente não pode mudar o horário do show, porque nós temos compromisso com o Ministério Público de começar no horário e terminar no horário.
0: Começa que horas, Iraci, então?
1: 19 horas, o horário do jogo.
0: Sim.
1: Eu acho
0: o
1: que
0: primeiro
1: é
0: show, né?
1: Primeiro show.
0: De quem é?
1: Eu acho que é circuito, né? Sábado.
0: Circuito musical?
1: Circuito, aí vem Fagner.
0: Fagner, que horas?
1: 21.
0: 20 horas, dá certo?
1: É. Aí Fagner, Zezé de Camargo, Luciano e Zezé encerra o sábado.
0: Sim.
1: E vai ter transmissão para a praça de alimentação do jogo, que caso o Brasil faça um gol, faça, então, e ele transmite para todos os painéis de LED.
0: Sim.
1: Mas a transmissão vai ser dentro da praça de alimentação, porque a gente não pode mudar o horário dos shows.
0: Do show. Eu acho que vai
3: Maravilha.
0: Dar. Eu acho que vai ser, o Brasil vai ter uma boa vitória aí. Eu estou otimista para nada. As pessoas não estão muito otimistas, não.
4: Eu quero engatar uma primeira nesse seu otimismo, mas não estou conseguindo.
1: Eu também não. Eu também não.
0: Ô povo de pouca fé.
4: Eu vim de camisa amarela amanhã.
0: Amanhã nós vamos fazer uma resenha aqui sobre futebol, sobre a Copa do Mundo. Então a gente convidou Ricardo Bezerra, convidamos Ferdinando Teixeira, que foi técnico.
1: Foi técnico.
0: O juiz. César
4: Virgílio Pereira.
0: Duda Medeiros, vem aí, Minervinho, o pessoal que gosta de futebol, pra gente, Pedro Neto vai estar aqui comandando.
1: Ricardo Bezerra é um entusiasta. No último peça cair do Machadão, que foi muito doloroso, pelo menos para mim e para ele foi muito, a gente viveu aquela construção. E antes de cair, ele pediu para parar. E ele correu pro gramado, isso me emociona até hoje, e tirou um pedaço da grama.
0: Puxa!
1: O cinema foi. Ricardo Bezerra. Ele saiu com um pedaço da grama do Machadão.
0: E depois nós vamos estar aqui.
4: Aquilo
0: amanhã.
4: Ali arrancou um pedaço de muita gente.
0: Nós vamos estar aqui.
4: Eu comecei no Juvenal Lamartine.
0: Em frente da minha casa.
4: Frente à casa de gênero. Antes dei uma passada ali pelo senador João Câmara.
0: Lá na Ribeira.
4: Depois foi o nosso querido Machadão. Aí botaram ele abaixo, a gente teve um baque. Que era bonito arquitetonicamente.
1: Era bonito.
4: Era,
1: não
4: era?
1: Era bonito,
4: assim.
1: era muito bonito.
4: Mas a arena. Poema de concreto de Cortês Pereira.
0: Mas a arena é mais bonita.
4: A arena é outra história.
1: A arena é extremamente moderna. Eu acho que dos estádios que foram feitos, é um dos mais bonitos e o mais utilizado no Brasil.
0: O trabalho da direção da Arena das Dunas é espetacular.
1: Virou
0: um grande shopping. Outro dia eu conversei com o Ricardo Ferreira, que é o. que é o presidente da Arena das Junas, ele me disse que lá tem mais de 70 CNPJs. Aí ele começou a dizer, tem sorveteria, tem não sei o que, tem loja de carro, tem...
1: Tem cerveja. Clínicas, tem 3 ou 4 clínicas já da área de autismo e TDAH.
3: Estrutura muito boa, né? Aproveitar a estrutura lá para poder promover.
1: Mas foi estudado. Tudo que tem na Arena não foi por acaso. Eu lembro que a gente teve várias reuniões como destaque para tratar sobre evento. O que tem ali de evento não foi por acaso. Tá entendendo? Então tudo foi muito estudado. Todas aquelas baias de recuo foram preparadas para serem no futuro usadas. Os camarotes foram preparados para se transformar em office. Então foi tudo muito bem preparado e pegou. Uma teve a sorte de pegar uma equipe técnica muito boa, muito competente. Né? E Ricardo coroou recentemente, Ricardo coroou. Então ali é o resultado de planejamento e trabalho.
0: Trabalho. Iraci, eu passei o fim de semana, eu fui a Mossoró sexta, fiquei o fim de semana e fui ver lá o Ping da Meia-Dia. E não assisti aqui os espetáculos do fim de semana aqui em Natal. Quando eu vi as fotos, era um mar de gente ali na Arena das Dunas. Eu queria que você dissesse aqui para nossa audiência, para quem não foi como eu também, como é que foi esse primeiro fim de semana do São João?
1: Bom, foi dentro das expectativas que a gente tinha. Nós nos preparamos para acomodar confortavelmente 150 mil pessoas, podendo chegar mais, porque a gente tem uma área de eventos que a gente chama área superior, que cabe mais 70 mil pessoas.
0: Sim.
1: E a sexta-feira apareceu vazia porque deu 30 mil pessoas. Então a gente tem um preparo para 150, aí parece vazia, mas era uma sexta-feira, imprensada. A gente sabia.
2: Choveu?
1: Na sexta não. Deu uma neblinada, mas não choveu. Deu 30 mil pessoas, não, deu vazio, não sei o quê, mas não foi vazio. Deu 30 mil pessoas em qual. A metade do público que Campina Grande comporta na área de show. Campina Grande comporta 60 mil. Né? Então nós tivemos nos sábados 2 Campina Grandes e meia.
0: Sim.
1: 2 Campina Grandes e meia. E confortavelmente.
3: É uma boa comparação, que é para o pessoal pelo menos ter uma noção dessa quantidade de gente, esse mar de gente.
0: No sábado, então, 2 vezes e meia Campina Grande.
1: Campina Grande, a capacidade da área de shows é 60 mil. Nós tivemos 150 mil com a parte da praça de alimentação. Se você fosse fazer, está vazia.
0: Sim.
1: Mas tinha na rua e na praça de alimentação, tínhamos em torno de 20 mil pessoas. No domingo foram 120 mil pessoas.
0: É muita gente.
1: É muita gente.
0: Acesso? Como é que é o acesso? Tem que levar alguma coisa? Como é?
1: Não, aí o acesso a gente está pedindo encarecidamente que se leve 1 quilo de alimento para o nosso banco de alimentos.
0: Certo.
1: Você tem.
0: Que tipo de alimentos?
1: Cereais.
0: Sim.
1: E material não perecível. Por exemplo, flocão de milho, a gente pede para não levar porque a durabilidade dele é muito baixa. Ele fica logo mofado. Então a gente pede feijão, arroz, macarrão, mas 1 quilo, não é um pacote de macarrão, é 1 quilo de macarrão. Porque isso a gente leva para as famílias, né?
0: Sim.
1: Então, a arrecadação está sendo feita tanto no camarote, que é privado, o camarote também é solidário, e a gente pede para que todos os acessos do Arena as pessoas levem 1 quilo de alimento.
3: Então, de toda forma, o acesso é controlado.
1: O acesso é controlado, a gente está no evento público indoor. E a gente tem as obrigações constitucionais e legais junto ao Corpo de Bombeiros, junto à parte de legalidade, que Samara pode falar até mais. E a gente precisa ter revista. Eu não posso colocar 150 mil pessoas dentro de um evento sem saber o que é que ele está levando.
0: O Ping da Meia-Dia tem a revista também.
1: Tem, todo evento tem.
0: Todo evento
1: tem.
0: E foi muito tranquilo. Eu recebi elogios para o São João daqui pela organização. Algumas pessoas ligadas a mim familiarmente, digamos assim, elogiaram muito a organização do São João. Foi um espetáculo, funcionou muito bem. Deixa eu botar a Samara na conversa, né? Porque ela está aqui só olhando.
4: Né? Segurança do evento.
0: Samara,
4: né?
0: Trigueiro, que é a secretária de Segurança Pública de Natal. Agora sim, Samara, faça um balanço. Como é que foi? Como é o trabalho da segurança lá no São João?
2: Bem, o balanço foi muito positivo, né? Nesses 3 dias de evento nós não tivemos o registro de nenhuma ocorrência grave. O que a gente classifica como ocorrência grave é que tenha violência ou grave ameaça, né? Então a gente não teve nenhum registro de roubo, de tentativa de homicídio, lesão corporal grave, nada disso. Infelizmente a gente tem uns furtos de celular, que é comum, comum pelo fato inclusive das pessoas se colocarem em situação de vulnerabilidade, né? Expõe muito o telefone e às vezes por estar bebendo acaba deixando de ter um cuidado maior. E existe inclusive quadrilhas especializadas nesse tipo de crime, né? Mas muito positivo nesse sentido de que a gente não teve, de fato, nenhum registro de ocorrência grave. E a gente atua de forma integrada, todas as forças de segurança pública, né? Então é a Guarda Municipal, a Defesa Civil, Polícia Militar, Bombeiros Militares e Polícia Civil, né? Além disso, a gente ainda conta com reforço da segurança privada e dos bombeiros civis. Então todas as entradas, as revistas pessoais e de coolers, que são feitas pela segurança privada, com o apoio da Polícia Militar e da Guarda Municipal, né? Isso para evitar que as pessoas utilizem objetos que podem ser usados como arma de crime, né? Facas, estiletes, punhais, quebrador de gelo, todo esse tipo de material.
4: O Samara, teve reconhecimento facial em algum instante?
2: Não, a gente não tem reconhecimento facial, né? A gente trouxe...
0: 150 mil para fazer o reconhecimento facial, você imagina?
2: A gente vai terminar no final. A gente já iniciou o uso da tecnologia.
4: Tem sido utilizado em alguns estados de futebol.
0: Futebol é obrigatório agora.
2: A gente está usando uma nova tecnologia, né? A gente montou no Carnaval, foi um experimento no Nélio Dias, a gente trouxe agora para o Arena, para o São João, que é um centro de controle de operações. Então nele nós temos a presença de um representante de cada uma das forças de segurança pública. Nós utilizamos imagens de câmeras da STTU, do próprio Arena e de drones. Sim. E aí isso facilita muito o deslocamento das patrulhas dentro do evento, né? Porque é muito grande a extensão da área. E aí a gente consegue modular no rádio, facilitando o deslocamento das patrulhas, tanto da PM, para coibir a prática de crime, quanto dos bombeiros civis, para ajudar alguém que esteja numa situação ali difícil de saúde ou situação dessa.
0: Coisa boa. Iraci, vai dentro da pauta, mas complementando a pauta com outra, diversificando um pouco. Neste fim de semana agora, virão para Natal, vai ter um evento da Rede Record. A TV Record tem uma preocupação muito grande com o São João no Nordeste. Eu sei bem disso porque eles usam a programação local durante o período de São João para divulgar os eventos do Nordeste, os eventos de São João do Nordeste. Então vai haver sempre uma visitação em cada uma das praças. E neste fim de semana agora virão a Natal membros da diretoria da TV Record de São Paulo para cá. Virão afiliadas de todo o Nordeste, representando as afiliadas de todo o Nordeste, mais pessoal da equipe da Record em São Paulo, no Rio, afiliada de Mato Grosso e também lá de Brasília. Vai ter um vão para o camarote da TV Tropical. E eu estava conversando com...
1: Camarote Estúdio, né?
0: Camarote Estúdio e tal. E aqui é um pleito público para você. Acolha esse povo. Por quê? Porque a imagem de Natal vai ser jogada
3: projetada, né?
0: Eu não tenho nada a ver com a organização do evento, mas quando eu soube, peguei o telefone e liguei para duas instituições importantes daqui pedindo para dar suporte. Por quê? Para que a gente acolha bem, porque isso vai dar uma repercussão tão grande. Quando eu estava conversando com o André, eu disse: vai ser ótimo, porque eu vou falar com o Iraci, que Iraci sabe o que é isso, para receber esse povo, para dar carinho. A gente tem que dar carinho para esse povo para poder divulgar Natal.
3: Reverberar isso fora daqui.
0: Reverberar.
3: Né?
0: E aí você sabe fazer.
1: Só uma lembrança. A próxima final de semana vai ser 19, 20, 21. Sim. A área já está escolhida, a gente já está conversando com o Silvestre. Nós colocamos um acesso independente, porque como é uma área que a gente consegue fazer um acesso independente, dá para eles entrarem. Sim. O que não impede que eles participem, que eles conheçam toda a área, né? Porque é uma área de camarote estúdio e essa parte, vamos dizer assim, de RP, a gente pretende fazer. Eu só não tive tempo de fazer essa semana porque a gente terminou o primeiro de final de semana com muitos ajustes para fazer. E um problema que aconteceu pontual no Nélio Dias, de uma estrutura que não estava terminada e não tinha sido amarrada por conta da chuva. Quando você está trabalhando com ferro, choveu, você tira funcionário. Porque ou leva choque, ou morre eletrocutado por um raio, ou escorrega e cai. Então a gente tira. E a estrutura cedeu. Então, isso foi tudo de segunda para ontem, então. Não, a gente não termina, não. O evento só termina quando desliga a última. Último som e a gente não tem mais palco para ligar. Aí terminou.
0: Aí suspira.
1: É. Mas isso é um aviso, eu agradeço. A gente agradece demais a TV Record.
0: Viram agências também, grandes agências do Brasil viram aí. Os caras são. Originalmente eu pensava que era pouco gente, mas eu fui me informar, são 80 pessoas que virão. Então você imagina o seguinte, as afiliadas de todos os estados do Nordeste, com mais esses outros quatro estados que eu falei, São Paulo, Rio, Brasília.
1: É fantástico, Maturoso, é fantástico.
3: Projetar é Natal, fantástico, tem que aproveitar para poder divulgar a cidade mesmo, que vale a pena. Só ela falar que eu particularmente não tenho essa dimensão, essa visão. Que vocês, que foi duas vezes uma Campina Grande, né, de 150 mil pessoas.
0: Campina Grande, todo mundo diz que é o maior São João do mundo.
3: Pois é. Então, se você tem a área de festas, como ela falou, que a gente conseguiu botar aí 150 mil pessoas, tem que ser divulgado, amplamente divulgado, para que a gente entre nesse calendário nacional mesmo.
0: Por isso que elas estão aqui.
1: O resultado é... já foi sentido no ano passado, quando a gente foi premiado como a Prefeitura Empreendedora do São João. E o resultado a gente já começou a sentir esse ano com a captação de três novos patrocinadores. A gente está com 2 anos, gente.
0: É.
1: Nós começamos, não entendi nem, a gente está caminhando, a gente está se arrastando. E a gente conseguiu... patrocínio da Brahma, patrocínio da Matuta, patrocínio da Caixa Econômica foi fechado ontem, né?
0: Excelente.
1: Fora o Esporte da Sorte, que o ano passado acreditou. Quer dizer, a gente
0: foi quem primeiro acreditou.
1: Foi Esporte da Sorte e PicPay. Né? Quem acreditou realmente e fez com que. Então a gente espera que esse crescimento, a participação da Record com a divulgação nacional, nos fortalece na captação 2027.
3: Verdade.
1: Né? Então a gente tem que juntar forças com quem pode nos ajudar.
0: Iraci, né? Fala um pouquinho sobre a programação lá do palco do Nélio Dias. O que é que vai ter de atração lá?
1: Bom, o Nélio Dias de cabeça eu não sei muito, não, mas eu sei que.
0: Chama
1: o
0: Antônio aí que ele fala.
1: Chega aí, Antônio, pega aí minha programação. vai ser sexta, sábado, domingo. Veja bem, o Nélio Dias, a capacidade máxima dele é de 50 mil pessoas, com tudo aberto.
0: Sim.
1: O Nélio Dias fica 100% aberto. Inclusive, as portarias são feitas nas ruas perpendiculares ao local.
0: Certo.
1: Para revista, para acesso. Para que a gente tenha essa capacidade de 50 mil pessoas. Então, a programação não pode ser arrojada.
0: Sim.
1: Porque a gente levaria 100 mil pessoas a um tumulto.
0: Não tem espaço.
1: E isso é um aconselhamento do Corpo de Bombeiros. Tá?
0: Certo.
1: Então, nós temos, na sexta-feira... nós temos Roberto Acordeon, Michele Andrade, Matheus Fernandes, Cláudio Ney e Juliane, que são as atrações do momento. Cláudio Ney, Juliane e Filho Jupizeiro. Quem abrir qualquer rede social, são esses três que estão no auge.
3: Na crista da onda, né?
1: Na crista da onda. No sábado, nós teremos Natan Vinícius, Aline Reis, Samira e Raça Negra. No domingo, aí no domingo vai ser pesado. Chico Forrozeiro, Toca do Vale, Zé Cantor e Filho Jupizeiro.
3: Bom de verdade.
1: Então a programação está bem arrojada. Mas com medida, né? Porque a gente tem uma limitação de espaço. Nós sofremos no primeiro carnaval, que a programação que estava em Ponta Negra era a programação que estava no Nélio Dias. Então, por várias vezes, tivemos que fechar portões. Isso é péssimo.
0: E você falando aí, 50 mil parece que é pouco, né? Porque 50 mil pessoas é uma multidão.
1: É
0: uma multidão, 50 mil.
1: Mas você não anda.
3: Da Arena da Junta é o quê?
0: 32.
3: 32 mil.
0: A Arena da Junta lotada, 32 mil.
3: Olha.
1: 32 mil dentro.
0: Não, sentado. Sentado.
1: Para Frei Gilson, vão ser 53 mil, porque é toda...
0: Tem o gramado também, né?
1: E o gramado. O gramado é um palco 360.
0: É. Vai ser quando, Frei Gilson?
1: Vai ser em outubro, acho que é 10 de outubro.
0: Olha aí,
3: já está esgotado já.
1: Tudo vendido.
3: Tudo vendido.
1: Tudo vendido.
0: Coisa boa, né?
3: Bom demais.
1: Que esse recurso vai para a climatização da Catedral
3: Metropolitana.
0: Nem estava sabendo que era para lá o recurso.
3: Já sei de fazer uma pergunta, aproveitando aqui. No entorno do evento. está tendo Arena das Dunas, tem oportunidade de muitos empreendedores também nesse momento de fazer suas vendas. Então, como é que foi feita essa estrutura para que as pessoas, houve um credenciamento, houve uma escolha pontual, ou quem se candidatou já teve a oportunidade, como é que funcionou esse credenciamento?
1: Nós tivemos um edital que é operado pela Censur para o mercado informal, que fica nos taludes, nas calçadas, que faz o contorno do arena.
3: Entendi.
1: Dentro do arena, existe uma maior rigidez, é como o arena diz, eu tenho o CNPJ. Eu estou lhe alugando, mas o responsável sou eu. Então, eles têm uma exigência muito maior, que é um edital da CETUR. Então, você tem 20 operadores que tem que ter alvará de funcionamento, tem que ter nutricionista responsável. Então, são 20 operações com registro, com operação real acontecendo. Então, é bem mais rígido, né? Inclusive com notificações, se ele fizer algum erro. Exatamente. Dentro do evento, a gente tem o direito de substituir.
3: Perfeito, porque aí você está me trazendo informação que eu acho que para o usuário da festa, que é a segurança alimentar, né?
1: Exatamente.
3: Porque a gente ouve muito falar, porque eu comi um negócio estragado numa festa, como se fosse toda festa tivesse algo sem responsabilidade alimentar.
1: Pronto, isso você está trazendo uma coisa. Isso é o que acontece, e um grande problema que a gente está vivendo, né, Samara? São os bandejeiros.
0: O que são os bandejeiros?
1: O que é os bandejeiros? Bandejeiros são pessoas que entram com bebidas manipuladas, com só Deus sabe o quê, e passam a vender lá dentro. A gente não permite. Todas as pessoas que vendem bebida interna no Arena, elas são obrigadas a serem cadastradas e a ter um histórico de eventos.
0: Exatamente. E a bebida tem que ser reconhecida, né?
1: Tem que ser reconhecida. O que é que acontece com esses bandejeiros? O que aconteceu especificamente sábado? Na sexta-feira nós não tivemos registro, no sábado foi assim, como é que eles entram? E por que vocês deixam entrar? A gente não deixa. Eles têm um esquema, porque quem vai fazer o mal, eles passam mais tempo pensando do que a gente, porque a gente está tentando fazer o bem. Verdade. Então, entra um com gelo, entra outro com copo, entra outro com a bebida, uma garrafa plástica com a bebida. Como se fosse própria. Aí entra outro com um pouquinho de polpa, e por aí vai. E se juntam em determinado canto. Eles se pulverizam e se juntam numa rapidez tremenda, gente. O drone conseguiu localizar essa montagem, porque eles montam, soltam as bandejas e vão para outro canto. E o drone conseguiu achar esse movimento estranho. E a gente conseguiu apreender. Amigo, nós aprendemos metanol e Boa Noite Cinderela.
4: Meu Deus do céu.
1: Então a gente pede encarecidamente que ninguém compre de bandejeiro. Nós não conhecemos a procedência dessa bebida. Nós não sabemos o que está dentro dela. Não estamos fazendo mal à par de família. A gente está protegendo 150 mil pessoas.
3: Está certo.
2: Tá entendendo? O reflexo disso a gente percebe nos postos de atendimento médico. Então, no Natal e Natal, eu mesma aprendi mais de 20 litros de bebida manipulada. Né? E foi algo que a gente viu com o pessoal da saúde. Adolescentes chegando muito mal nos postos de atendimento médicos, apagados, completamente apagados. Né?
3: Talvez,
2: e até mesmo pessoas adultas.
3: Um valor mais acessível, né?
5: Não, é
3: caro. É
2: 30 reais.
3: Então é melhor tomar beber uma cerveja agora, lá nos bares credenciados.
4: A estratégia monta uma mini destilaria lá dentro do
2: posto. Isso, né? Mesmo. Isso mesmo. E aí nós aprendemos um frasco, né, e de medicamento de uso controlado, líquido, justamente para ser diluído na bebida. Para dar talvez a sensação a quem está consumindo de que ele está pegando mais rápido, né? Só que isso reflete nos postos de atendimento. Dezenas de pessoas passando mal, desmaiando, né? Inclusive no evento, porque é um remédio que apaga.
0: Isso é uma maldade.
1: Então a gente tá com a super estrutura para tirar isso de dentro. Vamos tirar. A gente não tem. Para isso a gente não tem piedade.
0: Nem pode ter errado. Eu preciso fazer um breve intervalo e a gente volta já conversando aqui com Iraci Azevedo e com Samara Trigueiro, secretárias da Prefeitura do Natal, de Cultura e de Segurança, que nós estamos falando aqui sobre o São João de Natal. É bem rapidinho.
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1: Treze horas, 35 minutos, estamos de volta com o Meio-Dia na Mix, você já sabe, é o melhor mix de notícias. Nós estamos batendo um papo aqui no estúdio com a secretária de Cultura de Natal, Iraci Azevedo, e também com a secretária de Segurança de Natal, Samara Trigueiro, que eu vou explorar ela um pouquinho agora. Samara, deixa eu lhe dizer dois assuntos extra pauta. O primeiro assunto é o seguinte: eu recebo com muita frequência reclamações de moradores dos mais diversos bairros da cidade a respeito de barulhos excessivos de motocicletas após a meia-noite. É impressionante. Eu já disse aqui outro dia, eu tenho algumas pessoas com as quais eu me relaciono que eu digo, são meus clientes. São minhas clientes, que ela diz, olha, reclame lá, porque passou aqui, passou não sei aonde, e a gente está praticamente em todos os bairros da cidade. O que é que o natalense deve fazer para não ser acordado de madrugada por esses motoqueiros que estão fazendo zoada aí de madrugada?
2: Olha, infelizmente, de fato, existem esses grupos, né, de motoqueiros que se reúnem para fazer esse tipo de atividade, que eles dizem, inclusive, que são atividades artísticas, né, que é um espetáculo quando eles fazem esportivo, né, mas que incomodam as pessoas, principalmente aqueles que precisam ter o sossego da sua noite para no outro dia trabalhar, né. O acionamento do 190. Né? É o canal, a polícia militar, o canal é correto. Mas eu acredito que a gente precisa ter ações mais enérgicas, né? E aí parte não só de uma fiscalização, que pode ser conjunta entre todas as forças.
1: Quem chama?
2: Né?
1: Quem
2: polícia militar, seria o CPRS, TTU e PRF, porque você abrangeria todas as vias, estaduais, federais e municipais, né? Poderia-se pensar numa ação conjunta. Deve chamar o Ministério Público para esse tipo de ação também, eu acho importante, né? Apreensão desses veículos, mas tudo começa na base, né? Tudo começa na nossa legislação. E a gente tem que começar a endurecê-la, no sentido de aumentar o valor dessas multas, né? Porque, infelizmente, o brasileiro, ele gosta de ser contra a lei, né? É natural, é impressionante.
1: Não respeitar o direito do outro.
2: A gente vê que a gente tem uma lei relativamente rígida em relação ao consumo de bebida alcoólica e dirigir, né, o 306 do Código de Trânsito, mas as pessoas dizem, paga a multa, pede a carteira, talvez a gente aumente uma pena, né? A pena é baixa, uma pena de 3 anos, ninguém fica preso com 3 anos
1: mas
2: de prisão.
1: Mas a multa é alta hoje, 3 mil,
2: a multa,
1: né?
2: É alta, mas não paga multa. E ninguém é preso por não pagar multa, e eu dirijo sem carteira, e tá tudo... Né? Infelizmente,
3: acaba,
2: eu acho que a gente precisa,
3: né?
2: Banaliza. E a gente precisa ter ações educativas, de conscientização, obviamente, que hoje a gente vê, inclusive, adolescentes pilotando esse tipo de veículo, né? E fazendo essas práticas. Penalizar os pais, que possivelmente são quem cede essas motos, né? E fazer essas ações, de fato, de forma mais contundente.
1: Isso é uma ação, esse meu discurso com você é só para fazer uma ação em benefício da sociedade. Tem uma outra parte também que eu recebo reclamação, essa é menos. Foi proibido o estampido de fogos à noite.
2: Isso.
1: O ano passado. Este ano, agora recentemente, a gente tem escutado, claro que não com a frequência que existia anteriormente, mas voltaram a soltar fogos, esses rojões, melhor dizendo. Porra, essa semana eu tomei um susto, soltaram um rojão tão forte que eu quase caí na cadeira. Um susto. Como é que fiscaliza isso? É a Secretaria de Segurança? Quem é que fiscaliza isso?
2: A gente tem, inclusive, uma lei municipal que fala sobre essa questão de fogos. A gente faz fiscalização, inclusive, nas lojas, né, que vendem, que comercializam esse tipo de produto. Hoje, a tecnologia ajuda muito, porque existe umas com estampido bem mais baixo, né? Mas, infelizmente, às vezes a questão dos fogos estão relacionadas a outras atividades, né? Que não a atividade junina, que seriam as atividades criminosas, infelizmente, né? O difícil é a gente pegar o flagrante do momento em que a pessoa, de fato, está soltando aqueles fogos, né? Que aí começa novamente na educação. A gente precisa de um trabalho de conscientização, porque a gente está atingindo pessoas idosas, crianças e pessoas, adolescentes, pessoas autistas, pessoas que estão hospitalizadas, os animais, né, os cães, gatos, animais domésticos, né? Então a gente precisa fazer uma campanha de conscientização, a gente faz essa fiscalização junto às lojas.
1: Nós estamos falando aqui só de coisas da civilidade, né?
2: É.
1: Tá faltando civilidade.
2: É, né? Educação. É. Tudo começa com a educação.
1: Impressionante. E isso é muito decorrente da aceitabilidade social. A gente vai normalizando essas coisas.
2: Isso, a gente vai naturalizando isso.
1: É o vidro do... Eu falei ainda há pouco. São os carros que você não pode colocar um vidro escuro na frente e atrás, que é proibido. As pessoas botam nas laterais e põem na frente e atrás. E aí começa, a gente vai aceitando. E daqui a pouco a gente vira refém de uma prática irregular. E as pessoas que estão fazendo aquela prática irregular... viram agressivas muitas vezes, né?
2: Infelizmente é porque também a gente vive o discurso do coitadismo, né?
1: Sim.
2: Sempre que a gente faz uma grande apreensão de motocicletas, por exemplo, ou quando você apreende um material desse de fogos com estampido alto, qual é a primeira coisa que acontece? A polícia está errada. Porque é um trabalhador, porque ele vive disso, porque o cara usa moto para aquilo. Não é assim? Aí você começa a querer colocar a sociedade contra quem está fazendo o que é certo, o que a lei determina, e protege os maus.
3: Exatamente.
2: E aí vira bagunça e todo mundo faz o que quer e como quer.
3: Essa pirotecnia do e-mail, eu vou chamar de e-mail, mas vamos usar o linguajar dele, do salve, para dizer que chegou. Eu moro num bairro que ela é frequente. Eu tenho duas netinhas, que é Luna e Lili, que são minhas duas cachorrinhas. É um terrível para a gente. Ela sofre, a gente sofre. Né?
2: É.
3: Mas a gente chama a polícia, não sei, não vai. Se vai, não entra.
1: Você tem um outro lado também, né? A polícia está sendo muito demandada por questões de segurança mesmo. Que a gente, à noite, que a gente sabe que tem. Então, eu sei que é complexo, mas a culpa é da sociedade, que é concessiva. A gente é concessiva, a gente aceita e não se manifesta contra.

0: Chega não.
1: Não chega nem nas quartas, cai na oitava?
0: Chega não. Tá nas oitavas.
1: Tá nas oitavas. Frank Machado, PSBG também, disse que não passaria na primeira fase. Perks ficou nas oitavas. Nas quartas, foi?
2: As oitavas.
3: Que não. Mas
0: eu também. É rezo que não.
1: Não, eu sei, mas é a fé, né? Antônio. Vai chegar onde?
4: Você é jovem, Antônio,
0: como
4: eu. Aí você vai
0: acreditar. Não assistiu o espetáculo.
1: Isso, vai até onde o Brasil?
5: Talvez não chegue nas quartas.
1: Então,
2: foi tarde. Talvez não chegue.
1: Amanhã, né? Eu vou falar sobre isso. Amanhã, amanhã nós vamos fazer um programa de 2 horas só sobre a Copa do Mundo. É uma resenha, uma mesa redonda.
0: Ah, eu
1: sobre
0: vou
1: a
0: assistir.
1: E aí vai ser divertido e vamos falar essas coisas que eu estou perguntando a todo mundo. Eu senti uma mudança nos últimos 10 dias. Só eu acreditava que o Brasil ia ser campeão. Eu venho falando isso há 1 mês ou 2, é, que sabe disso.
3: Desde o começo.
1: Eu tô otimista desde o começo.
0: Deus queira que a gente. Bom, aí, a gente agora... é hexa de todo jeito.
1: É, eu tô perdendo.
3: Fala isso não. Não fala isso não.
1: É.
3: Agora, é que houve uma mudança de comportamento do brasileiro.
1: Mudou. Nos últimos 10 dias.
3: É perceptível.
1: É perceptível.
3: Eu estive lá em algumas lojas do Alecrim, na venda de produtos, nas pessoas vestindo camisa.
4: Isso é bom.
3: Entendeu?
4: Isso é
3: muito
4: bom.
3: Tá vendo isso.
4: Tá até se o comércio local.
1: Quero dizer a você que amanhã eu fiz um artigo no meu blog hoje falando sobre a anistia à camisa brasileira. Por que, que eu estou falando isso? Porque eu sempre gostei de usar. Eu uso muito boné quando eu vou para a praia, eu ando nos fins de semana na praia. Sempre ando, sábado e domingo. E eu uso boné e eu tenho boné de todos os lugares do mundo. Claro, sobretudo do Brasil. Então eu ponho o boné do Brasil, verde e amarelo, ou amarelo e verde, sei lá. E antigamente, há pouco tempo, de vez em quando tinha uma pessoa inconveniente, desagradável, gente chata, que vinha questionar porque eu estava usando o boné com as cores do Brasil, fazendo associação política. Os vermelhos, que não querem se misturar com os verdes e amarelos, e acham que todo mundo é igual. Essas babaquices. E agora, houve uma determinação, uma denominação, digamos assim, uma ordem, e aí houve uma anistia a quem quiser usar as cores do Brasil, porque não vai mais ser incomodado pela declaração que foi feita na reunião do Partido Político do Presidente.
0: Seja, é absurdo.
1: É uma babaquice isso.
0: As cores do país,
1: pois é,
0: sendo questionado.
1: E eu uso a vida inteira. Quando eu viajo para fora, eu sempre levo.
0: Eu levo a bandeira do Brasil.
1: Levo boné, camisa do Brasil, a camisa da seleção.
0: Peraí, eu levo 2 coisas.
1: Sim.
0: A bandeira do Brasil e o chapéu do ABC.
1: Pois é.
0: O boné do ABC. Não viajo sem o boné do ABC.
1: Meu irmão leva a camisa do ABC, Gagão.
0: Eu vou com
1: o boné. Eu levo o Brasil.
0: E a bandeira do Brasil.
1: Eu levo do Brasil.
3: Eu tô sabendo agora, Iraci, que tu trabalhou a vida inteira arrudeada de americano e abecedista.
0: Mas eu sou uma pessoa relativamente inteligente.
1: Chama-se isso de inteligência emocional.
0: É.
1: Viver bem com os contrários.
0: É
1: certíssimo.
3: É verdade, né?
1: Certíssimo.
2: Tem que ser.
1: A gente.
3: Mas ele tem essa expectativa, ele desde o começo que é o cara aqui da bancada que mais acredita.
0: Rapaz, eu também. Mas eu torço. Mas eu não acredito, eu não consigo confiar. E olha que
3: o futebol não está mostrando.
0: Ele não está mostrando, você não está mostrando garra, você não está mostrando amor à camisa.
1: 2002,
0: é diferente.
1: Quando nós fomos campeões, foi desse jeito. Quando o técnico da seleção brasileira à época, que era Filipão. E ele convocou Ronaldo Fenômeno, e não convocou Romário. Foi uma comoção no Brasil, porque Romário estava na expectativa de que ele iria para a Copa. E Ronaldo estava saindo de uma inatividade de 2 anos. E aí ele foi e convocou Ronaldo e deu tudo certo. Nós fomos campeões e Ronaldo foi o artilheiro da Copa. Foi um espetáculo. Mas na época teve esse mesmo questionamento. Não sei se vocês lembram.
2: Eu lembro.
1: Uma insegurança, uma instabilidade danada e a seleção deu. Eu estou muito confiante porque acho que nós temos um bom elenco. Nós temos o melhor técnico em atividade na Copa do Mundo. E, contrariamente a boa parte dos chatos, eu acho que nós temos o melhor jogador do Brasil dentro da seleção, que é Neymar.
0: Eu acho que a gente tem muitos valores individuais que não mostraram para que veio juntos.
1: Um técnico, né?
3: A gente tem muitos valores e não tem um time.
0: Pronto.
3: Time ainda.
0: A gente tem 90% dos nossos jogadores são valorosos, mas a gente não conseguiu ainda formar um time.
1: Tá.
0: Foi exatamente
1: isso.
0: Estão
1: treinando, vai ter. Bom, sábado a gente tem.
0: A gente tem pouco tempo, bichinho.
1: Sábado a gente vai ver, eu tô
4: atendendo. Eu me livre de assistir esse jogo, porque eu morro.
2: Sábado, quais são as atrações de sábado do Arena das
1: Atrações, Genas? Primeira atração é Brasil e Marrocos.
0: Circuito, telão. Fagner, Zezé de Camargo, Luciano, e encerrando com Zé, se Deus quiser, cantando a vitória do Brasil.
1: Eu gosto
0: se de Deus quiser.
2: Deus quiser, vai.

0: gosto deles todos, mas eu gosto muito de Fagner.
1: Eu adoro Fagner também. Bom,
0: vou fazer agora uma pausazinha para a gente falar aqui dos aniversariantes do dia. Hoje é dia de mandar os parabéns, portanto, para Carlo Ancelotti, o italiano, que é o técnico da seleção brasileira, que aniversaria hoje e que o presente dele certamente vai ser entregue sábado com a vitória sobre o Marrocos.
2: Deus te ouça.
0: Hoje é dia de mandar os parabéns para o Dr. Sérgio Marinho, velho e querido amigo, para Elidiana Martins, para Miguel Manzanares, para Silvana Bezerra, parabéns para Diogo Américo, Fábio Passos, Renato Filizola, Elisângela Souza e Janine Santos. São esses os aniversariantes de hoje. Entre as figuras nacionais, aniversariam hoje o goleiro Bento, 27 anos, a atriz Bia Lessa, 68 anos, a Mariana Kupfer, a cantora, modelo, 52 anos, Mariozinho Rocha, produtor musical, 52 anos, a atriz Mila Cristi, 55 anos, e a jornalista Renata Vasconcelos, chique, né?
2: Elegante.
0: Elegante, né? 54 anos, transmitindo a Copa direto em Nova York. Ela ontem entrou no Jornal Nacional ao vivo de Nova York mais de uma vez. Matéria bacana, muito legal. Hoje também é aniversário da atriz britânica Elizabeth Hurley, 61 anos. Vida longa e feliz para todos. Expectativa de vocês para este fim de semana, Iraci? Com essas mega atrações aí no sábado.
1: Bom, a gente espera que... A gente está preparado para uma pessoa, 150, 170 mil pessoas.
0: Sim.
1: Então, o pouco que der vai ser recepcionado, porque a gente está preparado para isso.
0: Eu estou achando que eu vou lá ver Fagner.
1: O Camarote Prime está com a visibilidade espetacular do palco.
0: Sim.
1: Foi muito bem, ficou muito bem posicionado. Vale a pena ir. Eu sou suspeita, né? Porque a gente tenta preparado para receber dignamente qualquer pessoa. E isso é uma determinação de Paulinho, que por ser público não é para ser diferente de uma entrega privada. Então ele quer que as pessoas sejam recebidas como se fosse um show pago. E tem sido, graças a Deus.
0: Ele disse no começo que eu escutei elogio, né? Eu não estava aqui no fim de semana passado, mas escutei elogios. E eu mesmo elogio o de Mossoró. Fiquei impressionado com a qualidade da receptividade lá e também com o trabalho. A televisão ficou ao vivo lá. A TV Tropical botou lá um estudo também e transmitiu ao vivo das 12 às 17 horas, ao vivo. E depois ficou fazendo flashes na programação da TV e ao vivo no YouTube. Foi uma programação extensa.
3: Muito bacana.
0: Até às 8 da noite. Estava bem legal lá. Mas. E a
1: segurança? Mas, amigo, eu acho que a Record aguenta. Talvez seja a televisão que aguente mais tempo no ar, sem ficar chato nem cansativo. Tá os exemplos do Carnatal.
0: Sim.
1: Que entra no. Termina quando termina os blocos na avenida. Começa quando começa o primeiro bloco. Com intensa atividade. Não é uma transmissão chata. É uma transmissão.
0: Quem comanda a transmissão
1: sempre.
0: É a nossa estrela principal, que é Priscila Freire, que é espetacular.
1: Adoro.
0: E também a outra figura da casa, que é a Papinha. Então são os dois.
1: É.
0: Um trabalho muito bacana. Eu fiquei lá do lado deles acompanhando, discutindo e conversando. Foi bem legal. Bem impactante, né? Samara, expectativa sua com relação à segurança, tudo tranquilo?
4: Tudo tranquilo, vamos manter o padrão, né, do que já vem dando certo e observando que a gente precisa melhorar, né? Sempre tem algo, a situação dos bandejeiros é o que chamou nossa atenção, então estamos mais atentos.
0: A gente, cada vez aparece uma coisa nova.
4: Aparece uma coisa nova, né? Revistas também, a gente está... Sim, as revistas também a gente está reforçando, porque a gente nota um certo padrão diferente nas vestimentas, então a gente já orienta os nossos seguranças, né, a fazer esse trabalho. E a gente está tentando também trazer a Polícia Penal, né, a Secretaria de Estado de Administração Penitenciária, para atuar junto conosco em razão de pessoas com uso de tornozeleira eletrônica.
0: Sim.
4: Né, e a gente precisa desse monitoramento em tempo real. Até porque eles têm restrições de horário e de localização.
2: Nem deveriam estar lá.
4: Em razão, inclusive, do horário e possivelmente do perímetro.
2: Ele que tem que recorrer, né? Que recolher-se.
4: Isso mesmo.
0: Uma pergunta indiscreta. Num evento dessa natureza, a secretária de segurança fica onde?
4: ou no CCO, na sala de controle de operações, ou no meio da multidão. Geralmente no meio da multidão. Ou no rádio, atendo ocorrência, algemo gente, conduz para a delegacia.
0: Bota para quebrar.
4: O que precisar ser feito para garantir a segurança das pessoas de bem que estão no evento, a gente vai fazer.
0: Gostei da declaração da secretária, Rochada.
1: Não foge a luta. Não. Essa não tem medo, não.
0: Iraci Azevedo e Samara Trigueiro, muitíssimo grato pela participação de vocês duas aqui. Acho que foi bem esclarecedora para você que está na audiência com a gente. Você está tendo aqui a informação em tempo real, que é muito mais do que a informação, é um convite. Você está vendo que você pode ir, que está garantida a participação, a segurança, a organização e, o mais importante, o acolhimento com quem vai.
1: Isso. Bom, a gente está pronto. É, na sexta-feira nós não temos, deixamos para vocês namorarem tranquilamente. Vai ser sexta, sábado e domingo, a partir das 17 horas, portões abertos. Impreterivelmente começaremos o show às 19h. Temos compromisso com o Ministério Público e com a sociedade.
0: Mas até que horas, Iraci?
1: Até as 2h30, todos os dias.
0: Até as 2h30.
1: Até as 2h30.
0: É um horário estendido, largo horário, das 19 às 2h30.
1: É. E a gente não pode extrapolar, porque é compromisso, compromisso se cumpre.
0: É isso aí.
1: Né? Então, vai ter a transmissão do jogo lá na Praça de Alimentação e o show acontecendo. Então, a gente tem duas festas dentro de uma. Vamos torcer para que o Brasil ganhe, faça um grande espetáculo de futebol. E enquanto o circuito musical também fará o seu primeiro espetáculo, que também, que é muito bom. Então, todos vocês são convidados, a gente preparou tudo, venha para se divertir, porque se der trabalho, a secretária sabe onde arrumar.
3: Ser convidado a se retirar.
2: É boa. Ela essa. Pode bem estar assim, bem pertinho de você, você nem sabe.
0: Ó, tem uma mensagem aqui, eu vou ler a mensagem que eu recebi agora aqui do empresário José Lucena, presidente da CDL Natal. Está batendo palmas pelo programa e pela sua leveza de comandar o programa. Obrigado. Estendendo aqui, claro, a sua saudação aos participantes aqui que ilustraram o programa com a sua capacidade de comunicação e também de trazer as informações em tempo real. Abraço, Zé. Mas é isso aí. Nós vamos fazer uma foto já e pedir a
1: pessoa, okay,
0: só para a gente concluir aqui, okay, o programa. Nós estamos no finalzinho. Tem mais quanto tempo aí, Tony de Lima? 2 minutos? Renato Cunha Lima, que é comentarista aqui, vem aqui às sextas-feiras, ele tá, eu não sei se eu falei no começo sobre a eleição no Peru. A eleição no Peru aconteceu um fato inusitado. Como é o nome da mulher?
2: Fujimori.
0: Fujimori, ela liderou a apuração dos votos até 8 bilhões e tanto. E o candidato do outro lado começou a subir, foi encostando e passou. E aí, agora, ela está encostando e está tirando a diferença. Aí diz Renato aqui o seguinte: a diferença nesse momento são 4.400 votos. Mas veja só. Foram apurar. O Sanches, que está na frente ainda, teve 9.011.135 votos. Keiko, 9.006.007 votos. 700 votos. Ou seja, em 18 milhões, a diferença é de 4.400 votos. Esse aqui é que é um povo rachado.
3: É.
0: A gente está falando aqui da polarização do Brasil. Aqui. E lá, foram apurados até agora 97,8% dos votos. Ainda faltam 2,2.
1: Que são de folhas,
2: alguma coisa. Tá, agora está ainda.
0: Mas tem 700 mil votos impugnados. Então essa eleição provavelmente vai terminar no final do ano.
2: Você imagina? E a gente não sabe de qual curral eleitoral é, né?
0: É, pois é. E como lá é manual, não tem máquina, né? Vocês falaram aqui, né?
2: Já.
0: Lá não tem máquina, é tudo manual, então é uma complicação. Bom, só uma. Vou falar aqui as efemérides de hoje, só para lembrar vocês. Hoje é o dia de Portugal, de Camões, das comunidades portuguesas e da imigração portuguesa. Boa parte da nossa cultura vem de lá. Hoje é o dia do diálogo entre civilizações, é o dia da afirmação dos direitos argentinos sobre as Malvinas. As Ilhas Malvinas.
2: Isso foi uma guerra danada, né?
0: Foi, eles perderam bem rapidinho. Foi. Foi uma guerra rápida. A gente pensava que eles estavam preparados e não estavam.
2: Não, né?
0: Foi uma frustração. Hoje é o dia da Arte Novo, dos Alcoólicos Anônimos. Aí tem umas coisas meio doidas, né? Hoje é o dia do Rolinho Primavera. Vai saber o que é isso, né?
4: É
0: chinesinho, é. E é o dia também do chá gelado, que é bom demais. E é o dia da vaca preta. Vaca preta é bebida, né, Franco?
2: É. Também.
0: Também? É isso aí. O meu Dinamics fica por aqui. A gente volta amanhã numa mesa redonda sobre a Copa do Mundo com a participação de Franklin Machado, de Pedro Neto, de César Vigílio, de Ferdinando Teixeira, de Ricardo Bezerra, de Duda Medeiros e de Minervino Vanderlei. Até amanhã às 12, todo mundo de verde e amarelo, que é para espantar a tristeza de quem não acredita e também para trazer um ambiente de alegria, de participação, de fé e, se Deus quiser, claro, de vitória. Até amanhã às 12.
2: Tchau, até amanhã.
3: Até logo.
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4: Fala caronas, audiência do Automotor na rádio. Eu sou Jorge Moraes e estou aqui com vocês para falar das novidades que estão acontecendo no mundo dos carros. Eu estive em Detroit apurando as notícias do que vem por aí por parte da Stellantis e me surpreendeu muito a marca que reúne marcas, né, como a Fiat, a Jeep, a Peugeot, Citroën, Ram no Brasil. Então está tudo isso. Fora lá fora que tem Opel e tanto mais, gente, como a própria Maserati. Eles estão investindo 6 bilhões de euros num planejamento até 2030. No Brasil, eles já fizeram isso com 30 bi de investimento de reais. É ponto isso. E vão lançar o novo Argo no mercado brasileiro, carro dos 50 anos da Fiat, que está pronto e deve chegar aí nos próximos 90 dias às concessionárias. Na Europa, esse carro se chama Panda. E no Brasil, se você quiser ver um pouco mais sobre ele, está lá no meu Instagram, no @JorgeMoraes. Tem vídeo, eu conto muito do Argo e apresento para vocês o que vai ser o novo Argo da Fiat. Está lá no Instagram. É isso aí. Até um próximo comentário, caralho.
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8: Mix agora 3 e 2. Está no ar mais uma edição aqui do Super Mix. 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
1: Mix agora 3h40, Marcelo Falcão e Chorão, uma novidade legado aqui na Mix.
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3: A BYD lançou no Brasil o Sea Lion, que é a versão SUV do elétrico Seal, com 0 a 100 em menos de 5 segundos. O carro é um canhão, mas além de ser muito forte, é bonito e com força, viu? Porque em alguns mercados da Europa, o Sea Lion é vendido com a marca Denza, que é a marca de luxo do modelo que eu estou falando. É um concorrente direto dos próximos carros de outras marcas que estão chegando, como por exemplo, a Lexus acabou de lançar o RZ500, esse carro é forte, viu? E vai concorrer nessa faixa de preço do próprio, digamos, Sea Lion, que é o leão marinho da BYD, que a gente vai buscar muito mais sobre ele e sabendo que tem preço de competição, viu? No mercado está cada vez mais forte, né? E agora a gente sabe que a própria GWM, por exemplo, já está investindo na primeira semana de junho, na segunda, vai lá, na chegada do Hora 5, que é o sucessor do Hora 03. Esse carro ficou muito bonito, segmento dos compactos e de uma outra pegada em relação ao próprio Sea Lion. Eu sou Jorge Moraes e estou aqui com vocês no Automotor na Rádio.
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0: Essas foram três das mais pedidas por você em 2002. A qualquer momento tem mais.
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0: Watermelon Sugar. Mix agora 4h34. Rolou aqui na Mix Hairstyles com Watermelon Sugar. Já já, depois do intervalo, a gente volta. Tem muito mais. É a sua tarde aqui na Mix.
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0: Mix, agora faltando 3 para as 5, Skank te ver.
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4: A Volvo vai lançar no Brasil o S90. Vai de volta com os sedãs. Finalmente, ela traz um carro que é uma excelência a bordo. Digo a vocês que é a versão 3 volumes do EX90 e com a mistura do EX60 que recentemente eu tive dirigido em Barcelona, com autonomia de 660 km na versão P10, né? E no P12 chegando a 800 km o EX60. O ES90 vai ter uma proposta de autonomia aí que passa dos 500, tem muita tecnologia, um carro que eu diria que é um sedã para você chamar de seu, viu? Mas quem está disposto a encarar o mundo elétrico, entender essa nova fase da Volvo e ficar por dentro de tudo. Eu sou Jorge Moraes e falo com vocês de Barcelona, como falei de Detroit, trazendo as notícias do mundo para você que acompanha a gente aqui na rádio.
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1: Mix agora 5:08, voltando aqui ao ano de 2011. Bora lá recordar. Som de Christina Perry, Steve Kazika, A Thousand Years.
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1: Mix agora 5:19, música número 1, One Republic com Need Your Love.
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1: Tem novidade, essa aqui é nostálgica. Foi divulgada a primeira prévia de A Era do Gelo 6, novo longa da famosa franquia de animação. O filme deve chegar aos cinemas há mais de 10 anos depois do lançamento do último, que foi A Era do Gelo, o Big Bang, foi lançado lá em 2016. Você lembra? A franquia Era do Gelo começou no ano de 2002 com a direção do animador brasileiro Carlos Saldanha. A trama original acompanha o mamute Mami, né, o tigre de dentes de sabre Diego e a preguiça gigante Sid, amigos em uma época muito distante dos dias atuais. Um dia eles encontram um menino esquimó totalmente sozinho e decidem ajudar ele a achar família. A Era do Gelo 6 chega aos cinemas em fevereiro de 2027. Para assistir a prévia do longa, que tá bem legal, só acessar radiomixfm.com.br. Cola por lá, você vai conferir essa prévia aí do A Era do Gelo 6.
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2: Raiz, acabei de comer uma tapioca desse tamanho.
3: Não.
2: De frango com catupiry.
3: Pô, Giza, você ainda... falar isso agora, é. Onde muita gente tá saindo do trabalho
2: você
3: com fome, imaginando que vai comer hoje à noite, e você fala numa maravilhosa tapioca.
2: Não, você não tem noção.
3: É memória afetiva pra mim.
2: Na hora que eu mordi a tapioca, sério, eu saí de órbita.
3: Cara, eu juro por Deus que ele me deu água na boca.
2: Desse tamanho. Raiz, e aí, o que, que eu pedi pra acompanhar?
3: O quê?
2: Um suco de açaí.
3: Meu
2: batido
3: Deus.
2: Batido com água. Desse tamanho também, gente. Assim, eu tava com desejo de comer, mas pra pensar. Precisava de tudo isso?
3: Não sei.
2: Uma baita tapioca, mais
3: você
2: açaí,
3: almoçou?
2: Mais catupiry. Almocei.
3: Então, mas foi uma boa refeição.
2: Descontrole emocional.
3: Mas você acha que é
2: descontrole
3: emocional?
2: Você
3: tá ansiosa, Giza?
2: E ainda ia pedir um chocolate quente pra trazer pra rádio. Falei, não, acho que é demais. Ai, não sei, eu acho que o frio.
3: Mas...
2: O frio faz a gente comer cada coisa.
3: Ah, mas sem dúvida, sem dúvida. A gente abusa um pouquinho, sim. Tanto que as pessoas esquecem, depois quando tem aquela briga com a balança.
2: Exato.
3: Engordou um pouquinho, ganhou, né? Mas é fatal a gente comer mais. Eu, particularmente,
2: frio, não é?
3: Então, é fatal, é maravilhoso comer.
2: Olha que coisa doida, gente.
3: Comer bem é maravilhoso,
2: comer
3: né?
2: Comer bem é muito bom. Só que assim, tem coisas que vão trazer aquele prazer imediato, como foi a tapioca com açaí, mas depois pode trazer alguns efeitos colaterais.
3: Sim.
2: Quando você acaba ultrapassando o limite das coisas, né? Beleza, fazia tempo que eu não comia isso. Então hoje, beleza, mas amanhã eu tenho que recuperar no sentido de saúde, Raiz. Porque assim, a gente fica falando de comer muito, de sobrepeso, do corpo perfeito, do shape desejado. Só que a gente precisa estabelecer alguns limites pra não deixar de comer e pra não comer muito.
3: Então,
2: é esse equilíbrio. Onde que tá, gente? Alguém achou?
3: Deixa eu te falar uma coisa. Cadê? Que tem pessoas que não conseguem enxergar o limite. Que estão tão... ali, aficionadas em chegar no corpo perfeito. Mas o que é o corpo perfeito? São pessoas que estão falando o que é corpo perfeito. O tão com essa pessoa te conhece.
2: É.
3: E isso, meu, tem outras coisas.
2: É.
3: Requer dinheiro,
2: nossa,
3: requer tempo,
2: muita coisa,
3: um acompanhamento. Então... A gente tem que saber qual que é a dieta perfeita pra mim. Não é a sua dieta,
2: não é
3: a dieta da IAS, não é a dieta que você, agora que tá ouvindo a Mix, tá fazendo. Cada pessoa tem uma dieta diferente, precisa. Existem aquelas que dão ali, né? Elas servem pra todo mundo, mas é o básico
2: pelo
3: pra
2: menos
3: você.
2: É a básica.
3: Exato, pra você dar uma desintoxicada.
2: Só que tem uma coisa, galera. Nas últimas semanas, né? A gente viu que morreu, né, um jovem, não foi? Fisiculturista.
3: 22 anos de idade.
2: Por conta de anabolizante e tudo. E aí levanta uma questão pra gente, galera, assim, em relação a tudo na nossa vida. A gente tem muita pressa pra chegar no resultado. Isso vale pra procedimentos estéticos, isso vale pra dietas sem um profissional por trás. Vale também, né, pra quem realmente trabalha com o corpo e às vezes precisa, né, aplicar muita coisa. Então, hoje... Nesse assunto, Raiz, que eu não domine nem você, mas temos um corpo e a gente precisa aprender assim como
3: exato.
2: Nossos ouvintes, receberemos uma baita profissional aqui pra falar sobre dietas, saúde do corpo...
3: Corpo e mente.
2: Corpo e mente, porque a gente sabe que a gente come muitas vezes as nossas emoções.
3: Exatamente.
2: Vamos falar sobre anabolizantes no programa de hoje também,
3: muito
2: o famoso
3: importante.
2: Suco.
3: E essa tal de dieta intermitente, hein?
2: Tem também esse momento aí, cara.
3: Você viu que...
2: Eu não consigo.
3: Então, na semana passada teve uma influencer que fez uma dieta, acho que de 3 dias sem comer nada. Como é que pode, gente?
2: Como
3: já passou 3 dias sem comer nada. Não é necessário, não é Jesus Cristo que ficou 40 dias sem comer.
2: A minha amiga...
3: no deserto. Não, o pessoal tá achando que é Jesus. E com 3 dias, o que aconteceu? Passou mal.
2: E passa, e desmaia, e baixa tudo.
3: Então.
2: Eu vi um médico falando, galera, que tudo que você quer um resultado muito rápido vai desregular uma outra coisa. Então a gente tem que prestar muita atenção em tudo que nos é oferecido, em tudo que a gente vê nas redes sociais, e em caminhos mais curtos que o resultado chega ruim e a gente quer evitar isso aqui no programa, hein?
3: Você falou sobre estética e algo que a gente pode ver em outro programa até... Quem tem Instagram e quem tá andando pelas redes sociais tá se deparando vez ou outra aí com uma pessoa que morreu por causa de procedimentos estéticos feitos não sei no quê.
2: Tem que tomar cuidado com isso, gente.
3: E tem pessoas morrendo por causa disso. Isso não é pra acontecer.
2: Não, gente, nosso corpo ele é uma máquina e ele é muito inteligente.
3: Ele
2: do mesmo
3: é
2: jeito que ele funciona quando você quer, ele para quando você menos espera. Então, hoje o programa é sobre isso. A gente vai receber já uma baita profissional pra gente trocar ideias sobre isso. E se você tem alguma dúvida sobre saúde, corpo, se você já usou alguma coisa que deu ruim, se você já testou uma dieta também que não funcionou muito bem, se você hoje vive bem, consegue equilibrar, vamos trocar ideia nesse programa.
3: Demorou pra mandar o seu áudio, nós queremos esta história. Arroba Mix Tudo na Mix. youtube.com/@mixtudonamix Se você está nesse momento no canal da Mix, no oficial, que é o Rádio Mix FM, você vai ver que deve ter um link aí embaixo para você vir para o nosso canal oficial. E é através desse canal que a gente vai interagir com você. A gente não vai conseguir interagir para você que está no canal oficial da Mix, porque nós temos o nosso.
2: Exato.
3: Porque nós somos exclusivos. Arroba Mix Tudo na Mix. Vem aí e também os áudios, né, Gi?
2: Nossa, eu quero um monte de áudio. Gente, manda áudio para mim no gista.com, porque hoje é consulta. A gente tem uma
3: gente,
2: profissional.
3: Consulta de graça com a Nutri. Aproveita.
2: Bom. E Nutri muito boa.
3: Ela é.
2: Então hoje já começa a mandar as perguntas que ela tá chegando e a gente já vai selecionar aqui, a Yas também, pra ela responder todas as perguntas que hoje o programa vai falar sobre saúde do corpo, saúde da mente, resultados sim, e métodos também, meios que a gente pode fazer, porque às vezes nem todo mundo tem dinheiro pra pagar uma Nutri, por isso que a gente trouxe aqui no
3: exatamente.
2: Programa,
3: exatamente, então aproveita já pra mandar o áudio também no arroba Mix Tudo na Mix, no Instagram, abusa muito desse microfoninho aí, aproveita
2: cara.
3: Que hoje tá de graça a consulta, então pergunte o que você tem aí dúvida pra não sair desse programa hoje querendo mais.
2: Então é o seguinte, já vou fazer algumas perguntas pros nossos ouvintes, pra você também, Raiz, só pra ficar no pensamento. Aliás, o Raiz pode responder sim ou não, tá? Já fez uma dieta com muito ovo pra emagrecer?
3: Nunca.
2: Já tomou água com limão pra emagrecer?
3: Eu já tomei de manhã porque falaram que é bom pra dar uma despertada no corpo.
2: Tá bom, já bebeu muita água pra desinchar?
3: Desinchar?
2: É, pra desinchar, pra perder peso tomando água.
3: Não.
2: Nunca fez isso?
3: Eu tomo muita água durante o dia, de uns 2 litros no mínimo.
2: Já
3: mas...
2: fez a dieta da sopa?
3: Nunca.
2: Nunca fez a dieta da sopa? Já
3: não.
2: Fez a dieta que você corta todo o carboidrato e só come proteína?
3: Jamais.
2: Já fez a dieta... Nossa, são muitas dietas. Tá vendo tanta dieta
3: então,
2: que
3: tá
2: tem?
3: Então, tá vendo?
2: Mas... O Raiz, algumas ele não fez. Você no carro, você que tá ouvindo o programa, respondeu que sim? Então cola com a gente nesse programa, que esse programa é pra você. E já segue a gente nas redes sociais. Eu sou a giza.on, giza.on.
3: Eu sou arroba Roberto Raiz, Raiz, H-A-I-S, vinha.
2: E esse programa é o arroba Mix Tudo na Mix. Começou.
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1: Mixão 6 e 12, a gente acabou de curtir o som com o Blink 182. I miss you. Gente, tô sentindo falta, hein? Tô sentindo falta de mais e mais áudios dos nossos ouvintes aqui. Ô, Raiz, hoje o assunto é saúde física e mental. Vamos falar do processo das coisas, gente. Por exemplo, vamos falar de Mounjaro? Vamos falar de Mounjaro. Tem muita gente, Raiz, que não precisa e está tomando Mounjaro.
2: Exatamente. Mas assim, tá tomando sem prescrição médica?
1: É, às vezes até com prescrição, mas gente, se você não precisa...
2: Pra quê?
1: Igual uma profissional que veio aqui uma outra vez, ela falou assim, você não tem necessidade de tomar um Mounjaro, se for pra perder 2 quilos, 3 quilos. Isso, uma dieta e tendo disciplina, você consegue. O Mounjaro é pra quem realmente precisa de perder bastante peso pra ir fazendo esse trabalho,
2: exatamente,
1: sabe? De mudar a mente, entendeu?
2: Exatamente. Mas existe
1: julgando,
2: a pressa,
1: mas
2: né?
1: Tá falando,
2: mas é o que você falou, tem a pressa, as pessoas têm pressa para perder.
1: Pressa? Né? Você falou pressa? Eu acho que ela chegou.
2: Ela
1: a
2: chegou?
1: Nossa convidada acabou de chegar!
2: Poderosa!
1: Vai entrando, quem tá na live
2: Oi,
1: já tá
2: querida.
1: Vendo ela. Oi, Keri, como diz o nosso querido Caco Grandino, que tá de férias, um dos nossos apresentadores aqui da casa. Bom, gente, falando sobre saúde, sobre anabolizante, falando sobre Mounjaro, falando sobre dietas, saúde do nosso corpo, a pressa pelo shape perfeito e as consequências de tudo isso, óbvio que Raiz e eu, a gente não vai ficar aqui julgando nada, a gente vai só falar.
2: Exatamente.
1: Porque quem vai realmente julgar é ela, a nossa juíza! Mentira, brincadeira, é uma profissional incrível, nutricionista, né? Ela que tá aqui com a gente, Luana Caramalac. Que meu, nome
3: diferente,
1: chique.
3: Né?
2: Eu
1: é meio caramelo, não é?
2: Ali o RG Caramalac. Dela. Eu tava lendo ali o LinkedIn dela. Ela é doutora, professora, é formada
1: nisso.
2: Então hoje, você que está ouvindo a Mix em qualquer lugar desse Brasil, doutora, estamos para o Brasil inteiro.
1: Ai, que
2: você
1: chique.
2: Pode mandar a sua dúvida,
1: agora.
2: Porque hoje você vai ter uma consulta de graça.
1: Vai.
2: Se você
1: olhar.
2: Tivesse que pagar, ia ser uma baita grana.
1: Não. Aí você ia emagrecer, mas é porque o dinheiro acabou e não ia dar pra fazer o supermercado, entendeu? Então, vamos aproveitar que ela tá na casa. Seja muito bem-vinda, Luana.
3: Obrigada, gente, é um prazer estar aqui, uma honra.
2: Prazer
3: vamos
2: é nosso,
3: papo,
2: obrigado por
3: né?
2: ter vindo.
3: Ah,
2: meu, maravilhoso.
3: Eu que agradeço.
2: Hoje vai bombar de áudio.
1: Olha, inclusive, já tem um monte e vale lembrar, estamos pro Brasil todo e a gente abriu uma consulta mesmo. Você já fez uma consulta assim com tantos pacientes ao mesmo tempo?
3: Não.
1: Vai ser a primeira vez?
3: Vai ser a primeira vez.
1: Então vamos fazer história?
3: E ao vivo,
1: vamos.
3: Nossa, vamos.
1: Então vambora, primeira vez aí, hein? Tá preparada?
3: Tô.
1: Bora.
4: Fala, Giza. Fala, Raiz.
2: Oi.
4: Nath Barão aqui, colega de vocês da Rádio Mix. Eu queria aproveitar a presença
2: querida.
4: Da Luana aí no Mix Tudo pra perguntar se ela tem dicas de alimentos ou do que eu posso fazer na minha alimentação que ajude a diminuir aquela sensação de inchaço. Valeu, gente. Beijo.
1: E aí?
3: Certo.
2: E aí, Luana?
3: Olha só, primeira coisa que a gente tem que avaliar, porque um inchaço, que é a queixa dela, geralmente é uma falha do nosso fígado. Uma falha do processo de desintoxicação.
2: Uhum.
3: Então, provavelmente, pode ser que a hidratação dela não esteja adequada. Então, tá tomando pouca água, né?
1: Olha.
3: Ou está comendo aí muitos alimentos, muitos carboidratos refinados, muitos doces.
2: Carboidratos refinados. Açúcar, doutora?
3: Açúcar, farinha branca.
2: Doutora,
3: pão,
2: e o pão,
3: macarrão.
2: Então?
1: Ah,
2: o pão,
1: vamos falar
2: o pãozinho.
1: Do pão.
2: O pãozinho que a gente compra na padaria. Vamos ser roots.
1: Saída requeijão?
2: Nossa!
3: Aquele pão quentinho com manteiga, né?
2: É, o pão na chapa.
1: Peraí, gente, quem quer pão? Quem quer pão? Bem quentinho. Faz mal o pão.
2: E aí?
3: Eu costumo falar assim, ó, nenhum alimento isolado faz mal. A não ser que essa pessoa tenha uma intolerância, né, uma sensibilidade. A gente tá falando aqui de uma forma geral.
2: Uhum.
3: Mas nenhum alimento isolado faz mal. Agora, o contexto disso e a frequência com que você come, a quantidade com que você come, que é o problema, né?
2: Doutora, um pãozinho por dia ali no café da manhã, porque o nosso café da manhã do brasileiro, geralmente, é claro que, por exemplo, no Nordeste, a galera gosta de tapioca.
1: Tapioca.
2: Aqui, no Sudeste, pode ser o cacetinho, que é lá no Sul.
1: Que isso? Nunca comi isso.
3: Isso?
2: Gente, é o pãozinho,
1: eu não comi, recuso.
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1: Amanhã vou lá na padaria, vou chegar no padeiro e falar 5 cacetinhos, você tem?
2: Então, ele cacetinho não vai é no sul. Então,
1: ah, é, tem que ser no sul.
2: Pra quem tá no youtube.com/@mixtudonamix. Por exemplo, Renê Miranda falou, em Belém do Pará, o pão é conhecido como pão careca, que é o pãozinho.
1: Olha isso, gente.
2: Aqui em São Paulo é o pãozinho normal.
1: É o pão francês.
2: Em Minas, pão francês.
3: É, lá é pão francês também, lá na minha cidade, pão francês.
1: Em Minas é pão de sal.
2: Aí.
1: Olha que doideira.
2: Tá vendo?
1: Gente, ó, pra quem tá chegando agora, estamos aqui com ela, a nutricionista Luana Caramalac.
2: Caramalac.
1: Caramalac, ó, pelo nome você já sabe quanto vale uma consulta com ela, né? Vai mandando perguntas. Hoje o assunto aqui é saúde. A gente quer saber, vai. Você faz o quê pra manter o seu shape, pra manter a sua saúde? Tem um áudio aqui antes do intervalo. Vamos lá.
4: Legal. Boa tarde. Noite, me fala chamo Lorena, Rio de Janeiro. Eu quero saber o que a gente faz para emagrecer depois na menopausa. Meus 20 quilos não vão embora de jeito nenhum. Já tentei de tudo. Obrigada, amo você.
2: Valeu.
1: Fala aí,
3: Lorena. Não, de tudo você não tentou, Lorena. Porque você não foi minha paciente ainda.
1: Aê!
3: Senão,
2: bingo!
3: Se não, o problema já teria resolvido.
2: Sensacional.
3: Entendeu?
2: Rápida.
3: Mas assim, de fato, na menopausa, a mulher, o metabolismo dela vai ficando mais lento, isso é real. Porém, não é um impeditivo, né, de que, não vou conseguir emagrecer, cheguei na menopausa, ferrou tudo. Não, não é assim. Então, a gente precisa, de fato, ajustar esse organismo. Eu costumo falar assim, o que está levando essa paciente a engordar? Porque a gente precisa fazer essa pergunta.
1: É.
3: A gente fica muito focado no, vou tomar isso, vou tomar aquilo, vou... Tá, mas e o que está causando?
1: Tem uma disfunção muito única em cada corpo, né?
2: A menopausa seria uma perda de hormônios depois de uma certa idade e você precisa repor esses hormônios.
3: Sim, exatamente.
2: Seria isso. Como a própria andropausa também, que é do homem.
1: Que é do homem.
2: A gente tem a nossa menopausa, mas que chama andropausa.
1: Gente, olha que coisa doida. O nosso corpo, como eu falei, né, Luana? Ele é uma máquina. Alguma disfunção leva a um resultado. O resultado é o mesmo. Ganhei peso. Pode reparar. Todo mundo, ganhei peso. Mas a disfunção é individual, entendeu?
3: Exatamente. E é multifatorial.
1: Exato.
3: Então, pode ser ali hormônio, pode ser nutrientes, vitaminas e minerais, às vezes, que estão, né, abaixo do ideal. Pode ser a parte intestinal, né, o intestino, ele é tudo.
2: Doutora, a senhora tocou num assunto muito importante. Giza, intestino.
1: É.
2: O intestino é onde são produzidos muitos dos nutrientes do nosso corpo e que vai pro nosso corpo todo.
1: Exatamente. 80% da nossa saúde, né, mais ou menos,
2: está,
1: é o intestino.
2: Está no intestino,
1: vocês estão
2: não
1: fazendo
2: isso?
1: O número 2, gente? Eu quero saber.
2: É. 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

0: do Brasil! Eita, na hora do É da Sua Conta com a nossa querida Fabi. Pois é, gente, eu amo o É da Sua Conta, essa parceria da Mix com o PicPay, sempre trazendo muito conhecimento pra gente. E hoje estamos falando aqui sobre saúde física, saúde mental no programa, né? Pra gente ficar melhor, cuidar do nosso corpo. E aí, muita gente esquece que a nossa idade vai chegar. E pra gente envelhecer bem, a gente tem que fazer algo hoje. Então, por isso, a gente tá aqui com uma nutricionista maravilhosa. Mas não só isso. Você vai esperar, de verdade, envelhecer pra viver tua vida e começar a pensar em fazer coisas? Ou você já tá se planejando agora? Não só fisicamente, tô falando de bolso. Fabi, quando eu aposentar, será que eu vou me aposentar bem? Com quanto será que eu vou me aposentar? O que, que eu tenho que fazer agora pra eu chegar lá, sabe, Fabi? Com corpo bom, no caso, que a gente tá trazendo aqui no programa, mas com o bolso cheio. Será que a aposentadoria vai ser boa na minha vez? Seja bem-vinda, Fabizinha!
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1: Mix 633, o som do Bruno Mars. Galera, é o seguinte, hoje a gente tá recebendo aqui no programa a nutricionista maravilhosa, a Luana Karamalak. A gente tá trocando ideia aqui sobre a saúde do corpo, alimentos inflamatórios, o que que a gente pode fazer, o que que a gente não pode. Resumindo, é aquela consulta 0800
2: gente,
1: pro Brasil.
2: Esse programa hoje vale milhões.
1: Vale milhões. Exato, então a Lu, ela veio aqui na Mix, ela tá respondendo várias perguntas, só tem um detalhe que eu queria falar com vocês aí, ó. Quem está no canal da Mix, no youtube.com/radiomixfm, preste atenção, não mande mensagens lá. Você vai clicar no link que tá, inclusive, nesse canal e vai entrar no youtube.com/@mixtudonamix. Esse é o nosso canal, tá? O link tá aqui fixado pra quem entrar aí sem querer no YouTube da Mix. Mas o canal oficial do Mix Tudo é youtube.com/@mixtudonamix. Mandem perguntas por lá. Aí as pouco tem show de áudio. Por onde a gente vai? Eu já tô até confusa.
2: Vamos de áudio. @mixtudonamix no Instagram. Abusa muito desse microfoninho aí. Manda o áudio pra gente.
1: Vambora, Lu, é contigo,
3: Fala, Giza, beleza? Oi. Rodrigão do Uber, Rio de Janeiro.
1: Fala, rapaz.
3: Um abraço pra vocês aí.
2: Valeu.
3: Tudo de bom. Dieta que eu fiz foi na época de quartel, uns 12, 13 anos atrás, onde era dieta cetogênica.
1: Ah,
3: quem me passou foi um militar, onde você era proibido de comer qualquer tipo de carboidrato. Então você focava diretamente só em proteína. Só comia carne, frango, não comia carboidrato. Isso fez com que em 15 dias eu conseguisse perder mais de 12 quilos. 12 quilos sem fazer absolutamente nada.
2: Uau.
3: Só comendo proteína. Não recomendo, porque o mau humor é horrível, mas era uma dieta que funcionava. Um abraço, tchau, tchau.
2: Sempre tem alguma coisa que não vai dar certo, vai estar desequilibrado, né, doutora?
1: Essa dieta, muita gente faz mesmo.
2: Cetogênica?
4: Né? Eu costumo falar que é uma estratégia nutricional. É boa, funciona. Depende pra quem.
2: Uhum.
4: E eu não acho que tem que ser por muito tempo. Dietas mais restritivas, a gente usa como uma ferramenta, né, para aquele paciente, por um período. Então, dietas restritivas precisam ser um curto período de tempo.
1: Para acelerar, para a pessoa não desanimar,
4: exato,
1: né?
4: Até porque, assim, quando a gente estuda intestino, a microbiota, se a gente fica numa monotomia alimentar, então, se eu todo dia, meu café da manhã, por exemplo, é ovo com leite e café. Se eu só como isso todo dia, eu vou estimular o meu intestino a produzir bactérias ruins. Então, eu preciso diversificar a minha alimentação. Olha
2: equilíbrio.
4: Como que é trabalhoso.
1: Isso é legal. Por isso que entra os profissionais, gente.
4: Exato.
1: Tá vendo? Isso é muito importante. Exato. Uma Nutri falou pra mim isso. Falou assim, Giza, se você precisar chegar num lugar, você vai chegar. Você vai pedindo informação. Mas se você quiser chegar rápido, você precisa de um profissional.
4: Exatamente.
1: E você não vai errar o caminho.
4: Exato.
1: Você vai direto ao ponto. E até equilíbrio emocional, né?
4: Sim.
1: Porque muitas vezes a gente, igual eu falei, a gente come as nossas emoções, não é, doutora?
4: Total. Dependendo de como tá o nosso corpo, e quanto mais inflamado ele tá, mais eu vou comer. Porque ele vai virando um ciclo, entendeu?
2: E o intestino. Antes da gente ir para a próxima pergunta, doutora, qual que é o alimento que mais prejudica, ou que faz mais mal mesmo pro nosso intestino? Que mais inflama o nosso intestino?
4: Açúcar.
2: Açúcar.
1: O açúcar
2: pronto,
1: refinado.
2: Gente.
4: O açúcar refinado.
1: Porque tudo tem açúcar, né? É mais esse pozinho, né? O pozinho que você coloca no chá,
4: o
1: que você coloca no café.
4: Número um.
1: Tira o açúcar.
2: Vamos lá, gente. Diminui o açúcar que você vai viver mais.
4: Não, porque o açúcar não tem um nutriente.
1: Ah, gente, pra que o açúcar?
4: Não tem nutriente. Não dá pra defender o açúcar.
1: E substituir com mel?
4: Super bom.
1: Aí ajuda um pouco?
4: Ajuda.
1: Boa, boa.
4: Ajuda.
1: Tem perguntas, vamos lá.
5: Fala, galera da Rádio Mix. Aqui é o Felipe de São Bento do Sul, Santa Catarina. Olha, eu sou professor de educação física, mas eu confesso pra vocês que exercício em si eu não faço muito, porque eu já faço no trabalho, porque eu trabalho em empresa e dou aula ainda. Cara, cuido dos meus dois filhos, principalmente do Enzo, né, do meu filho, que ele é especial, né, ele exige bastante eu pegar ele no colo, e só pra vocês terem a noção também, minha coluna tá ferrada, eu nem posso estar pegando ele, mas não tem outra opção, né, meu Deus, dormir pra mim, olha, é raro, mas fazer o quê, né, é bem complicado, mas faz parte da vida, né, infelizmente, e é isso aí, galera.
1: Isso que ele falou é o mal de muita gente, né?
4: É.
1: Não tem como, né? Às vezes a rotina é muito puxada
4: e
1: também.
4: E o estresse, né? Pelo que ele falou. Porque tudo isso gera estresse. Até ontem eu fiz fiz uma publicação no Instagram falando sobre isso. Como que somente o estresse engorda. Inclusive acumula gordurinha aqui, ó, na barriga.
2: Nessa stress, parte aqui da barriga que fica stress. Aquela coisa de chopinho.
1: O que acontece dentro do nosso
4: porque
1: corpo que faz
4: isso? Porque o estresse libera o hormônio que chama cortisol, que é o hormônio do estresse. Então, esse hormônio muito alto vai fazer com que o nosso corpo precise de mais glicose para ser armazenada.
2: Ou seja,
4: certo?
2: O que a gente não pode consumir.
4: E quanto mais glicose, o pâncreas precisa liberar mais insulina. Então, eu vou fazendo pico de insulina. E E aí tudo isso gera acúmulo, armazenamento de gordura abdominal.
0: Ai, ai.
4: Então
2: cara,
4: essa
2: uma
4: história...
2: Uma coisa puxa outra, né?
4: Isso! Então essa história de, ai, eu tô engordando por estresse. É real, sim. Pode acontecer.
0: Nossa, Raiz.
2: E aí?
0: Agora? Eu preciso tocar uma música. Porque...
2: Precisa perder a pochete, vamos
0: essa
2: perder a pochete.
0: Essa pochete não sai, mano!
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1: Mix Foda do 20 para as 7. Ô, Raiz, o programa tá passando,
2: gente,
1: muito rápido, eu tô desesperada.
2: Hoje, gente, é um programa de milhões, então
1: é
2: chega aqui. No YouTube também, tá muito legal a nossa resenha, youtube.com/mixtudonamix. Se você tá no canal oficial da Rádio Mix, tem um link aí embaixo, vem pra cá porque aí fica mais fácil da gente interagir com você.
1: Exato, a gente tá aqui batendo papo com a nutricionista Luana Caramalac, ela tá dando aulas e depois do intervalo a gente falou aqui sobre alimentos que inflamam,
3: isso,
1: alimentos que desinflamam, vocês podem conferir na live, falamos de algumas táticas que a gente pode melhorar a nossa saúde, falamos de intestino, agora você não sai daí não, que na volta do intervalo, a gente vai falar da caneta, não aquela que a gente usou na escola, mas uma muito mais famosa.
2: Esteroide também. Vamos falar sobre esteroide?
1: Suco. O famoso suco. Coisas que a gente, se não souber e não tiver uma orientação, pode levar a gente a lugares que a gente depois pode se arrepender muito e às vezes não dá nem tempo de arrepender, né?
2: É.
1: E a gente
2: exatamente
1: acaba morrendo. Então, a gente tá aqui pra ajudar os nossos ouvintes e a gente volta já já.
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3: Meus amores, a gente tá falando de saúde hoje, né? E a gente tá recebendo ela, a nossa nutricionista. Aceitou nosso convite, veio aqui fazer essa consulta com todo mundo. Nutricionista Luana Karamalak. E Raiz, a gente falou antes do intervalo
5: sobre
3: os perigos. A gente tá falando de muita saúde até aqui, mas agora vamos fazer o alerta. Por quê? A gente sabe que hoje, mais ainda por conta de redes sociais, de ficar se comparando com outro, as pessoas têm a ânsia do resultado imediato. E aí a gente sabe que no mercado tem de tudo um pouco. Tem pra você ficar amanhã magro, não é? Tem pra você ficar amanhã muito forte. E no início do programa a gente até citou o caso, né, do fisiculturista que veio a óbito. Só que assim, detalhe, gente, nada foi comprovado. Não estamos dizendo que é ou que não é o uso errado de algum medicamento. Mas querendo ou não, com a morte dele, faz a gente repensar qual é o caminho que a gente gostaria de seguir. Qual os efeitos, né, colaterais de tanta coisa que tem sido oferecida por aí. E a gente tava falando aqui, né, Raiz, sobre, por exemplo, as canetas. Doutora, muita gente tá usando sem prescrição médica, né?
6: Exatamente, de qualquer jeito.
3: Exato.
6: Né? Não sabe nem a procedência, às vezes, compra ali, de um, né? Porque
5: pode
6: é mais barato.
5: Pode ser falsificado, e, ou seja, fazer ainda mais mal pra você.
6: Exatamente. Ah, mas não me deu nada. Tá, mas você não sabe a longo prazo.
3: Então, a longo prazo, eu acho que a gente vai ter muitos resultados, sabia, doutora?
6: Infelizmente, né?
3: Mas ela tava explicando, galera, que por conta disso, né, desse acesso, quanto mais barato, mais gente usando, muitas pessoas estão ficando desnutridas,
6: sim,
3: né?
6: Sim, porque não fazem acompanhamento, querem um resultado rápido, então uma deficiência nutricional absurda. Aí quando vai, aquela coisa, quando o calo aperta, aí vai fazer uma bateria de exame e tá lá, nutrientes no pé, saúde intestinal, intestino todo...
3: Segula, né?
6: Todo desequilibrado, o barato vai sair muito mais caro. E o pior, né, gente? A gente tá falando de saúde, né? Então não é simplesmente uma matemática. Pô, tô falando da minha saúde, né? Então assim, a que custo? A que custo? Então assim, quer usar... Faça acompanhamento médico, faça acompanhamento nutricional, porque se você não tiver uma dieta adequada, se você não estiver ingerindo os nutrientes adequadamente, diariamente ali com o uso dessa medicação, vai dar ruim.
3: Ó, só um adendo, olha esse comentário, gente, olha que doido. A Fernanda mandou o seguinte, teve uma história que aconteceu num restaurante aqui no Rio Grande do Sul, que uma moça, ela pediu desconto no restaurante que ela foi, porque tava usando as canetinhas, com a desculpa que tava comendo pouco. Olha
5: gente,
3: onde a gente tá chegando.
5: Olha, não,
3: gente,
5: né?
3: Grave.
5: Não.
3: Grave.
6: Não, e fora, assim, a gente tá falando da desnutrição, mas fora também a compulsão depois, né?
3: É. Rebote,
6: porque
3: né?
6: Não adianta, vem.
3: Não tem
6: vem,
3: como, né?
6: Tem, vem pior.
3: Por isso que a gente fala que tem que tratar também, gente, a mente. Aliás, a mente, ela conduz o corpo, não é o contrário, não é? Vamos de áudio?
7: Oi, Lás, tudo bem? É, aqui é o Thiago. Só tira uma dúvida aí com a nutricionista. Uns dias atrás eu ouvi que existem alimentos que geram depressão ou que pioram a nossa saúde, é, nos gerando depressão. Pede pra ela explicar um pouquinho sobre isso, que eu acho que é bem importante nos dias de hoje, né? Tá bem complicado a gente não ter problema, não ter outros afazeres. Mas pede pra ela explicar sobre esses alimentos, por favor.
6: O que que acontece? O intestino, ele tem uma relação íntima com a saúde mental. Então, assim, mais de 90% dos hormônios neurotransmissores, serotonina, dopamina, o GABA, são produzidos aqui, daqui pra cá, e não daqui pra cá.
5: No intestino.

0: intestino para o cérebro, não do cérebro para o intestino.
1: Tem perfeito. Uma conexão do intestino com o cérebro através de um nervo que chama nervo vago. E aí o intestino manda esses hormônios neurotransmissores através desse nervo vago para o cérebro. Então, o que acontece? O raciocínio é o seguinte, quanto mais a minha alimentação está inflamatória, quanto mais eu como industrializados, né, menos comida de verdade, bebo pouca água, durmo mal, estou estressado, bebo muito, enfim. Tudo que compõe o nosso estilo de vida vai impactar na saúde intestinal. Impactando na saúde intestinal, vai impactar na saúde mental.
0: Uhum. Doutora, dois alimentos que desinflamam o corpo.
1: Dois alimentos? Cúrcuma e gengibre.
0: Cúrcuma e gengibre.
1: Tem mais, né, gente? Tô falando só dois.
2: Exatamente. Tem mais um áudio, vamos lá.
3: E aí, pessoal do Mixtudo. Boa noite, tudo bem com vocês?
2: Boa
3: Quem
2: noite.
3: Fala aqui é Humberto, João Pessoa, Paraíba. Eu queria fazer uma pergunta / opinião de vocês. Com relação a esse excesso de informações que a gente recebe na internet, nas redes, com relação ao que faz bem, ao que faz mal, e a gente fica no meio dessa guerra sem saber o que faz bem, sem saber o que faz mal. E aí eu queria a opinião de vocês sobre esse excesso de informações que a gente recebe aí.
2: Principalmente você, doutora, profissional, né? Hoje
1: é
2: todo mundo fala,
1: mesmo,
2: né?
1: É complicado. Você fala, meu Deus, agora estão falando isso, agora estão falando aquilo. Eu acho assim, tem que buscar um profissional. Vamos falar de Instagram, porque tudo tá no Instagram,
2: tá,
1: né?
2: Exato.
1: Tudo no Instagram. Então, assim, se identifique com um profissional e tente focar nele. Porque também, se a gente for ficar ouvindo todo mundo, a gente pira.
2: Pira.
1: Né? Então, opa, gostei disso aqui, me identifiquei, faz sentido pra mim, vou seguir essa linha. Eu acho que é isso, eu acho que tem que fazer sentido.
2: E não acreditar em tudo que você vê,
1: exatamente,
2: porque o que tem de especialista no Instagram, exato, mas que nunca emagreceu e nunca,
1: exato,
2: comeu bem, não é,
1: exato,
2: verdade?
0: Giza e doutora, tem uma coisa muito importante. A dieta que serve pra você, ela não vai servir pra mim.
2: Não,
1: exatamente.
0: Como é que eu vou saber que uma dieta serve pra mim, doutora?
2: Boa.
1: Avaliação. Realmente, a gente precisa avaliar esse paciente.
2: Uhum.
1: Ver, né, a anamnese clínica, que é padrão ouro. Então, o que a gente faz com a anamnese clínica? A gente avalia o paciente dos pés à cabeça, literalmente.
0: E isso que precisa dos fazer para poder passar uma dieta que vai funcionar.
1: Hoje, o paciente, quando ele vai de primeira vez comigo, é 2 horas de consulta.
2: Você precisa conhecer o seu paciente.
1: Uhum.
2: E ainda assim vai descobrir coisa no meio do caminho, gente.
1: Porque, pasmem, mas é verdade. Às vezes o paciente sai, depois ele manda mensagem. Esqueci de falar...
0: Fatal, doutora, eu já fui isso,
1: normal,
0: esqueci de
1: normal,
0: falar.
1: Normal.
0: É verdade.
1: É normal.
0: É verdade.
1: Porque você precisa conhecer pra quem você vai indicar.
0: Uhum.
1: Quem é essa pessoa.
0: Uhum.
1: Né? Então a gente começa um histórico lá de trás. Né? Se esse paciente, por exemplo, nasceu de parto normal, cesárea, isso influencia.
2: Não sabia.
1: Sim, se ele amamentou, se ele não amamentou. Como foi, vamos falar, infância? Teve alguma intercorrência na adolescência, na infância? Usa medicação, não usa medicação? Já fez cirurgia, não fez cirurgia? São N fatores.
2: Autoconhecimento também.
0: Falando... em cirurgia e aqui no nosso YouTube. Doutora, eu já fiz 3 angioplastia. Qual seria a educação alimentar ideal? Uau!
1: Menos alimentos inflamatórios possíveis.
0: Menos alimentos.
1: Menos,
0: ou seja, tira o açúcar da vida, queridão.
2: Menos pacote, né?
1: Menos pacote. Menos industrializado, mais comida de verdade.
2: Exatamente. Ó, vai mandando pergunta que agora ela vai responder na live. Vem, ó, youtube.com/mixtudonamix.
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1: Mix, faltando 3 minutos para as 7. Hoje estamos falando de saúde física, saúde mental. Ah, falando em saúde. Ô, Vanderlei, vem aqui, vem. Vamos falar sobre o magnésio, porque uma vez eu tomei, eu me limpei. Parece que eu nasci de novo.
2: Eu tava acompanhando aqui, doutora. Cuidado, hein? Eu tava acompanhando aqui um ouvinte falando sobre dor na coluna.
1: Foi?
2: Né? Dor
1: cada
2: na coluna.
1: Um uma coisa.
2: Falando sobre alimentação, como é importante, a questão do intestino, a ligação com... Eu tava
1: Sim.
2: prestando atenção.
1: Tava
2: a ligação
1: mesmo.
2: Com o cérebro. Agora, eu tenho uma pitadinha pra jogar aqui, porque é o seguinte, olha. Quando a gente fala que o correto é a gente procurar o auxílio de um profissional... E falaram de quantos especialistas tem hoje em dia.
1: É.
2: Ah, você fala com arroz e feijão. Não, arroz e feijão não pode.
1: É.
2: Ovo. Não, ovo, Deus o livre.
1: Ovo não pode.
2: E a gente fica perdido. Agora, uma coisa que é unânime, que as pessoas vão concordar, é que a suplementação com magnésio, o magnésio é importante.
1: Sim.
2: Então, assim, o magnésio é um aliado, é o maestro dos minerais, porque ele é um
1: Exato.
2: Condutor de vitaminas e nutrientes. Então, ele pode auxiliar nesse sentido. E ele não vai, como se diz assim, é diferente da canetinha, né? É diferente da canetinha.
3: Porque ele é suplemento.
2: Suplemento.
3: O seu corpo produz. Então você vai repor o que o seu corpo produz.
2: Vai repor. Então a gente fala aqui de magnésio na forma quelada. E ela pode confirmar que a forma quelada é aquela que o seu corpo absorve mais rapidamente, porque ele tem um aminoácido que o protege. Então o corpo não cria resistência. Falou da questão assim, pessoas que usam a canetinha e muitas vezes você perde a gordura, mas também perde massa muscular.
3: Exatamente.
2: Isso é muito complicado porque tem uma relação até, né? A mobilidade, você perder a massa muscular vai comprometer, não é isso?
3: Não é só a estética, né?
2: Não
3: é
2: só a estética.
3: É a funcionalidade do corpo.
2: Então, olha, o magnésio ele é interessante. Se você faz atividade física, se você cuida, é importante para você manter essa boa saúde. Agora, se você tem uma vida sedentária, está no trânsito, é o estresse que acaba gerando uma série de complicações,
1: aí
2: o magnésio é mais importante ainda, né? Porque se você já não está fazendo nada, não cuida com a alimentação, não está cuidando com a sua atividade física, com o seu bem-estar... Precisa, pelo menos alguma coisa você precisa fazer.
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1: Boa.
2: Porque até uns 18 a pessoa tá bem, até os 20.
1: Aí depois começa a cair,
2: mas se você
1: né?
2: já tá nos 30, já tá passando os 30, vai cortar o açúcar, né? A partir
1: Isso.
2: dos 30, meu amigo, já corta o açúcar. O magnésio é essencial.
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1: 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E antes de encerrar, vamos agradecer.
4: A gente precisava trazer a doutora de novo. Precisamos
1: Volta.
4: Trazer.
1: Pelo amor de Deus, foi muito rápido. Meu
4: Precisamos
1: Deus.
4: Trazer a doutora de novo, porque o papo rende uns 2 ou 3 programas. É incrível quando a gente fala de boa alimentação.
1: Pronto.
4: Doutora,
1: Não,
4: foi incrível o papo
1: pronta.
4: Hoje.
1: Agora,
4: muito.
1: Doutora, pra galera que quiser também fazer consulta com você, saber mais, provavelmente você deve fazer conteúdo nas redes
3: sim,
1: sociais.
3: Sim.
1: Passa pro pessoal.
3: Minhas redes sociais, @luana2ns, caramalac, com 6 semudo no final, e @institutoLCM, contato 67996804857.
1: A gente vai fazer uma foto agora e vai postar lá no nosso @mixudonamix, então vocês vão entrar lá e vão clicar pra conhecer, né, o trabalho dela e pra gente cuidar também da nossa saúde. A gente tem que se cuidar. Tudo que a gente tem é o nosso cuidar. Corpo, é a nossa saúde, não é verdade?
3: Exato.
1: Obrigada
3: Exato.
1: A todo mundo que participou.
3: Adorei.
1: Siga a gente nas redes sociais.
4: @RobertoHais, H-A-I-S, o seu querida.
1: Giza.on, G-I-S-A.on. Eu sou a única Giza que tá online, sabia? Sério? Depois, as outras estão tudo off. Giza.com, só tem eu. Assim como o Caramalac também. Muito você não precisa pôr mais nada, põe Caramalac e vai aparecer, né? Ela.
4: Muito
1: é isso aí.
4: Bom.
1: E tem o nosso,
4: arroba Mix, tudo na Mix.
1: Amanhã tem mais, você volta, né?
3: Com certeza,
1: então,
3: tô pronta.
1: Tá bom.
3: Obrigada,
1: aê, galera.
3: Gente, amei.
1: Obrigada, gente, bora cuidar da saúde, hein?
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1: Boa noite, boa noite, boa noite Natal, boa noite Rio Grande do Norte, boa noite Brasil. Começa agora o Papo Mix, seu companheiro de todas as noites. Você está sintonizado na Rádio Mix 103.9, o melhor mix do Brasil. Uma excelente quarta-feira aqui para todo mundo. Brasil! Estou com Ana Cecília, né? Cecília, boa noite, minha amiga.
2: Boa noite, Aleph. Boa noite, minha gente. Como é que vocês estão, hein? Quartamos, véspera aí da Copa, hein? Começa amanhã, né, amigo?
1: Amanhã começa a Copa do Mundo, é isso.
2: Eita, eu tô super empolgada, principalmente pra ver o Brasil jogar, né, no sábado. Vai ser massa demais. E, minha gente, essa semana, já tô falando, né, tá romântica. Amanhã tem Copa. Sexta tem Dia dos Namorados, e se você quer enviar aí uma mensagem para o seu amor, ou até brigar com ele também, pedir presente, fazer qualquer coisa, manda aqui pro nosso WhatsApp, olha, DDD 84 998 27 0033. A gente tá esperando aqui você vir comentar, viu? Mandar qualquer coisa aqui pra gente, também pedir música romântica. Fica à vontade, hein? E hoje o Papo Mix tem muita coisa, hein, amigo?
1: Não, tem coisa demais. Vamos. Olha, Cecília, é bom eu aproveitar, porque quero dizer até para os nossos ouvintes aqui que eu só vou ficar na rádio até o final da Copa, porque...
2: Ai, meu Deus!
1: É, porque tudo indica que eu vou enricar. Agora. Tudo indica que eu vou enricar com tantos bolões que eu tô participando. E aí, realmente, tudo indica que eu vou conseguir aí enricar.
2: Se
1: e
2: Deus quiser, amigo.
1: Dar uma vida confortável aí pros meus familiares. Menina, só pro investimento.
2: Ele já fez, inclusive, outro aqui.
1: Pô, já fiz outro bolão aqui, inclusive. Aí tudo indica que eu vou deixar o valor parado.
2: Sim,
1: e vou viver rendendo. Só dos juros. É, vou viver só dos juros. Então, o Tony tá chegando agora aqui também, né, Tony? Eu vou, após a Copa do Mundo, aí eu vou sair daqui da rádio, né? Vou sair da Tropical Comunicação, porque tudo indica que eu vou enricar, né? Aí com tantos bolões, aí já tô em uns 12 bolões. Se eu conseguir conquistar aí a vitória pelo menos em 6, aí realmente eu já vou só viver de juros.
2: Vai, né? Se aposentar.
1: Me aposentar. Como diz o fã, eu tô em atrás do meu aposento. Que eu liguei pra ele ontem, eu disse, como é que tá as coisas? Ele, tá indo bem, só o aposento que tá ruim aqui, o aposento. Aí eu disse, e o que foi? Aí eu não tava entendendo, né? Quem? É um senhor? Aí ele, não, aposento aqui. Eu tava entendendo, um aposentado. Aí eu dizia, sim, mas quem é o aposentado que tá mexendo com você? E ele fica irado, ele, não, olha manhão, olha manhão, digam-me quem é o aposentado. Eu, aposento, aposento. Eu disse, sim, aposento. Aí eu disse, o que é que tá acontecendo? Então, indo atrás do aposento, ele tá indo atrás do aposento dele, ele disse. Aí eu disse, não sei, aí isso é ele dizendo que tá indo trabalhar, entendeu?
2: Sim.
1: Aí eu disse, sim, tu tá indo trabalhar? Ele, é, assim, entendi, tá dando certo, ele tá, não sei o que, aí tá indo, né? Mas é isso, eu vou enricar com os bolões aí, eu não sei como é que tá de todo mundo que está nos ouvindo. Você que estiver nos ouvindo aí, que entende de futebol, manda no meu Instagram alguma dica de algum jogo também, porque só o que eu tô entrando é bolão. Aí às vezes eu fico pronto, por exemplo, ó, República Tcheca. Eu mesmo nunca vi a República Tcheca jogar, não recentemente, é.
2: Então, eu sabia, né, que era um time.
1: Quem escutou, é, porque essa Copa do Mundo, o formato é diferente, sabe? Tem vários times, não sei quantos times,
2: uhum.
1: É diferente dos outros formatos. Aí, por favor, manda aí no meu privado do Instagram, né? @AlephRonald com 2 L's. Como é que danado tá jogando a República Tcheca? Como o diabo tá jogando a RD do Congo, que vai jogar, por exemplo, o primeiro jogo contra Portugal? Eu nunca nem vi esse Congo jogar, tá certo?
2: Parece...
1: Uzbequistão, eu também nunca vi jogar, tá no grupo de Portugal. Esse grupo vai ser o que eu quero ganhar dinheiro, porque Portugal tá jogando muito bem, talvez seja até o melhor Portugal da história. Então, por gentileza, quem souber como tá jogando esses times, vão lá no meu Instagram me dizer. Porque tem até jogo aqui, Haiti contra Escócia. Não faço... Eu fui pela cor. Eu botei 3-1 Escócia, mas não sei quem é que tá jogando bem, quem é que não tá. Como a bandeira da Escócia aqui eu achei mais legalzinha, é azul com um X. Aí eu disse, não, acho que aqui é a Escócia tende a ganhar. É, parece Argentina, a bandeira da Escócia, assim, as cores, né? Aí pronto, enfim, botei isso. Se vocês tiverem alguma dica, mandem aí pro meu privado, porque eu já entrei bem uns 10 bolões aqui. Outra coisa, Cecília. Hoje, sim, você não sabe o que aconteceu comigo.
2: Diga. Todo dia, Aleph, tem uma notícia diferente, uma história diferente. Eu acho assim, o máximo.
1: Não,
2: gente.
1: É sério. Hoje foi moral. Hoje eu fiquei com vergonha mesmo. Eu cheguei pra estacionar, cheguei no local do meu outro trabalho.
2: Sim.
1: Fui estacionar o carro, certo? Eu sempre estaciono na frente, só que hoje não tinha vaga. E aí eu estaciono na rua da frente, só que hoje também não tinha vaga. Aí eu peguei e disse... E eu, apressado, eu tava até com alguém no telefone falando de alguma coisa, algum vídeo que queria que gravasse, não sei o quê. E eu, apressado, eu estacionei onde eu nunca tinha estacionado, numa rua lateral. Beleza. Aí foi e tal, entrei e tal, aquela coisa toda. Trabalhando, fui resolvendo algumas coisas, ligando pra alguns clientes, fazendo algumas coisas e tá. O tempo passou. Quando foi de tardezinha que eu fui sair, eu olhei, andei, né, na frente ali de onde eu coloco, até a lateral, não vi o carro. Aí andei na rua da frente, que é onde eu costumo botar, não vi o carro. Eu no telefone com o cara, peraí que roubaram meu carro. O cara, o que? Roubaram meu carro agora. Puf, desliguei o telefone. Esse meu amigo ligou pra mais dois amigos meus, dizendo que tinham roubado meu carro. Os meninos ligando pro povo que conhecia. Não, roubaram o carro dela, não sei o que. Eu me sentei da frente do trabalho, eu fiquei, meu Deus, roubaram meu carro. E agora? Eu quase chorando já. Meu outro amigo viu, aí pegou água pra mim, tudo pra me acalmar, me botou uma cadeira. Eu fiquei sentado lá, roubaram meu carro. E ia pra lá, pro lado, pro outro, e eu quase chorando. E aí veio meu outro amigo. Da lateral do trabalho, de onde eu botei sem saber o carro, né? Aí ele chegou e fez, o que foi? Aí eu disse, roubaram meu carro. Aí ele olhou pra mim e fez, não, pô, sério? Você é sério, roubaram meu carro. Ele, que roubaram teu carro, besta? Se teu carro tá ali do lado do meu. Aí eu disse, aonde ali? É, pra galera que tava ali comigo, massa, beleza. Porque eu sei, tinha esquecido, não tava meu carro. Os caras não fizeram nada, só... Uhum. Ah, você é doido mesmo, não sei o que, pronto. Mas agora pros que tava no telefone. Pô. Eu com a vergonha de dizer, boy, que roubaram meu carro. Tony, eu fiquei com a vergonha tão grande que eu fiquei com vontade. Teve uma hora que eu cogitei ligar e dizer assim, a polícia encontrou meu carro. Eu cogitei, tipo, tu acredita, com vergonha?
2: Isso tudo sei, porque tu esqueceu onde
1: eu esqueci onde é que eu tinha estacionado o carro.
2: Porque tu nunca estaciona lá, né?
1: Porque eu nunca estaciono lá. Aí eu cogitei dizer desse jeito, rapaz, a polícia achou meu carro. E inclusive a Guarda Municipal do Parnamirim tá com um gasto todo, né? Tá todo mundo elogiando a guarda. Eu ia dizer que foi a guarda. Disse, a guarda pegou o carro de volta. Aí eu fiquei, é mais fácil dizer que foi a guarda, porque a polícia ia demorar um pouquinho a mais a achar. E como a guarda é daqui da cidade e conhece os buracos tudinho, vai achar. Aí eu olhei pros meninos, sei o que é que vocês acham de eu dizer que fui roubado sim, mas a guarda achou meu carro. Aí os caras, meu irmão vai dizer isso pra que eu... Com vergonha, pô, de dizer que eu esqueci onde é que tava meu carro. Aí os caras, homem, todo mundo conhece tu. Homem,
2: ei, tá ficando velho, conhece, viu? Ah, meio que tá esquecendo.
1: Não, aí os caras dizendo, todo mundo conhece tua falta de atenção, homem. Vai, diz logo que achou agora. Aí eu disse, massa, e pronto. Aí eu falei, ei, sabe o que aconteceu? Aí os caras, o que foi, homem? Eu disse, na verdade, nem roubaram o carro, pô, é porque... Leceira do nada na minha cabeça. Eu disse, eu já falando assim, digo, o que foi, homem? Aí eu, não, sabe... Besteira danada, que eu sou burro. Se o cara que fosse, eu esqueci onde eu estacionei o carro, porque eu nunca estacionei, meu irmão. Eu não vou repetir as palavras proferidas a mim, né?
2: Pelos
1: dois amigos, né? O mais leve foi abestalhado, pronto. Deslesado, pronto. O mais leve foi isso. O restante me xingaram de tudo quanto é não, mas eu disse, é, sei o que, pronto, desligado. Mas enfim, não, graças a Deus que eu não
2: graças carro, né? A Deus, hein?
1: Agora pergunta para os nossos ouvintes, você já esqueceu onde estacionou o seu carro ou sua moto e quanto tempo você demorou para achar? Eu quero saber, se você já esqueceu onde estacionou o carro e a moto e quanto tempo você demorou para achar? Mande aí para o nosso WhatsApp, mande também através do YouTube. Como Cecília já decorou o número do WhatsApp, eu vou pedir para ela falar para vocês. Cecília.
2: DDD 84 998 27 0033. Gente, eu olhei pro teto, sabe, para falar? Já decorei. Ó, mesmo.
1: Hoje ela já decorou e ela fala até sem estar prestando atenção.
2: Porque
1: na primeira vez que ela decorou, ela foi falar sem estar prestando atenção, ela passou o dela, né?
2: Foi, eu passei o meu.
1: Aí, hoje em dia, sem prestar atenção, ela já consegue falar, porque realmente tá decorado mesmo. 100% decorado.
2: É, meu filho, você não sabe. Sábado, ó, Jogo do Brasil e 2 meses do Papo Mix. Então, minha filha, tem que estar decorado mesmo. Segunda-feira tem que ter bolo.
1: Tony, segunda-feira tem que ter bolo. Você e Diniz Preparem o bolo aí, tá? Pra gente. A cara de Diniz? A cara de Diniz? Beleza, tá bom.
2: Ah, vem tá
1: esperando,
2: bom.
1: Ok. Uhum, tá certo. Tony, chama a música aí pra gente começar daquele modelo.
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0: Voltamos! Papo Mix, o melhor mix do Brasil. Eita, coisa boa! Vocês estavam acompanhando aí uma musiquinha muito boa. E aí, voltamos para a programação normal. Agora são 7 horas e 23 minutos e estamos no ar, né? Bora aí falar de coisa boa. Também tem um tema hoje, né, que a Aleph Ronald, meu amigo de bancada, passou aí pra vocês. Eu quero ver se vocês já enviaram aqui comentários, hein?
1: Ei, gente, só pra frisar aqui, né, um adendo antes. Aqui eu bebo tanta da água que é só hoje, pronto, o programa tem o quê? 23 minutos, né? Eu já bebi 200, 400, 600, já vou em 800 ml de água. Eu acho que a água que eu não bebo o dia todinho, eu tô bebendo só aqui,
0: viu? É bom demais, eu também, só que... Eu acho que Tony, né, que é o que traz água aqui pra mim, não tá gostando tanto de mim, que só trouxe 6 hoje.
1: Aí, Tony?
0: Só trouxe 6.
1: Ei, gente, no bloco anterior, você que está nos ouvindo aí através do carro, do WhatsApp, eu ia dizer, do YouTube, e sintonizou agora, né, não tinha sintonizado antes. No bloco anterior eu falei que hoje estacionei meu carro e esqueci onde estacionei. Achei que tinham roubado meu carro. Me desesperei, falei pros amigos meus que achei que tinham roubado. Fiquei com vergonha de dizer que eu só tinha esquecido onde estava o local. Cogitei dizer que a polícia recuperou meu carro. Mas aí no final eu falei a verdade, que eu realmente tinha esquecido. E aí eu perguntei para os nossos ouvintes: você já esqueceu aonde estacionou o carro ou a moto e quanto tempo você demorou para achar? Aí o primeiro já botou aqui: eu fiquei quase 40 minutos procurando meu carro no estacionamento do shopping. Ah, pronto. Isso aí já aconteceu demais comigo.
0: Ei, já aconteceu já. Também.
1: Agora, porque como tá no shopping, eu me sinto mais seguro. Eu não digo que roubaram meu carro. Eu realmente coloco a responsabilidade em mim. Eu disse: será que foi nesse andar que eu coloquei o carro?
0: É, desse jeito. Já aconteceu comigo e eu tinha esquecido no último andar, porque é o Midway, né? Aqui, nós somos de Natal, né? Rio Grande do Norte. E o Midway, ele é muito grande, né? Tem vários estacionamentos. Eu deixei lá no último. É o quê? O quinto? Sexto?
1: É, G5,
0: G6. É, né? Só sei que deixei lá no último e aí não tinha mais ninguém no shopping. Foi um babado forte isso. Mas aí depois achou, né? Ninguém roubou, tava lá. Não.
1: Aí ele botou aqui, ó: eu andei por todos os andares apertando o alarme. Outro truque que eu faço também. Eu vou apertando até o carro apitar. Quando finalmente eu ouvi o bip, descobri que tinha estacionado exatamente na entrada principal. Passei por ele umas 10 vezes e o segurança já estava me observando como se eu estivesse tentando roubar o meu próprio carro. O segurança foi com ele, então, né? Quando ele achou o carro, o segurança foi com ele pra ver, né, se era uma ligação direta, pra ver se ele tava com a chave mesmo.
0: Sim.
1: Porque eu acho que o que aconteceu aqui foi que ele passou pelo carro dele. Quando ele passava, ele não apertava, entendeu? Porque ele não achava que tinha colocado lá na entrada principal. E aí, quando ia apertar nos outros andares, não tava o carro. É, realmente. Saí do trabalho... O outro, vamos pra outra história, tá, pessoal? Saí do trabalho e passei 30 minutos procurando minha moto. Liguei para os amigos e pensei em até chamar a polícia. Já estava imaginando o pior. Até que eu lembrei que naquele dia eu tinha ido de ônibus porque a moto estava na oficina. Eu estava procurando uma moto que não tava nem lá. Pronto, realmente. Foi quase igual a minha história, né? Assim, só que eu estava com o carro lá. Mas eu também pensei em chamar a polícia, fiquei aperreado mesmo. Eu só não chamei, por quê? Eu vou explicar. Porque como meu convívio é na resenha full time, os meninos, pessoal, que andam comigo assim no grupo, cada um tem suas responsabilidades, tem policiais, tem empresários, tem criadores de conteúdo, né, influenciadores, tem muita coisa. Só que a gente é uma resenha muito grande, então o que foi que eu pensei? Olha aí minha cabeça, os caras pegaram, foram lá em casa, pediram a minha mãe a chave reserva, né, ou aquele, pediram a chave reserva e estão fazendo alguma resenha comigo aqui. Pegaram a chave reserva, pegaram meu carro e não me disseram. E aí eu fiquei calmo, mas eu fiquei esperando alguém disser que pegou a chave do carro. E nada de ninguém dizer, eu já tava me aperreando. Aí foi quando o meu outro amigo tava estacionando do lado do meu carro e disse: homem, seu carro tá ali. Aí foi quando eu fiquei mais...
0: Tranquilo,
1: mais tranquilo,
0: né?
1: Exatamente. Mas, graças a Deus que não teve o pior, né? E aí vamos para a última história aqui. Aleph, eu vi uma vaga vazia, não tinha certeza que meu carro estava lá. Já aconteceu comigo também, não vou mentir não. Eu deixei no shopping, aí fui na vaga que estava e estava vazia. Aí realmente, nesse dia eu lembro que eu fiquei: caramba, será que pegaram meu carro? Mas dentro do shopping acho que não.
0: Uhum.
1: E tal, e meu amigo que estava comigo no dia... É pessimista demais. Não, mas shopping rouba também, pô. altas histórias, não sei o que, eu me aperriei. Assim, então roubaram meu carro que eu botei aqui. Aí a gente foi em todos os andares acima que eu tava. Foi até no mid, acho que eu tava no G3, a gente foi G4, G5, a gente foi em todos, em nada. A gente foi exatamente no mesmo lugar, em nada. Sendo que o carro tava no G2, um andar abaixo do que eu tinha iniciado a procurar o carro. Já aconteceu comigo, meu filho. Ele botou aqui que entrou em desespero e começou a imaginar um roubo. Depois de 20 minutos...
0: A pessoa pensa logo isso.
1: Depois de 20 minutos ele disse que lembrou que estacionou do outro lado do supermercado, que ficava perto da saída. É, acontece. Vamos ver aqui, ó. Um achou em 20 minutos, o outro achou em 40 e esse aqui achou em 25. Vamos botar aqui uma média de 30 minutos. Realmente eu não estou só, né? Pelo menos hoje as histórias estão compatíveis com a minha, né? A média aí de 30 minutos para achar o veículo.
0: Agora eu quero saber quem tá igual a Rodrigues aqui nos comentários do YouTube, ó. Nunca esqueci, só esqueci no GTA. Onde tava o carro?
1: É, no GTA é de boa, né? Perder ou procurar, porque o carro volta, né, depois de um tempo, é mais tranquilo.
0: E já tem gente mandando boa noite Rodrigues, vão para o São João de Natal, ocorreu esse final de semana também, né, várias atrações aí super legais, na sexta-feira a gente vai falar mais sobre as atrações do próximo final de semana também para vocês, mas de antemão, até então não vou para nenhuma das atrações, não sei como é que vai ser, mas vi que tá top, hein? O pessoal tá curtindo muito. E o pessoal tá...
1: E ele botou muito. Que bebeu tanta água no São João de Natal que ele gastou quase R$50 só em garrafa d'água.
0: Vixe! Ainda disse... gastou pouco,
1: não,
0: meu filho.
1: Ele disse aqui que era pra ter levado de casa a água, realmente. Não sei se dá pra entrar, viu, Rodrigues? Eu não sei. Mas é isso. As histórias de vocês, mais uma vez, atingiram as expectativas, né? Vocês são muito bons. Eu não sei se são histórias inventadas ou se são histórias contadas mesmo que aconteceu com vocês. Se foi, a vida de vocês é igual a minha, graças a Deus. Como vocês estão com média de 30 minutos para achar o carro, indico a vocês a mesma coisa que me indicaram. Um psicólogo, um tratamento para tentar melhorar essa parte da sua vida, né? Enquanto vocês vão pensando no psicólogo que vocês vão atrás, Tony vai soltar a música aqui pra gente. Tony, bota uma musiquinha, aquelas que só a Rádio Mix tem. Bota aí, por favor, pai.

0: É, boto, eu vou, boto já, bota já, Tony, bota, não bota agora não. Bota agora não, que o pessoal tá interagindo aqui conosco aqui no YouTube. E aí teve um que mandou aqui mais uma interação, ó. Colocou aqui que passou quase uma hora procurando o carro em um estacionamento gigante. Apertava o controle e escutava o alarme de longe, mas nunca encontrava. Quando finalmente chegou ao local, ele percebeu que o barulho vinha de outro carro do mesmo modelo. E aí ele colocou, meu carro estava dois corredores atrás. O dono do outro carro saiu assustado, achando que alguém estava...
1: Xê Maria, já me perdi aí.
0: O cara, tinha dois carros iguais. O cara estava apertando o alarme de um. E o outro dono do carro achou que era o alarme do dele.
1: Sim!
0: Entendeu? Entendi. E aí quando ele foi chegando no carro, não era o carro dele. Era o que o dono também ficou aperreado. O dono achou que ele queria roubar o cara.
1: Aí, entendi.
0: No final, isso aqui passou uma hora. Vá procurar também a mesma psicóloga que os outros vão procurar. Eu deixei. Eu não era nem pra ter lido a sua história aqui, viu? Porque primeiro que ela veio toda sem nexo. Mas tá bom, eu gostei. Porque eu não vou fazer também distinções sobre isso, né? Tony, bota a música agora aí, que eu não vou mais esperar, não. Ó, é outra interação. Fica aí que eu volto já. Tony, pode botar a música.
1: Simbora! 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
1: Voltamos! Papo Mix de volta! São exatamente 7 horas e 38 minutos. 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No primeiro e no segundo, falamos sobre esquecimento, né? Eu esqueci onde estacionei meu carro. Muitas pessoas também esquecem e mandaram aqui pra gente. E aí agora, vamos trazer alguns acontecimentos, né, Cecília? Historiar alguns acontecimentos.
2: Primeiro, que aconteceu. Eu quero fazer uma pergunta séria aqui.
1: Pode fazer.
2: Para todo mundo aqui que tá na rádio, ouvindo a gente, para você também. Vamos lá. Campina Grande, Caruaru, Mossoró. Qual o maior São João do Brasil?
1: Campina Grande, Caruaru, Mossoró, né?
2: Isso.
1: Mossoró.
2: Mossoró?
1: É.
2: Rapaz. Ei, sério, o pessoal nos comentários tá uma briga danada aqui e tudo.
1: Não, eu vou puxar pra gente, né? Que é Rio Grande do Norte, assim. Eu não vou puxar pros outros, né? Eu tenho uma opinião, na verdade, sendo sincero com todo mundo dentro do meu coração. É outro, mas é Mossoró, até defender
2: até. Boy, Campina Grande também é grande, viu?
1: É grande, mas na Paraíba.
2: Você é doido, Campina Grande.
1: Aí eu sou o defensor da terra. Mossoró, vamos embora, Mossoró.
2: Eu deixo aí a pergunta pra vocês, quero saber, viu? Bota aí nos comentários também do YouTube e tudo mais, que eu quero saber. Bora pras notícias!
1: Ei, gente, meu Deus do céu, eu tava rindo muito, juro a você. Bota aí, Denise, a de Neymar, por favor. Galera,
2: o que foi que aconteceu com o menino Ney?
1: Eu vou me defender até, porque como eu sou fã do Neymar, a galera mandou pra mim tirando onda. Olha o que aconteceu. Vou falar aqui pra vocês. Uma influenciadora terminou o casamento após flagrar o marido no banheiro com a foto de Neymar agachado, né? O Neymar tá fazendo agachamento e a esposa pegou o marido olhando essa foto no banheiro e fazendo algumas outras coisas. E aí ela colocou: meu casamento acabou. Eu havia decidido não expor esse tipo de coisa, mas a humilhação passou dos limites. Hoje de manhã eu flagrei Eduardo, bom que ela disse o nome do marido.
2: Poxa!
1: Fazendo vocês saberem o que com a foto de Neymar. Ele sempre foi muito fã de futebol, idolatrava vários jogadores. Eu jamais havia questionado essa paixão louca pelo esporte, mas hoje entendi realmente do que se trata. É uma pena que uma história tão bonita como a nossa tenha um final tão humilhante pra mim. Me perdoe. Me perdoe você que publicou até bem triste, inclusive,
2: gente,
1: dá pra ver pelas
2: Deus.
1: Palavras. Eu tô rindo por Eduardo, assim, eu não...
2: Gente, até onde vai?
1: Gente, aí, nos comentários é muito bom. Vaguinho lá de Caicó já colocou: oi, Tim, meu compadre, não acredito que descobriram que foi você. Aí já começou, nos comentários, a galera postando, marcando, né, na verdade, o amigo. Ah, eu já fiz isso, mas foi com a de Cristiano Ronaldo. Ah, o outro, pelo amor de Deus, fazer isso com a foto de Neymar, eu faria com a de Messi. A pergunta que não quer calar, ele é fã ou é hater? Ah, não sei o que, algum botou, minha avó já dizia, você vai ver coisa e tal. Outros já foram marcando: fulano, é você, não sei o que. E aí mandaram pra mim, dizendo que perguntando se eu ainda tava casado.
2: Final, amigo, e aí?
1: Lá ele, foi eu não. Eu sou fã do Neymar, mas a esse ponto, Deus me livre. Aí a galera, gente, comentando, marcando aqui, é muito bom. Ó, resenha de homem é muito boa, a resenha da quinta série. É muito bom, sério mesmo. Galera marcando uns aos outros aqui, mas deixando bem claro, né? Eu vim me defender, né? Deixando claro aqui que não foi eu, tá certo?
2: Ah.
1: Não foi eu, realmente.
2: Ainda... se você não estivesse falando aqui, amiga, a gente ia suspeitar, porque você é baba ovo aqui de Neymar.
1: Não, mas eu tô casada ainda, gente. Não foi eu, foi outra pessoa. Enfim, né? Copa do Mundo já começa amanhã, vamos embora. Denise, bota do Uber aí, porque também, gente, eu trago coisas aqui que eu acho que... Eu não sei. Olha essa do Uber aí, gente. Vamos lá. O Uber simplesmente cancelou a viagem por causa do meu nome. E aí o cara pediu a viagem, o Uber botou: Francélio, teu nome é Francélio. Aí ele botou: isso, sou eu, Francélio. Aí ele: homem, tenha fé, vou cancelar. Puf, cancelou. Aí, gente, vocês acham, vocês que estão na rádio aí no carro, podem achar que é mentira, alguma coisa assim. Mas tá aqui, a gente tá mostrando com imagens aqui no YouTube, tá certo? É, as pessoas até estão dizendo, eu não entendi nada, por que, que o motorista cancelou, por causa que o nome do rapaz é Francélio. Então, gente, é, eu conheci um rapaz que o nome dele, na infância, o nome dele era Irani, né? Aí, na infância, a gente chamava, dizia que Irani é nome de mulher, e ele era traumatizado com o nome dele. Isso a gente, desde a quinta série, chamando, é, cadê nossa amiga Irani? Irani, meu amor, sei o quê. Ele ficava, e ele estressado, né? Que naquela época, tinha negócio de bullying, a gente tá na quinta série. Ele só superou na sétima série, 2 anos depois, quando chegou na sala que o nome do bicho era Asclepíades. Aí ele superou, porque aí a galera esqueceu ele, aí ficou só Asclepíades, em cima de Asclepíades, aí pronto. Ele...
2: Ô, mas é do Uber, o povo tem cada um, eu tava rindo, não era nem por causa dos câmeras, por causa de Diniz ali, rachando o bico.
1: Diga ali aí.
2: Por trás das câmeras.
1: Ou seja, gente, se seu nome for Francélio, já sabe, né, no Uber.
3: Como é, amigo?
1: É, coloca outro nome, sei lá.
2: Melhor pedir pra esposa ou pro amigo pedir o Uber,
1: tá? Ou você bota o seu nome Francérgio. Alguma coisa assim, né? Pode ser que tenha sido Célio, eu não sei.
2: Francisco!
1: Francisco, é que é o mais simples. Gente, outros momentos aqui, algumas semanas atrás, a gente noticiou uma mulher que tinha 38 anos e fingiu ter 12 anos.
2: Isso!
1: Né? E aí até falei aqui que eu
2: fiquei... Ela, inclusive, foi presa, né?
1: Foi. Eu não fiquei nem com medo da mulher, gente. Eu fiquei com medo de quem acreditou que essa mulher
2: tinha 12 anos. Foi, de quem adotou a mulher.
1: Isso, que ela foi adotada, né? E aí, gente, só pra dizer pra vocês, a mulher que fingiu ter 12 anos completa 38 anos nessa quarta-feira. E não é 13 anos, tá? Pra deixar bem claro. A mulher que disse que tinha 12 anos não vai completar 13 anos nessa quarta-feira, vai completar 38,
2: Jesus.
1: Tá? Amanda Maria Souza de Oliveira, que fingia ter 12 anos, virou ré por estelionato e falsa identidade em Santa Catarina. Ela completa 38 anos nessa quarta-feira. A acusada engajou uma família, engajou todas nas redes sociais aqui, enganou uma família em Joinville após alegar ter 11 anos de idade, mas já havia aplicado golpes semelhantes no Rio de Janeiro, Paraná e outros estados. Presa em Joinville, a mulher agora aguarda a realização de um exame de sanidade mental, agendado para o dia 26 de junho. Gente, eu tô rindo porque... Não é só ela que tem que fazer esse exame, não, viu? De sanidade. Bota aí a família que acreditou que ela tinha 12 anos, por favor. Leve eles também pra se consultar. Porque olhando pra essa mulher, a gente vê logo que ela não tem 12 anos, pô. Não existe isso. E agora, pra encerrar aqui o que eu trouxe também de diferente, vamos lá.

0: corregedoria da Polícia Civil por peculato. Eu gente, isso parece até mentira, pô, como é que pode? O cara, coitado, morreu, aí tá lá no IML, aí tá com os pertences, tudo. O funcionário pegar o celular do cara...
1: Vem morto em paz, não, hein?
0: Aí fazer um pix, agora o bicho foi... Rapaz, eu tenho que tirar o chapéu, você foi inteligente pra não dizer o contrário. Você fez pra sua própria conta, bicho. Que loucura! Não, isso aí é surreal isso aí, eu até acho que é mentira, né? Mas como realmente fui atrás aqui, é verdade, aconteceu de verdade, mas meu Jesus do céu, velho. Gente, outra coisa, antes de eu chamar a música, como tá tendo a Copa do Mundo, se vocês receberem um contato dizendo que é Neymar, dizendo que tá na Copa e tá precisando de chuteiras, mande R$200 pra comprar a chuteira, é mentira, tá? Neymar não tá precisando nenhum valor, ele tá lá na Copa, ele já tem chuteira, tá?
1: Porque ele teve tá algumas se recuperando pessoas que caíram, pra jogar. Né?
0: Teve algumas pessoas que caíram nesse golpe. Golpistas estão colocando a foto do Neymar e estão entrando em contato dizendo: oi, sou eu, Neymar. Eu tô na Copa do Mundo, não sei se vocês sabem, eu tô precisando de R$400 aqui pra entrar pra comprar a chuteira, não sei o quê, porque vai cair o dinheiro do meu patrocínio na sexta-feira. E aí ele disse que ia retornar o valor pra sexta, né? E algumas Tony, pessoas já caíram.
1: Tony aqui olhando pra você, amigo, tipo, como
0: será
1: é,
0: que é
1: amigo?
0: Verdade? Ele, Tony fica olhando pra mim dizendo, será que ele tá brincando como é, agora amigo? Ou agora é sério? Sabe? Agora... Ele dá umas três olhadas até entender que eu tô com sarcasmo, mas o pior é que há relatos que duas pessoas caíram nisso, né?
1: Também. Caraca, pô, então, pelo amor de Deus.
0: Eu não sei, acho que deve ter sido algum senhorzinho, bichinho. Tony, chama a música aí pra gente.
1: Simbora!

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1: Voltamos. Eita, coisa boa! Que, gente, tá quase perto da sexta, eu já tô animada.
2: Todo tempo, quanta fé pra mim, é pra dançar com um pezinho numa sala de reboco. Não, é porque São João, né?
1: É, São João.
2: São João, bebê.
1: Já fico pensando ali no milhinho, numa coisinha boa. Eita.
2: Na canjica.
1: Vixe, canjica, pamonha. Ave Maria, eu gosto das coisas do São João, viu, gente?
2: É Tony, bom demais. Tony, vai jogar o sabuga onde, hein, Tony? Quando comer o milho, rapaz, que eu tô dizendo. Vai jogar onde, sabuga? Rapaz, Tony, vai onde? Como é, amigo? Rapaz, São João, Copa do Mundo, amigo. Dia dos Namorados, esse mês está...
1: É, tem que aprontar o bolso, viu? É,
2: vocês guardaram ao menos R$1.000 aí, ao menos, fazer igual que falava minha avó. Ao menos mil...
1: Não é isso? É,
2: porque pra...
1: pra esse... Dá certo esse mês todinho, porque tem muita coisa. Ei, falar rapidinho aqui de uma fofoquinha, né? Porque eu nem falei nada de fofoca hoje. Hoje
2: você tá até
1: com... Tô mais calada, né? Tô mais na minha. Gente, vocês têm que aprontar mais aí, diante de 24 horas. Deolane Bezerra, ela, né, que está presa, né? A mãe tá off mesmo. Lá vem a Deolane Bezerra descendo as escadas. Tec, tec, tec. Tem o meme dela.
2: Tem, né? Aí faz... A mãe tá on, agora a mãe tá off.
1: E aí, gente, olha só. Ela já foi socorrida duas vezes, né? Pela unidade médica. Lá dentro da prisão. Não tá passando bem. A pressão chegou a 9/6. E aí a enfermeira aplicou soro. Enfim, teve todos os cuidados aí referente a ela. Só que isso tudo é porque ela não está comendo. Ela tá com nojo lá da comida do...
2: presídio.
1: Do presídio, gente. É... E aí é babado forte, né? Aí tem que comer, Deolane. Tem que comer. Você fez coisinha...
2: O pior que eu não vou nem julgar Deolane. Eu sou igual a Deolane. Tem comida que eu tenho nojo. Por isso que eu não tô cometendo nenhum crime, sabe? Sério mesmo.
3: Nunca nem vi que dia foi...
1: É. Ei!
2: Por isso que eu não cometo o crime já, ó. Vou dar uma dica aí pra vocês que tem frescura.
3: Nunca nem vi
2: que dia foi... O conselho que dá pra vocês fazerem, ó. É só não cometer crime, rapaz. Que aí não vai comer ruim. Fica comendo a comida da mamãe,
1: fica comendo bem. É. E agora vamos falar de Copa, né? Vou soltar o videozinho da Mais Anitta. Ela mandou aí, ó, um vídeo aqui pro Papo Mix.
2: Foi mesmo? Cadê a Anitta? Parabéns. Ela que escuta a gente toda noite.
1: É.
4: Olha essa estrutura, que maneirinho. Tô tirando onda, tudo isso sem tigrinho.
1: Eita!
2: Boa!
1: Ela lançou tudo isso sem tigrinho.
2: Já tirando onda aí.
1: Já tirando onda. Ei. Com pessoas que estão participando aí da Copa, né? Ela... Inclusive, tá, ela vai abrir o jogo da Copa, né? Ela vai abrir amanhã?
2: É, acho que ela vai abrir amanhã. Top, amanhã, viu? Às 16. Ó, o México joga amanhã, já inicia amanhã. O México é o primeiro jogo, às 16 horas, México e África do Sul. E aí, gente, como eu tô participando de alguns bolões, por favor, né, mande aí pro meu Instagram, né, pro privado.
1: Ainda dá tempo.
2: Não, dá tempo aí, real, e manda pro meu Instagram aí algumas... Alf, vai dar tanto, principalmente o jogo que tem Haiti, Escócia, Marrocos, que Catar, são seleções que eu não acompanho, né, então... E aí, ó, tem o jogo do Brasil no sábado, às 19, e depois de uma grande seleção que está, né... Que cantando bota mesmo, eu não aguento, não. Problema meu, né? Tá certo. Que está, uma seleção que está ali no primeiro patamar da FIFA, vem a Alemanha, né? Depois do Brasil, a Alemanha, contra o Curaçao, que é domingo. E depois tem o jogo da Holanda, que é no domingo também, que é Holanda e Japão. Então, nesses aí, ó, já vão mandando pra mim os palpites pra eu colocar nos meus bolões, por favor, né? E você vai acompanhar a Copa, Cecília?
1: Vou.
2: Tá fazendo bolão?
1: Não, vou acompanhar o Brasil, que vai jogar sábado. Só isso mesmo, galera. Isso aí. E só ser o de sábado mesmo, porque sábado vou estar num evento massa demais.
2: Você viu a escalação aí do Brasil, Cecília? Quem é que vai jogar na lateral?
1: Neymar.
2: Eu não espero nada menos do que isso, Cecília, viu? Neymar vai na lateral. Bora, menino Ney. Sábado tem estreia da seleção brasileira. Gente, ficamos por aqui, um beijo, excelente quarta-feira pra todo mundo, metade da semana já, amanhã voltamos, um beijo enorme, bom descanso, fui!
1: Beijo, gente. Boa noite. Vamos curtir aí a quarta-feira. Mas calma, viu, que o final de semana tá chegando. Tchau, gente.
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0: Ora, está no ar o programa feito por você, melhor ouvinte do Brasil. Seja bem-vindo. Noite de quarta-feira, dia 10 de junho. Como é que a gente pode fazer essa noite melhor? Tocando teu som. Já tá com o celular na mão? Então manda essa mensagem de voz pro 11 983 408 mil. Não esqueça de falar o teu nome e de onde você tá ouvindo a Mix. Esse som bacana pra gente tocar, qual é? Me conta.
2: Boa noite, Rádio Mix. Boa. Meu nome é Viviane, eu falo aqui da Praia Grande e eu quero pedir a música Yellow de Coldplay.
0: Boa, beijo.
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0: pediu e curtiu, ouviu bem alto, né, Luciano? Obrigado, viu? Jay-Z, Empire State of Mind, com Alicia Keys.
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0: Tem gente bacana chegando aqui no Zap da Mix. Você ainda não mandou sua música? Faz isso não, já manda aqui um áudio pro 11 983 408 mil. Um beijo pra Manu, tá no Paraná. O Miguel, Miguel Brás, ele é motorista por aplicativo, tá aparecendo pela primeira vez aqui. Obrigado, querido. O Luiz também é motorista por aplicativo, está em Maceió, Alagoas, e tá chegando aqui, muito áudio. Manda o seu também pra gente tocar o teu som, facinho demais. Todos os sons que a gente tá curtindo são os que vêm pro Zap da Mix. Vou repetir, tá? É 11 983 408 mil.
2: Fala, Mix, boa noite. Rádio Mix na veia. Opa. Aqui é Naldo Mota, de Santarém, no Pará, motorista de aplicativo. Bota uma música pra mim aí, eu quero ouvir The Way, Fastball, na Mix.
0: Agora, motoristas por aplicativo desse Brasil, vocês são 5 estrelas.
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0: E você fazendo a programação aqui no melhor mix do Brasil. É, você coloca a música. Tá nas suas mãos. Olha que responsa boa. 11 983 408 mil. Nessa mensagem de voz, me diga, de onde você tá ouvindo a Mix? Seu nome e esse som aí. Faz o check-in aqui no zap da Mix. Bora ouvir o quê?
2: Boa noite, galera da Mix.
0: Boa.
2: Estou falando aqui da cidade de Aguaí, interior de São Paulo. Me chamo Aurélio. Gostaria de ouvir a música de Abacadabra com Lady Gaga. Boa noite, um abraço a todos.
0: Bora ouvir a Mother Monster.
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1: Pronto, agora falta a sua música. Chega aqui com uma mensagem de voz. Faz o check-in no 11 983 40 8000. Apareça.
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8: Então, bora lá. É, você é o programador da Rádio Mix. Facinho demais, hein? Você colocar sua música na programação. Faz o check-in no zap da Mix. Já tem aí o número no, na agenda do seu celular. Ainda não é até fácil de memorizar. É o 11 98340 8000. Agora é contigo.
10: Boa noite, galera da Mix. Boa. Aqui é o Saulo Oliveira de Campina Grande, na Paraíba. Gostaria que tocasse Gangsta Paradise.
8: Paulada.
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0: Mix, agora são 8h39, o som do Green Day, When I Come Around, melhorando a nossa noite de quarta-feira, que pode ficar melhor, sempre.
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0: Pede no zap o som que você quer curtir muito aqui no Melhor Mix do Brasil, me ajuda a fazer a programação, 11983408000. Falei devagarzinho, agora você manda ver. Um beijo aqui pra Roseli da cidade de Piquete, o Thiago é vigilante, tá em Criciúma nesse momento, obrigado querido, boa jornada pra você aí. A Isabela é uma fofa, tem 10 anos, tá em Porto Alegre. E você, me diz da onde, a gente vai ouvir o quê?
2: Oi, aqui é o Samuel, sou de Campo Grande, Mato Grosso do Sul, queria pedir uma música, Selena Gomez, Calm Down. Valeu,
0: receba!
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0: e a Patrícia do Recife.
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0: Obrigado para você que pega alguns segundos e manda ver uma mensagem de voz, não esquecendo do teu nome, de onde você tá ouvindo a Mix, pedindo uma música aqui no melhor mix do Brasil, faz o show. É assim que funciona, tá? 11 983 408 mil.
2: Oi, galera da Mix. Oi. Aqui é o Eduardo, motorista de aplicativo de São Paulo. Vou pedir agora com vocês aí no melhor mix do Brasil. Nickelback, Someday.
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0: Mandou bem, menina, hein?

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1: Mix, falta um minuto para as 9 da noite. Chabuzi com a Barsong fazendo check-out no programa de hoje. E amanhã, bom, amanhã a gente vai estar aqui esperando tocar o teu som, né? Já pode mandar o áudio hoje, então, já tem tempo. Tem uns segundos agora? Manda aí uma mensagem de voz pro 11 983 408 mil. Eu quero saber quem você é, de onde você tá ouvindo a Mix. E esse som pra todo mundo ficar feliz. Amanhã às 8 da noite eu tô aqui, não se atrasa.
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0: Está no ar a Voz do Brasil. As notícias do governo federal que movimentaram o país no dia de hoje.
1: Olá, boa noite.
2: Boa noite para você que nos acompanha em todo o país.
1: Quarta-feira, 10 de junho de 2026.
2: Vamos ao destaque do dia: desenvolvimento ambiental.
1: Presidente Lula assina a nova Política Nacional de Recuperação da Caatinga para, entre outras coisas, enfrentar a desertificação na região Nordeste.
2: E destina 2 bilhões de reais para ações do IBAMA e do ICMBio na bacia do Rio Doce, onde houve o desastre de Mariana.
1: Ações também incluem ampliação de parques nacionais no Piauí, Tocantins, Pará e Rondônia.
2: O presidente destaca que desenvolvimento econômico tem que estar aliado à preservação ambiental.
3: Aprender a ser capitalistas civilizados e não capitalistas destruidores da nossa floresta.
1: E ainda, o presidente recebeu hoje o resultado do trabalho do Conselho de Desenvolvimento Econômico Social Sustentável no último semestre.
2: O conselhão é formado por representantes dos setores empresarial, sociedade civil e membros do governo.
1: Pacto contra o feminicídio, mudança na escala de trabalho e transição ecológica estiveram entre os temas.
2: Você vai ouvir também investimento em pesquisa e inovação.
1: A gente conversa hoje com Luiz Antônio Elias, presidente da FINEP, a financiadora de estudos e projetos do governo do Brasil.
2: Ele vai falar do papel estratégico.